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1: Olá, boa noite.
2: Boa noite para você que nos acompanha em todo o país.
1: Quarta-feira, 29 de julho de 2026.
2: Vamos ao destaque do dia.
1: Pensão alimentícia poderá ser paga de forma automática via Pix.
2: Ligue 180 para denúncias de violência contra a mulher deverá ser divulgado em locais de grande circulação. Graziele Bezerra.
1: O Ligue 180 funciona todos os dias, 24 horas por dia e é gratuito. Anvisa registra 5 novos medicamentos à base de semaglutida.
2: Remédio para diabetes também vem sendo usado em tratamentos de controle da obesidade.
1: E ainda, ciência para todos.
2: Exposição apresenta pesquisas que impactam o dia a dia do cidadão durante reunião anual da Sociedade Brasileira para o Progresso da Ciência.
1: Quem fala com a gente sobre o tema é Germana Pires, secretária de Ciência e Tecnologia para o Desenvolvimento Social.
3: Tem visitar a exposição, vai conhecer pesquisas voltadas para saúde, meio ambiente, tecnologia, a ciência que ela está presente no dia a dia de cada um.
2: Hoje, na apresentação da Voz do Brasil, Mariana Jungmann e Luciano Seixas.
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2: A partir de agora, a divulgação do Ligue 180, canal de denúncias de violência contra as mulheres, deverá ser ampliado.
1: E o pagamento de pensão alimentícia poderá ser feito de forma automática, via Pix, mediante decisão judicial.
2: Além disso, foi regulamentado o projeto que prevê a monitoração eletrônica do agressor.
4: A lei que prevê o monitoramento eletrônico do agressor foi regulamentada. Com isso, ficam estabelecidos mecanismos para o funcionamento do dispositivo de segurança que alerta sempre que o agressor viola o perímetro de exclusão determinado judicialmente. O alerta deverá ser enviado simultaneamente à vítima e à unidade policial responsável pelo atendimento. Nesta quarta-feira, também foi regulamentada a criação de um sistema nacional de informações que reúne, organiza e sistematiza dados sobre formas de violência contra as mulheres. Foi definido ainda que a partir de agora, o pagamento da pensão alimentícia pode ser feito via Pix, mediante decisão judicial, e a divulgação do Ligue 180 para denúncias de violência contra a mulher deve ser ampliada, como explica a ministra das Mulheres, Márcia Lopes.
5: Todos os espaços públicos, privados, têm a responsabilidade, o dever de colocar o Ligue 180. O fortalecimento da rede de atendimento e a mudança de cultura.
1: O Ligue 180 funciona todos os dias, 24 horas por dia e é gratuito. Ele oferece atendimento, orientação, acolhimento e encaminhamento para a rede de proteção às mulheres. Para a Voz do Brasil, com locução de Graziele Bezerra, reportagem de Edinaldo Júnior. Foram divulgados hoje os resultados do novo CAGED.
2: Em junho foram criados 145 mil postos de trabalho.
1: Todos os meses o estudo aponta o panorama do emprego formal no país.
6: Em junho de 2026, foram criados no país 145.161 postos de trabalho com carteira assinada. O estoque de empregos, ou seja, a quantidade total de vínculos seletistas ativos em junho, alcançou 48.032.308 postos,

0: um crescimento de 0,3% em relação ao estoque registrado em maio. O ministro do Trabalho e Emprego, Luiz Marinho, falou dos destaques.
1: Dos 5 grandes grupos, teve saldo positivo. Serviços, 74.514. Agropecuária, 22.898. Comércio, 19.177. Indústria, 14.438. E construção, 12.136.
0: No acumulado de 12 meses, foram criados 942.854 postos de trabalho. O novo CAGED é utilizado desde janeiro de 2020 para captar, registrar e divulgar as estatísticas oficiais sobre o mercado de trabalho formal no Brasil. Atualmente, todas as empresas estão obrigadas a declarar as movimentações de trabalhadores por meio do E-Social. Os dados utilizados no novo CAGED são captados dos sistemas E-Social, CAGED e Empregador Web. Reportagem Luana Karen.
2: O setor hortigranjeiro movimentou mais de 16 milhões de toneladas no ano de 2025.
3: É o que mostra o levantamento divulgado hoje pela Companhia Nacional de Abastecimento sobre as vendas das centrais de abastecimento.
4: Morador de Brasília, Anderson Gimenez, costuma fazer as próprias marmitas para levar para o trabalho. Para isso, compra frutas e hortaliças semanalmente na central de abastecimento do Distrito Federal.
5: A gente faz a feira da semana, então a gente compra desde ovos lá, a gente encontra ovos caipira, a gente encontra todo tipo de variedades de frutas, todo tipo de hortaliça, verduras e legumes a gente compra lá. Então tem essa facilidade de nós encontrarmos todos os produtos da nossa necessidade em um mês. Mesmo local. E a qualidade das frutas e das verduras, eles são de primeira, tá?
4: O levantamento da Companhia Nacional de Abastecimento mostra que as ceasas do país movimentaram 16 milhões de toneladas em 2025, totalizando mais de 16 bilhões de reais. As centrais com maior volume de vendas foram a Companhia de Entrepostos e Armazéns Gerais de São Paulo, com quase 3 toneladas, o Mercado Municipal de Juazeiro, na Bahia, com 1 milhão e 600 mil toneladas, e a Ceasa Minas, localizada em Contagem, com 1,5 milhão de toneladas. Para as hortaliças, as vendas aumentaram em 6 unidades, com destaque para Rio Branco, no Acre, com crescimento de 44%. Belo Horizonte e Foz do Iguaçu, que tiveram alta de 4%. Nas frutas, a Ceasa de Rio Branco também liderou as vendas, com alta de 24%, seguida por Goiânia, capital de Goiás, que teve crescimento de 21%. Os dados sobre as vendas nas centrais de abastecimento são coletados mensalmente pela Conab, que elabora o boletim hortigranjeiro. Com ele, é possível verificar onde há falta de algum produto ou excesso de produção, o que ajuda no planejamento dos agricultores, como explica Flávia Starling, gerente de produtos hortigranjeiros da Conab.
6: Nós recebemos informações dessas centrais atacadistas, esses entrepostos atacadistas, eles nos fornecem informações de comercialização e volume comercializado, e com base nessas informações nós confeccionamos o boletim hortigranjeiro mensal.
4: O levantamento mostra ainda que o país exportou 1 milhão e 300 mil toneladas de frutas em 2025, um aumento de quase 20% em relação a 2024. Os destaques foram a manga, melão, melancia, limão e lima, tendo como principal destino a União Europeia. Reportagem Nazi Brum.
2: Embora possa parecer uma coisa restrita às universidades e institutos de pesquisa, a produção científica está presente no cotidiano de todos nós.
3: E quem faz ela acontecer no Brasil está reunido ao longo desta semana no Rio de Janeiro para o encontro anual da SBPC, a Sociedade Brasileira para o Progresso da Ciência.
2: Neste período está sendo promovida a ExpoTIC, feira que reúne unidades de pesquisa vinculadas ao Ministério da Ciência, Tecnologia e Inovação, universidades, entidades governamentais e o setor empresarial.
3: E para saber mais sobre o que acontece nesses dois espaços, nós conversamos com Germana Pires, secretária de Ciência e Tecnologia para o Desenvolvimento Social. Acompanhe. Secretária, bem-vinda. É um prazer ter a senhora conosco aqui na Voz do Brasil. Vamos falar então da ExpoTIC, né, que começou, a exposição que abriga o Ministério da Ciência, Tecnologia e Inovação, dentro da reunião anual da Sociedade Brasileira para o Progresso da Ciência, a SBPC.

0: que é esperado da exposição esse ano, secretária?
1: Te agradeço o convite para estar aqui na Voz do Brasil com vocês. A gente chama de Expotec, Expotec. A Expotec é um dos grandes espaços de popularização da ciência do Brasil. É um ambiente mais visitado da reunião anual da SPTC. Né? E nesse ano, o Ministério da Ciência e Tecnologia, ele traz quase todas as suas unidades de pesquisa, são 28 unidades de pesquisa apresentando projetos, tecnologias, iniciativas desenvolvidas em diversas áreas do conhecimento. Quem vier aqui, quem visitar a exposição, vai conhecer pesquisas voltadas para saúde, meio ambiente, biodiversidade, tecnologias, inclusão, desenvolvimento sustentável, enfim. Vai ser uma oportunidade para todos, né, que atuam na área de pesquisa, como estudantes, professores e os diversos pesquisadores possam, e as pessoas, né, as famílias também, crianças, possam conhecer a ciência que ela está presente no cotidiano, no nosso cotidiano, né, no dia a dia de cada um. A ciência que melhora a qualidade de vida das pessoas.
2: A reunião anual da SPPC também é um evento super relevante, porque reúne a nata do pensamento científico do país, né? A senhora pode nos falar mais sobre o que é a SPPC e o que acontece nessa reunião anual?
1: A SPPC é uma entidade, né? Uma das mais tradicionais entidades científicas do Brasil. Já há 7 décadas, essa é a 78ª reunião anual da SPPC. E ela reúne pesquisadores, professores, estudantes, gestores públicos e representantes de diversas instituições públicas e privadas, além da sociedade em geral, né, para poder discutir ciência, discutir o progresso da ciência, né, a ciência voltada para o desenvolvimento do desenvolvimento do país. Na SBPC acontecem, assim, tem uma programação densa e ampla, onde são realizados painéis, conferências, mesas redondas, minicursos, atividades culturais, uma série de ações voltadas para a popularização e divulgação da ciência.
0: E nesse ano, né, secretária, o encontro tem um tema que é o Ciência para Todos, Soberania, Desenvolvimento e Inclusão. Como é que esses três pilares se relacionam, influenciam a produção científica no país?
1: Exatamente. Esses três conceitos, eles estão profundamente conectados. Eu represento a Secretaria Nacional de Ciência e Tecnologia para o Desenvolvimento Social e existe algo que é muito importante, que a ciência esteja voltada para mudar a qualidade de vida das pessoas, né? Então, quando a gente fala em soberania, estamos falando da capacidade do país de produzir conhecimento, de desenvolver tecnologias e formar pessoas para enfrentar os seus próprios desafios. O desenvolvimento acontece quando esse conhecimento gera inovação, fortalece as instituições diversas, melhora os serviços públicos, impulsiona a economia, contribui para soluções sustentáveis. Nesse aspecto, o que significa a inclusão? Garantir que a ciência beneficie toda a população, reduzindo as desigualdades, ampliando oportunidades, garantindo que todas as pessoas tenham acesso às oportunidades, né, aos seus direitos sociais.
2: E a reunião também terá espaços temáticos, né? Voltado para os jovens, para a discussão racial, para a cultura. Como é que vão funcionar esses debates?
1: Isso mesmo. Aqui tem um espaço amplo na SBTC Jovem, uma grande participação da juventude, de jovens pesquisadores. E a programação, de fato, é bem diversificada. Tem uma série de espaços voltados para o diálogo, cultura, educação, igualdade racial, no contexto das mesas redondas, da apresentação das pesquisas, enfim, é uma programação ampla, né, que apresenta essas diversas pesquisas desenvolvidas Brasil afora, em todas as universidades públicas, privadas,
0: A gente está falando aqui de dois eventos, vamos dizer assim, paralelos, né, que se relacionam. A reunião da SBPC e a Expo TIC. E aí, voltando a falar da exposição, um pouco mais, secretária, ela vai reunir aí 28 unidades de pesquisas que são vinculadas ao Ministério da Ciência, Tecnologia e Inovação, né? A senhora pode dar exemplos pra gente do que são essas unidades, que tipos de pesquisas elas fazem?
1: Sim, bem, o Ministério tem 29 unidades de pesquisa que são vinculadas ao Ministério de Ciência e Tecnologia, 28 estão participando conosco aqui desse evento. As unidades de pesquisa, elas atuam em áreas muito diversas e refletem a amplitude da ciência produzida no Brasil. Existem instituições dedicadas a pesquisas espaciais, biodiversidade amazônica, mudanças climáticas, tecnologias da informação, materiais avançados, energias, tecnologias nucleares, matemática aplicada, astronomia e tecnologias voltadas para o desenvolvimento social. Eu vou dar um exemplo, claro, por exemplo, o INSA, né, a Unidade Nacional do Semiárido, que desenvolve pesquisas voltadas para combater a seca no Brasil, a produção de alimentos, para poder trabalhar, por exemplo, a dessalinização, né? A gente tem um projeto no Ministério desenvolvido pelo INSA de dessalinização da água, produção de alimentos no semiárido, buscando combater a seca e combater a fome no Brasil. Então, esses projetos poderão, né, podem ser visitados aqui nos estandes das nossas unidades vinculadas.
2: Muito bem, nós conversamos com a secretária de Ciência e Tecnologia para o Desenvolvimento Social do Ministério da Ciência, Tecnologia e Inovação, Germana Pires. Muito obrigado por sua entrevista aqui à Voz do Brasil.
1: Eu agradeço a Voz do Brasil, sempre presente no dia a dia. Deixo o convite para todas as pessoas que quiserem participar aqui da SBPC e conhecer as pesquisas desenvolvidas no Brasil. Estamos aqui na Universidade Federal Fluminense, no Rio de Janeiro. Muito obrigada.
0: 5 novas canetas de semaglutida foram aprovadas pela Vigilância Sanitária e registradas nessa quarta-feira.
2: O medicamento ajuda no controle de doenças como a diabetes e é usado também no tratamento contra a obesidade.
0: E nós vamos entender agora como essa substância age no organismo na reportagem de Gabriela Noronha.
3: Os medicamentos à base de semaglutida são usados no tratamento de doenças crônicas como obesidade e diabetes. Trata-se de uma substância sintética que imita a ação do hormônio GLP-1, responsável pelo controle da glicemia no organismo, entre outras funções, como explica a médica endocrinologista Mona Lisa Azevedo.
4: Ela favorece o controle da glicose porque ela estimula a liberação de insulina e ela também influencia outros fatores do organismo, exerce um papel de induzir saciedade, inibir um pouco o apetite, controlar a compulsão alimentar e também estimular o gasto energético.
3: Nesta quarta-feira, 5 novas canetas emagrecedoras que têm semaglutida como princípio ativo foram aprovadas pela Anvisa, Agência Nacional de Vigilância Sanitária. Os medicamentos são voltados para o tratamento de pacientes adultos com diabetes tipo 2 e autorizados para uso complementar à dieta e exercícios, mas devem ser indicados e acompanhados sempre por um especialista, como destacou a endocrinologista Mona Lisa Azevedo.
4: A gente está falando de medicação e toda medicação é sujeita a efeitos adversos. Afinal de contas, a gente está trazendo uma substância artificial para dentro do corpo. E é por isso que é tão importante o acompanhamento médico.
3: A medicação feita com acompanhamento médico ajudou a servidora pública Carolina Abreu a vencer a obesidade depois de muitas tentativas para perder peso.
5: Desde muito nova, eu sofri com efeito sanfona, né? Tenta fazer dieta restritiva e daí não dá certo, e aí engorda, e aí emagrece. Então, eu resolvi procurar um endocrinologista e comecei a fazer o uso.
3: O processo de autorização dos medicamentos inclui a realização de estudos clínicos, avaliação de documentos e inspeção da linha de produção. Reportagem Gabriela Noronha.
2: E a gente continua falando dessas canetas emagrecedoras para fazer mais um alerta.
0: A Anvisa lembra que a retatrutida, uma medicação que ainda

0: está em fase de pesquisa, não está aprovada para uso em nenhum país do mundo.
1: Assim como no Brasil, a empresa responsável por desenvolver essa medicação ainda não solicitou registro em nenhuma agência reguladora internacional.
0: A Anvisa reforça que o uso de um medicamento sem registro apresenta riscos à saúde, com efeitos colaterais desconhecidos.
1: Além disso, não há garantia de que o produto contenha o princípio ativo declarado, nem a quantidade informada.
0: Vale lembrar que o comércio de medicamentos irregulares é considerado crime pelo Código Penal.
1: Atenção, moradores das comunidades ribeirinhas de Santarém, Belterra e Aveiro, na bacia do rio Tapajós.
0: A partir de agosto, o navio Hospital Abaré realiza novas expedições com consultas e exames gratuitos.
1: A embarcação atua como unidade básica de saúde fluvial itinerante e os atendimentos ocorrem por triagem e demanda espontânea das 8 da manhã às 6 da tarde.
2: Administrado pela Universidade Federal do Oeste do Pará, UFOPA, o navio Hospital Escola Baré, que atua como uma unidade básica de saúde fluvial itinerante, divulgou o calendário das próximas expedições e as orientações para acesso aos atendimentos nas comunidades ribeirinhas da bacia do rio Tapajós, no Pará. Os serviços gratuitos são oferecidos nos municípios de Santarém, Belterra e Aveiro. O atendimento ocorre nas chamadas comunidades polo, com triagem e demanda espontânea. Para o cadastro no Sistema Único de Saúde SUS, é necessário apresentar documento oficial com foto, CPF, cartão do SUS, além da caderneta de vacinação. Gestantes devem levar a caderneta de pré-natal e pacientes em acompanhamento podem apresentar exames anteriores. As consultas de rotina são realizadas das 8 horas da manhã ao meio-dia e das 2 às 6 da tarde. Enquanto o navio estiver ancorado, também há plantão para casos de urgência. O cronograma prevê expedições entre os meses de agosto e outubro, com datas definidas para as regiões de Santarém, Aveiro e Belterra. Para saber mais, acesse ridh.ufopa.edu.br ou envie e-mail para ridh@ufopa.edu.br. Dilson Santa Fé, para a Voz do Brasil.
1: Direitos da infância, projetos voltados à redução da vulnerabilidade de crianças e adolescentes podem participar de edital do BNDES.
0: Serão selecionados até 8 projetos para promoção, proteção e garantia de direitos da juventude.
3: Os projetos devem atender a pelo menos um dos 5 eixos prioritários, que incluem assistência social, segurança alimentar, proteção contra violência doméstica e sexual e prevenção ao uso de drogas. Com ações a serem executadas no Rio de Janeiro, São Paulo, Recife e Brasília, o apoio total pode chegar a 15 milhões de reais em recursos de doações incentivadas aos fundos dos direitos da criança e do adolescente. De acordo com o chefe do Departamento de Projetos Culturais do BNDES, Andrés Cortes, os recursos que viabilizam esse edital são obtidos a partir do mecanismo de incentivo fiscal previsto no Estatuto da Criança e do Adolescente e que se destina a ações que vão desde a prevenção da violência até o acesso à educação, saúde e cultura.
4: Esse edital visa destinar até 15 bilhões para projetos sociais que garantam a diminuição de vulnerabilidades sociais ligados à infância e à juventude.
3: As inscrições dos projetos podem ser feitas até o dia 25 de agosto. Você pode obter mais informações sobre o edital no site bnds.gov.br/edital FCA 2026. Reportagem André de Barros Lima.
0: Última notícia, em nota divulgada há pouco pela Secretaria de Comunicação Social da Presidência da República, o governo brasileiro repudiou o anúncio feito pelos Estados Unidos de prorrogar por mais um ano a declaração de emergência nacional em relação ao Brasil.
1: Segundo a nota, é inteiramente descabido caracterizar o Brasil como uma ameaça aos Estados Unidos, especialmente à luz dos históricos laços diplomáticos e da amizade que une os dois povos.
0: Essas foram as notícias do governo federal.
1: Fique agora com o Minuto do TCU. Em seguida, as notícias do Poder Judiciário e do Congresso Nacional. Boa noite.
0: Boa noite para você e até amanhã.
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0: 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Você vai ouvir agora notícias do Poder Judiciário.
2: Supremo Tribunal Federal solicita informações ao Legislativo e ao Executivo sobre emendas parlamentares. TSE destaca fabricação da urna eletrônica em 30 anos de implantação do processo eletrônico. E para o STJ, segurado com HIV, mesmo assintomático, tem direito à indenização por invalidez funcional permanente. Boa noite, eu sou Marcela Luiza. O ministro Flávio Dino, do Supremo Tribunal Federal, solicitou informações ao Legislativo e ao Executivo em uma ação movida pelo partido Rede Sustentabilidade contra o modelo atual das emendas parlamentares impositivas. Na ação, o partido questiona mudanças na Constituição que autorizam parlamentares a destinarem verbas sem garantias suficientes de prestação de contas, transparência e controle de conflitos de interesse. Diante do pedido do partido, o ministro Flávio Dino solicitou informações ao presidente da República e aos presidentes da Câmara e do Senado, estabelecendo prazo de 10 dias para resposta. O ministro relator determinou que os poderes executivo e legislativo apresentem uma proposta detalhando o papel de cada agente público no ciclo da execução das emendas, definindo inclusive as responsabilidades dos parlamentares que indicam os recursos e os seus destinatários. Tribunal Superior Eleitoral destaca fabricação da urna eletrônica em seus 30 anos de implantação do processo eletrônico. O projeto é 100% nacional, pertence à Justiça Eleitoral e passa por rigoroso processo de auditoria. Estevam Furtado.
3: Há 3 décadas foram desenvolvidos 14 modelos de urna eletrônica e produzidos quase 1,5 milhão de equipamentos. O TSE elabora todas as especificações técnicas e de segurança que devem ser seguidas pelas empresas vencedoras das licitações. Após a aprovação do protótipo, a fabricação e os testes são acompanhados por servidores e técnicos da Justiça Eleitoral.
2: Segurado com HIV, o vírus da AIDS, mesmo sem sintomas, tem direito à indenização por invalidez funcional permanente. Esse entendimento é do STJ. Fátima Ochoa.
4: O militar com HIV foi considerado incapaz para as atividades militares. Ele tinha seguro coletivo com cobertura para invalidez funcional permanente total por doença. A Justiça de Rondônia determinou o pagamento da apólice, mas a seguradora recorreu ao STJ, alegando que o militar estava assintomático e não teria perdido a autonomia. Só que a terceira turma concluiu que, no caso de pessoas com HIV, a noção de perda da existência independente exigida para a indenização securitária deve considerar a irreversibilidade da infecção e a dependência contínua de tratamento médico, como nessa hipótese. Assim, concluiu que o militar tem direito à indenização por invalidez permanente. A relatora foi a ministra Nancy Andrighi.
2: Para garantir que um empregador pague uma dívida trabalhista, a justiça determina que o passaporte seja apreendido. Mas tem um detalhe: para o Tribunal Superior do Trabalho, é preciso considerar outras possibilidades

0: Antes disso, Rossini Gomes.
1: Um caso que ilustra essa questão envolve um português que mora no Brasil. Ele teve o passaporte apreendido por passar anos sem pagar a dívida. Ao julgar o processo, o TST decidiu pela liberação do documento. O motivo é que a instância anterior não analisou outras medidas antes de tomar essa decisão. Por exemplo, se o homem ocultou o patrimônio ou tinha um estilo de vida que demonstrava a possibilidade de pagar a dívida. Por isso, passaporte liberado.
0: Ministério Público Federal denunciou 216 pessoas por tráfico humano e contrabando de imigrantes entre 2025 e 2026. As denúncias são resultado do trabalho da unidade especializada no combate a esses crimes, que completa 2 anos este mês. Vanessa Pereira.
2: Desde 2024, o MPF centralizou as investigações sobre tráfico de pessoas na Unidade Nacional de Enfrentamento do Tráfico Internacional de Pessoas e Contrabando de Imigrantes. Em 2 anos de atuação, a unidade participou de mais de 1.100 processos judiciais. De 2025 até junho deste ano, 216 pessoas foram denunciadas à Justiça. 79 por tráfico internacional de pessoas e 137 por contrabando de imigrantes.
0: 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Uma boa noite e até amanhã.
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1: Eu sou Paula Groba.
2: E eu sou Ricardo Nakaoka.
1: E estes são os destaques de hoje do Jornal do Senado, que começa agora.
2: PEC da Segurança Pública chega ao Senado após modificações na Câmara.
1: Projeto suspende prazo para pesquisadoras durante licença maternidade.
2: Grupo de senadores cobra órgãos e propõe novas regras após caso do Banco Master.
1: Boa noite.
2: Boa noite.
1: Conciliar a carreira científica com a maternidade ainda é um desafio para milhares de pesquisadoras brasileiras.
2: Com o objetivo de evitar prejuízos à produção acadêmica, a Comissão de Direitos Humanos pode votar, na volta das atividades do Senado, um projeto que suspende prazos durante a licença maternidade. O repórter Márcio Maturana tem as informações.
3: Pesquisadoras, gestantes ou adotantes poderão ser beneficiadas com a suspensão dos prazos de bolsas, editais e projetos de pesquisa financiados com recursos públicos federais durante a licença maternidade. Isso é o que prevê um projeto que está pronto para votação na Comissão de Direitos Humanos na volta do recesso parlamentar, a partir de 3 de agosto. Pela proposta, o tempo de afastamento será acrescido ao prazo original e não poderá influenciar negativamente a avaliação de produtividade nem a participação em novos financiamentos públicos. A senadora professora Dorinha Seabra, do União do Tocantins, foi relatora de um outro projeto já transformado em lei, que também beneficia pesquisadoras gestantes ou adotantes.
4: Quando ela começou, ela não estava gestante. Ela fica gestante. Ela não pode ficar gestante, porque o prazo vai contar contra ela. O programa vai perder pontuação. E aí ela tem problema, inclusive, em outras vezes que ela preenche a bolsa. Maternidade não pode ser ônus para a mulher. E não pode significar escolha entre carreira, entre formação.
3: O texto em análise na Comissão de Direitos Humanos é um substitutivo da senadora Mara Gabrilli, do PSD de São Paulo, a um projeto apresentado pela senadora Soraya Tronic, do PSB de Mato Grosso do Sul. Para evitar a sobreposição de normas e oferecer maior segurança jurídica, esse substitutivo incorpora as mudanças propostas a uma lei já existente sobre prorrogação de bolsas de pesquisa no caso de maternidade.
1: E aguarda a votação no plenário do Senado o projeto que cria o Exame Nacional de Proficiência em Medicina. A prova será requisito obrigatório para que os recém-formados possam obter o registro profissional nos conselhos regionais. No entanto, ainda há uma divergência sobre qual órgão será responsável pela aplicação. O senador Rogério Carvalho, do PT de Sergipe, apresentou um texto substitutivo para atribuir essa função ao Ministério da Educação. Em junho, o governo também publicou uma medida provisória que prevê que o MEC aplique o exame. A MP

0: ainda depende de análise do Congresso Nacional.
1: Já o senador Dr. Irã, do PP de Roraima, relator da proposta na Comissão de Assuntos Sociais, defende que a avaliação seja aplicada pelo Conselho Federal de Medicina. Ao classificar a iniciativa como o projeto mais importante do movimento médico brasileiro neste século, o parlamentar cobrou que o plenário vote a medida o quanto antes.
2: Nós precisamos frear a proliferação desenfreada de escolas médicas nesse país, formando médicos de péssima qualidade e causando muita vulnerabilidade ao povo brasileiro, principalmente ao povo que procura o Sistema Único de Saúde do nosso país.
0: O caso do Banco Master levou o Senado a intensificar a fiscalização sobre o mercado financeiro.
1: No primeiro semestre, um grupo da Comissão de Assuntos Econômicos ouviu autoridades, reuniu documentos e apresentou propostas para evitar novas fraudes. A reportagem é de Marcela Cunha.
3: Criado no início deste ano, o grupo da Comissão de Assuntos Econômicos, que acompanha o caso Banco Master, já ouviu dirigentes do Banco Central, da Comissão de Valores Mobiliários e do Banco de Brasília. O presidente do Banco Central, Gabriel Galípolo, defendeu a atuação da instituição e apontou limitações de pessoal, de tecnologia e de estrutura de fiscalização. Já o presidente interino da CVM, João Carlos Uzeda Scioli, afirmou que o órgão detectou movimentações atípicas do Master desde 2022. O presidente do BRB, Nelson Antônio de Souza, foi questionado sobre as operações realizadas com o Master e os possíveis prejuízos para o banco público. O ex-controlador do Master, Daniel Vorcaro, chegou a ter depoimento marcado, mas obteve do Supremo Tribunal Federal o direito de não comparecer. Entre os resultados do trabalho, a CAI retirou o sigilo de parte das auditorias do Tribunal de Contas da União sobre o caso. Presidente do colegiado, o senador Renan Calheiros, do MDB do Alagoas, defendeu a divulgação dos documentos.
4: Nós estamos retirando o sigilo, que é uma auditoria que a sociedade tem total interesse em conhecer. E não sei por que o próprio tribunal decreta sigilo sobre uma auditoria que ele próprio fez.
3: O grupo apresentou ainda 3 projetos para mudar as regras do Fundo Garantidor de Créditos, ampliar o controle sobre a venda de títulos bancários e endurecer as penas para fraudes financeiras.
0: E a criação de uma política nacional de transformação digital no campo está em análise na Comissão de Agricultura. A proposta busca modernizar o setor agropecuário com o uso de tecnologias como a inteligência artificial.
1: O texto também prevê a criação de laboratórios de inovação, a capacitação de agricultores e a oferta de linhas de crédito específicas. O senador Sérgio Petecão, do PSD do Acre, relatou a proposta na Comissão de Ciência e Tecnologia. Na avaliação do parlamentar, a iniciativa democratiza o acesso à tecnologia na agricultura e promove avanços no setor.
5: A iniciativa busca democratizar a conectividade rural, promover capacitação digital e incentivar as pesquisas, o desenvolvimento e a inovação.
0: E a PEC da Segurança Pública chegou ao Senado, mas a proposta de emenda à Constituição que reorganiza o sistema de segurança pública do país será analisada pelos senadores em uma versão diferente da encaminhada pelo Poder Executivo. O texto aprovado pela Câmara dos Deputados destinou parte da arrecadação das apostas esportivas aos fundos nacionais de segurança pública e do sistema penitenciário. Além disso, retirou a redução da maioridade penal de 18 para 16 anos em crimes com violência ou grave ameaça à pessoa, cuja validade dependeria de um referendo popular.
1: Para o senador Camilo Santana, do PT do Ceará, a segurança pública deve ser tratada como uma agenda nacional, baseada na cooperação entre União, estados e municípios, e com atuação conjunta dos poderes da República. O parlamentar defende que a proposta seja colocada em votação. No entanto, a PEC depende de decisão do presidente do Senado, Davi Alcolumbre, para começar a ser analisada na casa.
6: O crime organizado não pergunta em quem a vítima votou. Uma bala perdida não escolhe partido. A mãe que perde um filho não quer saber se a solução veio da direita ou da esquerda. Ela quer justiça, ela quer segurança. Nós podemos divergir sobre muitos temas, mas precisamos ser capazes de construir uma agenda comum para proteger o povo brasileiro.
0: A programação especial de férias do Congresso Nacional já recebeu mais de 8.500 visitantes na primeira semana de atividades. A agenda gratuita, que segue até o dia 2 de agosto, reúne experiências interativas e atividades voltadas

0: para toda a família.
1: O balanço parcial mostra o interesse do público em conhecer de perto o funcionamento do Poder Legislativo durante o período de recesso escolar. A reportagem é de Yasmin Rodrigues.
2: A programação especial de férias promovida pelo Congresso Nacional, que tem atraído turistas de diferentes estados brasileiros e até do exterior, busca aproximar os cidadãos do parlamento. Além de conhecer os espaços do Senado Federal e da Câmara dos Deputados, os visitantes podem acompanhar o espetáculo teatral Em Nome da Lei, 200 anos de Congresso, apresentado pelo projeto Visite em Cena, e assistir ao filme em realidade virtual, Eunice, a Primeira Senadora, que retrata a trajetória da primeira mulher a ocupar uma cadeira no Senado. Diogo Diniz, servidor da Coordenação de Visitação do Congresso Nacional, apresentou os números registrados até agora e o perfil do público que participou das atividades.
3: O destaque é o aumento da presença de crianças, que cresceu 16% em relação ao ano passado. Outra novidade também que chamou a atenção foi o Visite em Cena, que já reuniu mais de 1.300 pessoas. E o filme Eunice, a Primeira Senadora, também está fazendo sucesso. É um filme em realidade virtual, que já foi visto por mais de 400 pessoas.
2: A programação especial de férias é gratuita. Para participar, basta comparecer ao Congresso Nacional das 9 da manhã às 5 da tarde com um documento oficial com foto. A entrada é livre, sem necessidade de agendamento.
1: Com a edição de Paula Groba e trabalhos técnicos de Eliseu Caires, o Jornal do Senado fica por aqui. Acompanhe agora as notícias da Câmara dos Deputados. Boa noite.
0: Uma boa noite e até amanhã.
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5: Parlamentares analisam proibição de ligações telefônicas feitas por robôs.
6: Comissões reafirmam hora-aula como medida das atividades do professor.
5: Debate analisa medidas para a inclusão de autistas no mercado de trabalho.
6: Boa noite. Parlamentares e debatedores sugerem práticas mais efetivas em empresas para a inclusão de pessoas com transtorno do espectro autista. A repórter Sofia Peçanha acompanhou a discussão.
7: Durante a audiência na Comissão Especial sobre a Política Nacional para Pessoas com Autismo, parlamentares e especialistas defenderam que a inclusão de jovens e adultos autistas no mercado de trabalho depende tanto de políticas públicas quanto do engajamento das empresas na adoção de práticas mais inclusivas. A comissão debate o projeto de lei que institui uma política nacional para pessoas com transtorno do espectro autista, produzir conhecimentos mais aprofundados, desenvolver estudos e pesquisas que levem a práticas terapêuticas e educacionais mais eficazes, estabelecer políticas públicas que resguardem os direitos da pessoa com autismo, são alguns dos objetivos do projeto que está sendo analisado pelos deputados. Durante a audiência, os participantes reforçaram que a inclusão profissional é possível desde que haja suporte adequado. A deputada Maria Rosas, do Republicanos de São Paulo, defendeu o chamado emprego apoiado, como ferramenta para ampliar oportunidades.
8: Muitas pessoas dizem o seguinte: não há condições de inserir as pessoas com TEA no mercado de trabalho. Eu digo que sim, através do emprego apoiado. É uma tecnologia social que a gente tem a inclusão dessa pessoa com apoios, com suporte, com pessoas que vão orientar, vão ver o perfil. Então, é possível sim. Nós não podemos desistir, há uma necessidade de suporte, por isso o emprego apoiado, ele é muito bem-vindo.
7: O projeto em análise prevê o estímulo à inserção de pessoas com autismo no mercado de trabalho. Por isso, segundo parlamentares, a escuta de especialistas e de entidades que atuam na área é fundamental para orientar a construção de diretrizes mais efetivas e alinhadas às necessidades reais das pessoas com transtorno do espectro autista. O debate foi solicitado pelo deputado Orlando Silva, do PCdoB de São Paulo, com o objetivo de aprofundar a discussão sobre os desafios enfrentados por pessoas autistas na vida adulta, especialmente na busca por autonomia e emprego. Da Rádio Câmara de Brasília, Sofia Peçanha.
4: Direitos Humanos.
5: Pastor Diniz, do União de Roraima, apoia projeto que proíbe a divulgação de apostas, motéis e sites de acompanhantes em programas com classificação indicativa livre. Relator da matéria na Comissão de Comunicação, ele afirma que a medida protege crianças e adolescentes da exposição a conteúdos inadequados.
6: Pastor Diniz argumenta que a proposta tem respaldo na Constituição e ajuda a preservar o desenvolvimento físico, mental e emocional do público infanto-juvenil. Para

0: Estado, a restrição também reforça os valores éticos e sociais previstos para a programação de rádio e televisão.
1: Trabalho.
2: Debatedores criticam pejotização e alertam para a perda de direitos e queda na arrecadação. O repórter Murilo Souza acompanhou o encontro sobre o tema com deputados.
3: Debatedores criticaram em audiência pública na Câmara dos Deputados os efeitos da pejotização no mercado de trabalho. O termo se refere à contratação de trabalhadores como empresas, em atividades que antes exigiam carteira assinada. As críticas apontam perda de direitos trabalhistas e prejuízos à Previdência. A discussão ocorreu após decisão do ministro Gilmar Mendes, Supremo Tribunal Federal, que suspendeu processos sobre o reconhecimento de vínculo empregatício nesses casos. O tema terá repercussão geral e servirá de base para decisões em todo o país. Para parlamentares, o modelo amplia a exploração de trabalhadores. O deputado Bongás, do PT do Rio Grande do Sul, destacou que o trabalhador pejotizado não tem direitos como férias, 13º salário e FGTS.
4: Pejotizado não tem 13º, não tem férias, não tem adicionais, não tem tempo de suspensão de tempo de aviso prévio, né? Não tem recolhimento fundo de garantia. Então, todos esses aspectos. Então, do ponto de vista desta flexibilização e a troca, que muitas vezes, em maior dos casos, é simplesmente uma contratação, continua empregado, só que agora é empreendedor.
3: Dados do Ministério Público do Trabalho indicam que entre 2022 e 2023, o país deixou de arrecadar cerca de 100 bilhões de reais com esse tipo de contratação. Especialistas também alertam para os impactos fiscais e divergências no judiciário. Enquanto a Justiça do Trabalho costuma reconhecer o vínculo trabalhista e manter os direitos dos empregados, o Supremo Tribunal Federal tem validado contratos como prestação de serviço por empresas. Da Rádio Câmara de Brasília, Murilo Souza.
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1: Meio Ambiente.
0: Projeto que proíbe a utilização de penas e plumas de origem animal avança na Câmara. A ideia é que os adereços usados nas fantasias tenham origem sintética, como informa a repórter Maria Neves.
6: O projeto que proíbe a comercialização de fantasias e adereços com penas de origem animal avançou o primeiro passo na Câmara, com a aprovação pela Comissão de Desenvolvimento Econômico. De acordo com o relator, deputado Helder Salomão, do PT do Espírito Santo, além de proteger o direito dos animais, a proposta vai estimular a indústria nacional. O relator sustenta ainda que as mudanças não pretendem inviabilizar festas populares, mas estabelecer limites e incentivar alternativas.
7: A substituição das penas e plumas de origem animal por sintéticas vai baratear muito o custo. Isso significa que a gente vai ter fantasias mais baratas, alegorias mais baratas, com a mesma beleza plástica que o carnaval, obviamente, exige. E, além disso, se a gente substitui, né, as penas e plumas de origem animal por plumas e penas sintéticas, nós vamos estimular a produção nacional.
6: Pelo texto aprovado, as penas poderão continuar sendo usadas quando não houver sofrimento animal. O reaproveitamento de plumas também continuará permitido até a entrada em vigor da futura lei. As regras para esses casos deverão constar no regulamento da norma. A proposta, de autoria do deputado Célio Studart, do PSD, PSD do Ceará também prevê multa de 5 mil a 1 milhão de reais para quem descumprir a nova regra. Em caso de reincidência, a multa será aplicada em dobro e a cada nova infração, o valor da multa será dobrado novamente. O projeto ainda será analisado por 4 comissões da Câmara. Se aprovado, poderá seguir diretamente para o Senado, sem necessidade de passar pelo plenário. Da Rádio Câmara de Brasília, Maria Neves.
2: João Carlos Bacelar, do PL da Bahia, propõe a criação de uma comissão parlamentar de inquérito para investigar crimes contra animais. O deputado pretende apurar casos de crueldade contra animais em todo o país.
0: João Carlos Bacelar explica que a CPI deve identificar os responsáveis pelos crimes e investigar a atuação de grupos organizados.

0: efetividade das políticas públicas e da fiscalização para coibir a violência contra animais.
1: Educação.
2: Comissões da Câmara finalizam votação do projeto que muda critérios de cálculo de tempo de professores em atividades com estudantes. Entenda as alterações na reportagem de Luiz Cláudio Canuto.
3: A Comissão de Educação da Câmara aprovou o projeto que estipula a hora-aula como medida para cálculo do tempo de professores da educação básica, usado em atividades com estudantes. Segundo a proposta, a hora-aula seria usada como referência, mesmo que a aula tenha duração inferior a 60 minutos. Atualmente, a lei do piso salarial do Magistério Público da Educação Básica tem outro critério. Estabelece que os professores devem respeitar o limite máximo de 2/3 da carga horária para atividades com estudantes. Ou seja, o tempo restante é usado para preparar aulas, corrigir provas e outras atividades. O texto aprovado é um substitutivo da deputada Lídice da Mata, do PSB da Bahia, que sintetiza um projeto do deputado Tarcísio Mota, do PSOL do Rio de Janeiro. A relatora diz que a proposta tenta acabar com a interpretação de que os minutos que restam da hora-aula pedagógica possam ser considerados tempo de atividade extra-classe, algo que já foi rejeitado pelo Superior Tribunal de Justiça em 2024. Contar esses minutos diminui o período para atividades extraclasse, como explica o autor da proposta, Tarcísio Mota.
4: Qual é a nossa novidade nesse projeto de lei? Que a gente percebeu que, infelizmente, alguns prefeitos e governadores resolveram dar uma de esperto e contar todos os minutinhos que estão na questão da carga horária do professor, e nos lugares em que a hora-aula é menor do que uma hora relógio, ou seja, tem menos do que 60 minutos, eles resolveram dizer, então, esses 10 minutos que sobram, se a hora-aula for de 50 minutos, conta pro tempo de planejamento. O que é uma falsidade. Fazendo com que, como aconteceu lá no município do Rio de Janeiro, os professores sejam obrigados a pegar mais turmas, tendo o mesmo tempo de planejamento, ou seja, é um descumprimento da lei, e sem ganhar mais um salário a mais. Ou seja, mais trabalho, menos tempo de planejamento, ferindo o princípio da lei do piso salarial nacional.
3: Como exemplo de como ficaria com a aprovação da lei, o deputado afirma que quando um professor dá 3 aulas, os minutos dedicados à aula não interferem no fato de que existe necessidade de um planejamento. O projeto muda a lei do piso salarial dos professores e acrescenta um dispositivo no artigo que estabelece textualmente: para fins do cálculo da proporção mínima de 2/3 da jornada destinada às atividades de interação com educandos, a carga horária do docente será apurada com base em horas-aula, mesmo se a sua duração for inferior a 60 minutos. A proposta para virar lei precisa ser aprovada pela Câmara e pelo Senado. Da Rádio Câmara de Brasília, Luiz Cláudio Canuto.
0: A deputada Lídice da Mata também foi a relatora do projeto na Comissão de Constituição e Justiça, que também aprovou o texto.
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1: Justiça.
2: Rodrigo Valadares, do PL de Sergipe, é autor de projeto que proíbe a concessão de indulto, graça, anistia e perdão judicial para condenados por crimes praticados contra crianças. A proposta também impede o reconhecimento do perdão do ofendido nesses casos.
0: O projeto de Rodrigo Valadares altera o Código Penal e o Estatuto da Criança e do Adolescente para impedir que os agressores tenham as penas perdoadas. O autor argumenta que o sofrimento do acusado não pode anular a punição pela morte de um filho.
1: Consumidor.
2: Câmara analisa a proibição de ligações telefônicas feitas por robôs. A repórter Júlia Lopes nos traz as medidas propostas.
6: Em 2025, o Brasil registrou mais de 10 bilhões de ligações telefônicas feitas por robôs por mês, segundo a Agência Nacional de Telecomunicações, a Anatel. Para reduzir o incômodo dessas chamadas à população, a Comissão de Defesa do Consumidor da Câmara dos Deputados aprovou um projeto que proíbe a realização de ligações automáticas em massa, conhecidas como robocalls. A proposta trata das chamadas feitas

0: repetitiva e sem a participação de um atendente humano, geralmente usadas para vender produtos, cobrar dívidas ou realizar pesquisas. Para o relator do projeto, deputado Áureo Ribeiro, do Solidariedade do Rio de Janeiro, embora a legislação já permita que o consumidor adote medidas como cadastrar o número em listas de bloqueio ou no serviço Não Perturbe, essas ferramentas ainda não são suficientes para impedir as ligações automatizadas.
1: De fato, mesmo com a existência de cadastros destinados a bloquear ligações de telemarketing, como Não Perturbe, e estas listas mantidas por PROCONs estaduais, os abusos continuam muito presentes na vida de todos nós. Isso porque, apesar de sua utilidade e crescente adesão popular, esses cadastros enfrentam limitações estruturais, tais como a iniciativa do próprio consumidor para inscrição.
0: Segundo o projeto, as empresas que desrespeitarem a regra estarão sujeitas a multas que variam de R$5.000 a R$50.000 por ligação ou mensagem indevida. Em casos de reincidência, poderão ter o serviço de telemarketing suspenso e até perder a autorização para atuar no setor de telecomunicações. O texto também obriga empresas e operadoras a adotarem tecnologias que garantem a identificação real de quem faz a chamada como forma de evitar fraudes. Apesar disso, a proposta prevê exceções para o uso de chamadas e mensagens automáticas. Elas serão permitidas em casos de utilidade pública, como avisos de órgãos públicos ou de empresas de serviços essenciais com informações urgentes, quando houver atendimento humano imediato, sem reprodução prévia de mensagens gravadas e em situações de obrigação legal. O projeto que proíbe ligações telefônicas automáticas feitas em massa será analisado agora pela Comissão de Constituição e Justiça. Da Rádio Câmara de Brasília, Júlia Lopes.
2: Segurança Pública.
3: Zuco do PL do Rio Grande do Sul propõe que a indenização paga a quem entrega armas de fogo tenha como parâmetro principal o preço médio de mercado, definido em regulamento. Ele também defende que a nota fiscal e o estado de conservação da arma sejam considerados no cálculo.
4: Relator da proposta na Comissão de Segurança Pública, Zuco substituiu a definição do valor em lei por diretrizes para que o executivo regulamente os critérios de indenização. O objetivo, segundo ele, é evitar questionamentos sobre a constitucionalidade da medida.
2: Economia.
3: Comissão Especial da Câmara está analisando a atualização do teto para a declaração de microempreendedor individual.
4: A repórter Noelle Nobre tem mais informações sobre o colegiado.
5: A comissão especial que vai analisar o projeto que aumenta o limite de faturamento do MEI, o microempreendedor individual, já foi instalada na Câmara. A deputada Anne Ortiz, do PP do Rio Grande do Sul, foi eleita presidente do colegiado e o deputado Jorge Götting, do Republicanos de Santa Catarina, será o relator. O projeto já foi aprovado pelo Senado e eleva para R$130.000 a receita bruta anual permitida para enquadramento como MEI. Atualmente, o limite é de R$81.000. A proposta também autoriza a contratação de até 2 empregados, o dobro do permitido hoje. Anne Ortiz destacou que o teto atual está defasado há cerca de 10 anos, o que empurra muitos empreendedores para a informalidade.
6: Nós estamos tratando de um assunto que não é só urgente para os micro e pequenos empreendedores, empreendedores individuais, para todos aqueles que empreendem no nosso país, geram emprego, renda e fazem a economia girar, que estão aí há uma década trabalhando dentro de uma faixa, dentro de um teto desatualizado.
5: O relator Jorge Götting ressaltou a importância do setor e disse que o relatório buscará consenso com a área econômica do governo e com frentes produtivas.
7: Nós temos que impulsionar os negócios, dar condições do MEI crescer, como você falava antes, Anne, criar uma rampa para que o MEI daqui um pouco possa ser micro, para que o micro possa ser uma pequena empresa, para que a pequena empresa queira ir para o lucro presumido ou para o lucro real, para ela crescer.
5: Além de Anne Ortiz e Jorge Götting, a comissão será dirigida pelos deputados Adriana Ventura, do Novo de São Paulo, Helder Salomão, do PT do Espírito Santo, e Bia Kicis, do PL do Distrito Federal, eleitos como vice-presidentes. Da Rádio Câmara de Brasília.

0: Brasília, Noelle Nobre.
1: Agricultura.
2: Márcio Neiser, do Solidariedade do Maranhão, apresentou o projeto que cria o Sistema Nacional de Monitoramento da Pesca Artesanal. A proposta prevê adesão voluntária a um sistema de geolocalização e botão de emergência para embarcações de pequeno porte.
3: Segundo Márcio Neiser, o projeto autoriza o governo a conceder subsídio para aquisição e instalação dos equipamentos. Ele acredita que o novo sistema poderá contribuir para a segurança da atividade e para o planejamento de políticas públicas voltadas a pesca artesanal.
2: Termina agora o Jornal Câmara dos Deputados, produzido pela Rádio Câmara, com trabalhos técnicos de Ribamar Guimarães e apresentação de Val Monteiro e Márcio Aquilissardi. Uma boa noite para você.
3: A Voz do Brasil volta amanhã. Boa noite.
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1: 10 e 3.

da sequência. Vamos juntos então? Pra começar, já separei musicão das irmãs Maiara e Maraísa, esse sucesso lançado em 2024, que conta aquela velha história de uma mulher ciumenta. E essa faixa fez o maior sucesso desde o lançamento e faz

0: dia.
1: Amigas, o look preto no ambiente de trabalho é um classicão que esbanja elegância. Mas você não precisa cair na rotina ou na monotonia do visual, não, hein?

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0: E agora vem chegando esse sucesso de 2025, Arrependidaço. E esse som faz parte do projeto Sentimento. Vamos curtir Ferrugem.

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Alternativa FM. 10 e 17.

0: sucesso de Legião Urbana e também NX0. Hoje no Flashback.
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4: 10:32.

0: Então vamos curtir música de Legião Urbana e NX Zero aqui no nosso flashback.
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0: Pra começar então, Tempo Perdido é o flashback.

0: Mulheres é Vaqueiro com Chan de Avião. Esse som que é uma grande homenagem à beleza, força e independência da mulher. Depois do intervalinho, tem mais uma bela sequência de sons pra gente curtir.
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0: 10:46.

0: volta já. Fique coladinha aqui, Charlie. Quer música? Então fique bem aí, porque já já voltamos com muito mais Alternativa.
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0: 10:59.

0: dia.
1: Amigas, digam adeus àquele semblante cansado usando um truque caseiro imbatível para diminuir o inchaço e as olheiras escuras. O segredo é fazer uma compressa na região abaixo dos olhos, utilizando soro fisiológico bem gelado. A combinação dos nutrientes da solução com a temperatura baixa da geladeira contrai os vasinhos sanguíneos na hora, reduzindo os pigmentos escuros. É a receita perfeita e econômica para renovar o seu olhar todas as manhãs.

0: coração de arrepiar.
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1: 11 e 12.

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2: Opa, já estamos por aqui com mais uma sequência de sucesso e agora vamos reunir aqui os irmãos João Neto e Frederico com o sucesso Toca Aquela, com a participação do cantor Panda e da Mariana Fagundes. E essa música faz parte do projeto Desce Mais Uma 2, que traz muita resenha entre amigos e música boa. Então, bora começar com o pé direito mais uma sequência? Demais, né? É o nosso charme com Toca Aquela.

0: Júlia Bi por aqui com inesquecível essa parceria lindíssima com Luan Santana. Também curtimos Shakira com Burna Boy, curtimos Simone Simaria com Zé Felipe e tivemos ainda João Neto e Frederico com Panda e Mariana Fagundes. Que sequência de arrepiar. Tem mais aqui na sua rádio, muito mais som pra você já já.
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0: especial chegando pra você.
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0: Então, deixa eu te falar, roupa preta é um clássico que combina com tudo, não é mesmo? É, mas basta tirar do armário para ela parecer cheia de fiapos claros. E para resolver esse problema no piscar de olhos, pegue uma esponjinha de espuma bem seca e passe diretamente sobre o tecido. A mágica acontece na hora e todos os pelinhos grudam nela. Então guarde essa esponja junto com o seu ferro de passar e garanta um visual impecável sempre que precisar.
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0: posição número 1.
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e mudou o título que a galera tinha dado e acabou garantindo a receita. E esse som está entre as músicas mais tocadas hoje aqui no nosso Charme, ela é medalha de ouro. Ted Swims na número 2, Taylor Swift na número 13, Eduardo Costa encerrando nossa mega ranking dos rankings. Beijo no seu coração.

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0: 11:53.

0: 6:27.
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0: 1:27.
1: E aí, você tá por aí? Ah, que beleza, hein? Obrigado demais pelo seu carinho. Ótima madrugada pra você.
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2: 4 horas.

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1: Olá, bom dia, estamos chegando, 30 de julho de 2026, madrugada abençoada, hoje 211 dias do ano, restam 154 dias, a lua tá na fase cheia, tá um espetáculo a madrugada, né? Bom, agradecendo a Deus por mais um novo dia, por mais um presente, pela sua companhia, o apoio da Casa do Cowboy, Pousada do Cowboy, Pei Super Lojão Santa Maria, Supermercado Somar, Antiga Novo 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Vem aí, né? Inauguração sábado, KM151, posto Bela Cor Tinta, Jaciape. Aquele abraço para você, amigo da manhã, que acorda cedo junto conosco. Que Deus abençoe os seus passos, abençoe o seu dia. Tenha muita alegria. 3851-6244. Você já pode falar comigo aqui agora, né? Já preparando para mais uma emoção abençoada da madrugada. Turma que já tá aí trabalhando. Boa noite na luta. Você que tá acordando agora, chega para cá. Tamo juntos, tamo juntos. Bom dia, bora, verdadeiro. Bom dia, todo o médio Piracicaba. Que bom. Tamo juntos, tá no trânsito. Fala agora.

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0: 5:02, olha a hora, meu povo, vamos pra cima da manhã, madrugada, quinta-feira, semana tá indo embora, hein? Lua tá bonita, show de bola, 5:12, bom dia.
1: Bom dia, Alex Beta, para nós Estados da Esperança, com Jaime e Zé Cachorro.
0: Alô, campeão, bom dia pra você, acordando agora, preparando pra uma jornada, né?

0: 5 das 17. Bom dia.
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0: Acima dessa emoção, uma madrugada. 5 das 17. Bom dia.
3: Boa alegria, bom dia. Aqui o vaqueiro da fazenda dos treinos aqui. Manda uma moda boa pra nós aí. Nós já tá agarrado aqui na tirada do leite aqui. Inquilino de Veleiro. Oferece pra todos os peões aí. Os trabalhadores que pega a cida aí pra jogar o leite no tanque. Tchau, obrigado.
0: Alô, patrão! 5 e 17. Que é, Bernadette? Eu quero arrumar um emprego de vaqueiro, que é amanhã, sexta, sábado, domingo, é folga, né? Que folga, ô, velho? A tirada do leite é pro caboclo, é criado mesmo pro tutano, não é pra qualquer um, não. Não é pra menino criado com chuquinha, não, senhor. Não, tá pensando, é caboclo forte mesmo. 5 e 18. 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

0: Zidane, o Arley, a galera toda lá, aquele alô aí, Alex Ribeiro, sai cachorro. Bom dia, bom dia.
1: Alô, meus amigos, a turma do Carvão de Alvinópolis, turma diferenciada, hein? 5h21, hora dessa vocês marcam que eu vou aí pra tirar, esvaziar um forno, rapaz. Eu vim desse batidão aí. Trabalhei um bom período, nós tocava a cavalaria lá, o pau quebrava, rapaz. Como é que é o nome da tropa, Bernadeira? Recate, Tesouro, Cabana, Ruana, oh, Sinal, Estrela Dourada, a tropa da Égua de Madrinha. Oh,
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1: 5:25. Bom dia, Alex. Manda um alô para o pessoal aí da Caixa de Água, R$5. Catinha, tá ligado. Houston, turma do Léo, não dorme. O pessoal Patoré, Transportes, Mina Água Limpa, Rio Piracicaba, trabalhando à noite.
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1: Rapaziada, que tá aí. Você também tá na madrugada, fala comigo, 38516244. Pediu, vai ouvir esse modão do César e Paulinho, eu e meu pai, tocando cachorro, 5:20.

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1: Bonita canção, hein? 5:05 e agradecendo pela grande audiência na madrugada.
2: Bom dia, meu amigo Alec Ribeiro. Como é que tá as modas aí? Fazendo
1: tupi? Graças a Deus.
2: Aqui tá não. Manda pra nós aí um modão aí. Com Pião Carreira Zé Paulo, a porta do mundo. E deixa o pau quebrar e sai, cachorro.
1: Alô, patrão! 5:30, que é, velho? Ela tá tomando um café com queijo lá, não bateu muito papo também, não, né? Deu muita ideia, não, velho? Deu não. Ela tá contando dinheiro, então tomando um café com queijo. Comendo tropeiro lá com o torreiro, não deu ideia, não. 5:31, vamos que vamos.

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0: 3852-6672.
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0: Bordão, bom dia, Molevar de região, você que acorda cedo, tá na luta, tá no batidão, vamos juntos nessa emoção. Meu amigo, que você tenha uma manhã de muita luz, de muita paz, de muito sucesso. Quando você acorda falando com Deus, dizendo obrigado, Pai, por esse novo dia, obrigado pelas amizades, obrigado pela saúde, obrigado por tudo que o Senhor tem me honrado, me abençoado, de onde eu dei os primeiros passos com alguém me auxiliando, de onde eu já caminhei, por onde eu já passei. Quantas vezes, aos olhos do ser humano, eu mesmo imaginei que eu não conseguiria. E o Senhor nos honrou, o Senhor nos abençoou, o Senhor nos colocou em lugares que a gente não teria chegado se o Senhor não tivesse nos abençoado. Lugares que a gente conheceu pessoas maravilhosas, pessoas abençoadas, a oportunidade de encontrar um sorriso. Que Deus possa estar sempre te honrando também, meu amigo, te abençoando. Tudo na vida você pode imaginar que parece que demora, mas com Deus jamais algo vai falhar, porque essa demora que você se coloca, Deus está agindo, está abençoando, está te iluminando. Quantas vezes nós não sentimos como um carro de passeio, né? Nós sentimos como uma carreta trucada, carregada, pesada, que às vezes ao usar o freio você sente o peso da reação para segurar aquela tonelada. Mas há momento também na vida que Deus te deixa voar. Você sente a imagem maravilhosa da felicidade. Mas para isso, você tem que renovar na fé todos os dias. Não sei qual o tamanho da sua luta, qual o seu desafio. Às vezes você tem passado por um momento difícil da saúde, com alguém, com um amigo, com um parente, com alguém que às vezes você não encontra todos os dias, mas sabe da sua batalha que está passando, dos desafios que você tem enfrentado. Não desanima, Deus te ama e está contigo nessa caminhada. O mais que você imagine que está tudo demorando, Deus está agindo. No tempo certo, tudo irá acontecer. Ele sabe de toda a nossa história, de todo o nosso sentimento, do que nós já vivemos, o que estamos vivendo, presenciando e o que irá acontecer amanhã. Ele está sempre nos abençoando. Um bom dia.
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0: Minutos para seis, amanhã, na madrugada abençoada, povo ligado, bom dia.
1: Bom dia, Alex Ribeiro. Bom dia a todos os ouvintes da Rádio Alternativa. Olha, Alex Ribeiro, quem tá falando aqui é o Osmar de Floralha. Ele fala Osmar Sanfoneiro, não sei se é mesmo, né? É, um dia você, quando a gente encontrar, você faz o teste. É, brincadeira. Ô, Alex, se for possível, faça favor de tocar para nós aí com três paradas duras, Avião das Nove, e oferecer para toda essa turma boa aí que está ouvindo esse programa aí, essa rádio alternativa. Um abraço, fique com Deus.
0: Obrigado, um abraço. Eu vim tocar essa sanfona aqui, ó. E aí, meu amigo? Hã? É, mas traz um torresmo. Cadê o torresmo? Você vai trazer um torresmo aí, uma garapa. Garapa, olha lá, Bento, você vai tomar um aqui no programa, não tem problema. Ah, é garapa mesmo, garapa da cana. Alô, nossa, eu vou ler, um abraço pro Tony Canhoto, doutor. Agora já cantou aí, meu filho, vambora.
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0: 7 minutos para 6 da manhã. Bom dia, trazendo um abraço para todos, amigos ligados. Alô, meu amigo Valdinei. Valdinei é o Tico-Tico, né? Você é nome de artista também. Você é nome de artista. No que, Bernardo? É, não. As informações, as informações que chegam apuradamente pra nós, e já foi jogador antigamente da Espanha, por isso que tem esse nome. Ah, tá bom. Já jogou na Espanha? Já? Já? Então, nome de artista. Mandando um abraço aqui pro. Um alô pro Nando e o Ail, o Adão. Alô, Nando, Adão e o Ailton. Pessoal do Bar do Rio Doce. Um abraço, meu amigo Tetengo. 5h54. Vamos que vamos. Finas de seda. Fala comigo, bom dia.
1: Bom dia.

0: deve ser dele, que é Ronaldo do Corvo Cordeiro, município de Alvinópolis. Quero ouvir uma música de Nando Moreno, Submisso a Você, e oferecer para minha esposa Marlene.
1: Alô, campeão, prepara a moda pra ele aí, Bertelli. Agora vamos tocar o Zezé de Camargo, pediu aí? 3851-6244. Uma que tá aí, muita gente, ó, gente, tem muita participação que chega pra nós aqui. Nós vamos atendendo aí, aguenta a mão aí. É, a gente agradece a todos aí pela audiência de sempre. O que você tá rindo, velho? Eu tô rindo que de Tetê que morava aqui em Molevade, ele fazia caminhada de madrugada agora. Ela falou, meu irmão, vamos fazer caminhada? Não, eu tô caminhando a fazenda todo dia, né? Agora eu preciso fazer caminhada, não, né? Agora não. Já chega na hora do almoço, ele já tá querendo sentar, que já tá cansado. Serviço em fazenda, meu filho. Começa antes do sol nascer e termina quando o vagalume pisca, tá? Termina assim, pra aliviar, né? Começa no outro dia, 3 da manhã de novo, hein? Bora, meu filho, bora! Você o quê, velho? Aí eu sou fazendeiro só fim de semana. Não é possível. É?

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1: Menina veneno, menina veneno. 5h57, bom dia. Alô, meu amigo Xandinho, já tá na estrada. 5h57, bom dia. Um abraço, meu amigo Lucas de Caxambu.
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1: 5h57, tá de férias, meu amigo? Hã? De férias? Trabalha lá e as abelhas, o dia tirou férias? É possível. De jeito não, desse jeito não vai não. Hã? Quer ver, não que as abelhas cobrar a hora de trabalho dele, vai ver o que é bomba toca.
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1: Bom, eu já tenho aqui uma mensagem de voz e quem mandou a mensagem foi o Roberto Mendonça Santos, da cidade de Ibirataia, na Bahia. Ele mandou a mensagem pra mim, mãe Delamare de Iemanjá, e eu quero ouvir. Vamos ouvir?
2: A minha vida 2 anos pra cá, desgraçou toda, caí no álcool, não sei o que fazer da minha vida. Tenha misericórdia minha aí. Abraço, Roberto Mendonça Santos.
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1: Meu amigo Roberto Mendonça Santos, aí de Ibirataia, na Bahia. Ouvi a mensagem de voz com muita atenção e enquanto eu ouvi a sua mensagem, eu senti uma coisa muito ruim. Você fala aí na sua mensagem que de 2 anos pra cá, sua vida desgraçou toda. Você diz que caiu no álcool e não sabe mais o que fazer. Você pede ajuda, né? Você diz, me ajuda, mãe Delamare de Iemanjá. Eu não sei mais o que fazer da vida. Roberto Mendonça, primeira coisa, deixa eu te dizer. Olha, presta bem atenção, tá? Você diz que de 2 anos pra cá, sua vida desgraçou toda e você caiu no álcool, não é? E por que é que é de 2 anos pra cá? Porque esse foi o período em que alguém fez algo contra você. Isso é problema espiritual, Roberto Mendonça. Fizeram coisa ruim contra você. Por isso que você caiu no álcool. E agora tá aí sem força pra sair, não é verdade? Porque tem um mal forte que não te deixa sair do vício. E é esse vício que está te afundando. Que faz você fazer o que não é pra fazer. É ele que está desgraçando sua vida. Este mal que entrou em sua vida por causa de um mal feito. Isso foi um mal feito. Alguém que não gostava de você, Roberto Mendonça, fez isso. Mas olha, eu vou te ajudar.
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1: Presta atenção. Primeira coisa, essas pessoas que fazem o mal pra gente, a gente não pode carregar elas em nossa cabeça. Tem que deixar pra lá. Entrega nas mãos de Deus. Você tem que dizer assim, seja quem for que me desejou o mal, eu entrego nas mãos de Deus. Isso é a primeira coisa. É assim que tem que fazer. Depois, você tem que vir aqui, no Ilê Axé Palácio dos Orixás, para fazer comigo um trabalho espiritual para desfazer o mal que foi feito. Porque o mal, ele está ativo, está agindo na sua vida. E ele precisa ser desfeito. E por que que tem que desfazer o mal? Porque enquanto este mal não for desfeito, ele vai ficar agindo na sua vida. Roberto Mendonça, é o vício que está te empurrando pro álcool. Ele que está desgraçando sua vida. E vai desgraçar cada vez mais. Então, tem que tirar o mal. Faz o seguinte, Roberto Mendonça, venha ao Ilê Axé Palácio dos Orixás. Venha me procurar, porque eu vou te ensinar o que você vai fazer. Você vai fazer aqui a novena da libertação com a vela de cruz de Caravaca. E por quê? Porque é o mal espiritual. Depois, você vai fazer com a vela dos vícios.

0: que é a vela em forma de garrafinha. Primeiro, você tem que fazer com a vela de cruz de caravaca para tirar o mal espiritual. Porque este mal é que está atrapalhando sua vida, está afundando sua vida. Então, venha falar comigo e pode ter certeza, depois que você fizer os trabalhos que eu, mãe dela Mari de Emanjá, vou te ensinar, você vai ver que você vai ter forças para sair do vício. Vai voltar a ser como era antes, você vai ser feliz, viu, Roberto Mendonça? Você vai deixar de ser uma pessoa fracassada e será uma pessoa vitoriosa. 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
0: Tenho aqui em minhas mãos, gente, uma carta de agradecimento. É da Adriana Gonçalves, lá da cidade de Conceição do Coité, na Bahia. E ela escreve para mim, mãe Dela Mari de Iemanjá, em agradecimento. E ela nos diz, mãe Dela Mari de Iemanjá, estou lhe escrevendo em agradecimento a graça alcançada pelos orixás. Estive no Ilê Axé Palácio dos Orixás há cerca de 3 meses. Quando aí eu estive, a minha vida estava totalmente arrasada. Eu havia perdido meu marido para outra mulher. E como nós não tínhamos filhos, ele dedicava a vida dele a mim. E eu dedicava a minha vida totalmente a ele. Nós estávamos casados há 14 anos. E eu amo loucamente. Ainda amo aquele homem, agora mais do que nunca. E ouvindo o seu programa e vendo a minha dificuldade, quando perdi o meu marido para outra mulher, uma mulher interesseira, conforme a senhora tinha me dito, eu fiquei desesperada. Percorri todas as casas de Umbanda e Candomblé aqui da Bahia. Cheguei até mesmo a ir até em Codó, no Maranhão. Mas nada resolveram na minha vida. Até que escutando o programa Guardião das Sete Chaves, fui aí no Ilê Axé Palácio dos Orixás. E tirando uma consulta com a senhora, mãe Dela Mari de Iemanjá, a senhora me falou que a mulher que estava com meu marido era uma mulher interesseira e que só queria os bens, queria apenas o que ele tinha, porque ela tinha outro homem que dava tudo a ela, o que meu marido não dava, que era uma vida sexual mais intensa. A senhora falou também que ela tinha uma tara por vida sexual e que a única coisa que ela queria do meu marido era o dinheiro, somente o dinheiro. Como meu marido não tem muito dinheiro, mas tem alguma coisinha, temos a nossa fazenda, uma fazenda de gado, né? E outra de plantações de café, na região de Tapiramutá, Chapada Diamantina. E foi aí que ela se interessou. E ela era uma vizinha, mas de um sítio bem pequenininho, onde morava ela e a mãe. Ela se jogou em cima do meu marido e fez trabalhos para ele. Tudo isso conforme a senhora mesma, mãe Dela Mari de Iemanjá, viu aí nas suas cartas e nos seus búzios sagrados dos orixás. A senhora confirmou tudo, tudo mesmo. E após a senhora ter jogado os búzios, a senhora falou para mim que daria jeito, que traria meu marido de volta, porque ele me ama e apenas estava cego, iludido. E que a mulher que está com ele era uma vagabunda, uma sem vergonha, uma mulher aproveitadora e caçadora de dote, de tesouro. Estas foram as suas palavras, eu me lembro muito bem. ainda falou pra mim que ele sairia da vida dela, que tomaria nojo dela e ela nojo dele, e que ele voltaria rastejando aos meus pés. Em apenas 17 dias. Incrível, mãe dela Mari de Imanjá. Eu vim embora com muita fé mesmo, após ter mandado desfazer os trabalhos e fazer também, não é? Exatamente em 17 dias. 17 dias. Mãe dela Mari de Imanjá, eu estava sentada no varandão da nossa casa lá na fazenda e de repente ouvi o barulho. Barulho de um carro. E eu falei comigo mesma, que estranho, muito estranho esse barulho aí. Daí eu percebi que era o barulho do carro dele, o carro do homem que eu amo, do Hernani, o meu marido. E de repente, vi quando ele estacionava o carro na fazenda. Desceu assim meu cabisbaixo e perguntou pra mim: Adriana, eu posso entrar e sentar pra gente conversar? Fiquei de pé, achei aquilo muito estranho. Mas muito estranho mesmo. Eu falei, pode sim, quer conversar comigo o quê? Ele veio muito humilde, pediu-me licença e sentou-se ao meu lado. Mãe dela Mari de Imanjá, ele sentou-se ao meu lado e antes de falar, começou a chorar. Veio dizer que tinha errado, que tinha se arrependido, que cometeu um erro muito grande em sua vida, em ter abandonado a mulher que ele tanto amava, e disse chorando que era eu, mãe dela Mari de Imanjá, a mulher que ele amava. Se ajoelhou diante de mim, pediu perdão, desculpas, beijou os meus pés. Sim, mãe dela Mari de Imanjá, conforme a senhora falou, que ele havia de fazer. Ele pediu que eu aceitasse de volta e perdoasse ele, que ele foi enganado. Foi alguma coisa que ele não sabe porquê, não entende o que aconteceu. Bem como a senhora havia me falado, que ele havia sido enganado mesmo e que era trabalho feito. Eu ainda falei: fica mais, vamos ver como a situação fica por alguns dias. Olha, foram os melhores dias da minha vida. Estamos bem, ele voltou para casa. E hoje, não tenho o que reclamar. Ele melhorou muito, muito mesmo. Foi até uma lição de vida. E tudo aquilo que a senhora falou aconteceu e está acontecendo. Que bom mesmo. E eu quero lhe dizer, como não moro muito longe do seu centro, se eu precisar novamente, irei procurar mesmo, mas vou mesmo. Porque se eu morasse a 2.000 quilômetros de distância, eu a procuraria, mãe dela Mari de Imanjá. Tenha certeza disso. Eu quero agradecer. Quero agradecer por tudo que fez por mim. Hoje, eu sou uma mulher feliz de novo, ao lado do meu marido. Quero lhe agradecer muito, mas muito mesmo. Obrigada, mãe dela Mari de Imanjá. Assina Adriana Gonçalves, de Conceição do Coité, interior da Bahia. Minha gente, como é bom ouvirmos histórias tão verdadeiras como esta que acabamos de narrar. Se você passar por algum problema em sua vida, meu amigo, minha amiga, converse comigo, mãe dela Mari de Imanjá. Escreva para nós. Rua Felinto Marques de Cerqueira, bairro Capuchinhos, CEP 44076.040. É Feira de Santana, na Bahia. A sua história também vai ter um grande final feliz. Agora, se você prefere, pode também entregar sua carta na portaria aqui da emissora de rádio. Nós temos uma urna que é inviolável. Ninguém mexe, tá? Aguardando a sua cartinha. Vamos lá. Escreva pra gente. Vou repetir o endereço, tá? De Ileaxé, Palácio dos Orixás. Anota aí, minha amiga, meu amigo. Rua Felinto Marques de Cerqueira, número 270, bairro Capuchinhos, Feira de Santana, Bahia. Escreva agora e tenha uma vida muito mais feliz.
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0: Mulher expulsa de casa. Esse é o título da carta da Ieda dos Santos Capibaribe, de Irecê, na Bahia, que nos escuta

0: Líder FM 103,7 de Irecê, na Bahia. Isso de segunda a sexta, das 5 às 5h30. E aos sábados, das 6 às 6h30. Vamos à sua história quando ela nos diz. Mãe dela Mari de Imanjá. Sou uma mulher sofrida, abandonada. Ou melhor, expulsa de casa pelo meu esposo. Ele mudou completamente. Era um homem excelente, um maravilhoso pai de família, um ótimo marido. E de uma hora para outra, começou a beber, a raparigar e ficar irresponsável. Além de tudo isso, me expulsou de casa e está me ameaçando, dizendo que vai me matar. Estou jogada pelas casas dos outros, sendo humilhada. Eu não sei mais o que fazer. E por este motivo, recorro à senhora, pois confio muito em suas palavras. Só me arrependo é de não ter lhe mandado essa carta antes, pois ao invés de ir até a senhora, mãe dela Mari de Manjá, procurei outras pessoas. E o meu problema fez foi aumentar cada vez mais. E a senhora é a minha última oportunidade. Me ajude, mãe dela Mari de Manjá. Assina Ieda dos Santos Capibaribe, da cidade de Irecê, na Bahia.
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0: Ieda dos Santos Capibaribe, aí de Irecê, na Bahia. Nossa ouvinte, pela Líder FM 103,7 de Irecê, de segunda a sexta, das 5 às 5h30. E aos sábados, das 6 às 6h30. Em primeiro lugar, eu lhe agradeço pela sua confiança. Estou aqui com a fotografia do seu esposo e, ao analisar, joguei meus búzios, coloquei minhas cartas sagradas dos orixás e estou concluindo. E ó, e Ieda, Ieda dos Santos, existe sim um trabalho. Ele está com um encosto. E este encosto, ele foi adquirido em um templo evangélico. É isso mesmo, Ieda dos Santos. Você não colocou aqui na sua carta, mas eu descobri que vocês são evangélicos. Só você e Ieda dos Santos, aliás, né, que é evangélico. Pois ele está endemoniado. Tudo isso aconteceu em um templo. A senhora se lembra que, após pedir inúmeras vezes para seu esposo te acompanhar até a igreja, na hora que o pastor estava retirando de outra pessoa com aquelas palavras: "Ai, capeta, sai, Satanás", o pastor retirou aquele espírito maligno de uma pessoa e em quem pegou? Pegou no seu marido, que estava com o corpo aberto. E desse dia em diante, ele mudou muito da água para o vinho. Começou a beber, sair com mulheres vendidas e ficou irresponsável. Te expulsou da tua casa. E você, Ieda Santos, foi parar nas casas de parentes comendo o pão que o diabo amassou. Não me procurou logo, e sim a quem não entendia e foi enganada. E agora está me procurando. Vou lhe ajudar sim. Irei colocar um espírito de luz para iluminar o seu esposo. E assim, esse espírito diabólico irá sair dele. E ele voltará a ser uma pessoa normal. E se de algo mais precisar, minha amiga, me procure em nosso Iliaxé Palácio dos Orixás. Minha gente, deixa eu falar aqui o telefone pro povo. Você, tá? 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Este é o nosso programa, o Guardião das Sete Chaves. Entre em contato, e as pessoas entram em contato, elas pedem pra botar o nome no livro de reza forte e a gente coloca, tá? 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Espero você e toda a sua família. 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
0: Olá, amados e amadas. Eu sou a mãe Dela Mari de Iemanjá. Trago agora para você que nos acompanha mais um relato aqui em nosso programa. Uma carta que diz assim: minha amiga mãe Dela Mari de Iemanjá e ouvintes do programa O Guardião das Sete Chaves. Eu sou Magno Simplício, da cidade de Campina Grande, no estado da Paraíba. Com 13 anos de idade, eu já estava no caminho.
4: Eu estava viciado em quase todos os tipos de drogas, bebidas alcoólicas, cigarro e era ladrão de casas. Tornei-me um indivíduo muito violento e cheguei a quase matar um homem. Estava sendo usado por algo para matar, roubar e destruir. Era uma pessoa que tinha várias parceiras sexuais, muitas vezes prostitutas. Só Deus me livrou das DSTs. Eu era a ovelha negra da família, não deixava ninguém em paz. Certa vez, cheguei a agredir meu próprio pai. Meus irmãos me odiavam porque eu brigava com todos eles. Minha vida era um inferno. Fui preso por tráfico de drogas. E na cadeia, tentei uma reconciliação com Deus. Mas foi uma alegria passageira. Quando saí da cadeia, fui uma única vez na igreja para agradecer a Deus pela liberdade. Mas no outro dia, estava junto dos traficantes novamente. Depois disso, me afundei ainda mais no crack e no álcool. Certo dia, a dona Liduína, nossa vizinha que frequentava a igreja aos domingos com a minha mãe, me encontrou e disse: Magno, Deus me mandou dizer que se você não sair do meio aonde você anda, você vai morrer. Eu passei muito mal numa manhã depois que comi um pão com queijo e presunto. Fui levado às pressas para o hospital e lá foram feitos muitos exames. Até que constataram que eu estava com uma doença chamada pancreatite necrohemorrágica. Essa infecção de pâncreas estava adiantada e comprometeu todo o meu pâncreas. Fizeram duas cirurgias de emergência em mim para que eu não morresse, mas não tiveram sucesso. Fui desenganado pelos médicos que chamaram minha mãe e irmãs e disseram para esperar pelo pior. Disseram que eu iria morrer e eles não poderiam fazer mais nada. Foi aí que entrou em ação a fé da minha avó, Sebastiana, uma mulher que pouco falava, mas quando o fazia, era sempre com muita sabedoria. E ela disse: deixem que a partir de agora, quem cuida deles sou eu. Não quero a interferência de mais ninguém. Durante 22 dias. Foi ela quem ficou comigo no hospital. E todo dia, ela fazia questão de repetir: você não vai morrer, não dessa vez. Mas vai me prometer que quando sairmos daqui, você vai comigo ao Ileaxé Palácio dos Orixás, da mãe dela Mari de Emanjá. Porque ela sim tem a solução pra você. Eu prometi, não sei como, mas prometi. Ela puxou uma oração ao Pai Oxalá de dentro da bolsa dela e me fez orar junto com ela. Fiz essa pequena oração, mas foi de coração aberto, com muita sinceridade. E meu Pai Oxalá me respondeu com um milagre maravilhoso. Eu saí do hospital e fui direto para o Ileaxé Palácio dos Orixás com a minha avó. Realmente, tudo era como minha avó dizia. Pude constatar os poderes dos orixás através dos trabalhos que foram feitos por 3 semanas naquela tenda, por aquela mulher chamada Mãe Dela Mari de Iemanjá. E hoje estou casado com uma linda e amável esposa. Tenho minha casa própria e com uma saúde perfeita. E ainda, minha esposa dará à luz a uma linda menina em meados do mês de maio. Posso dizer que hoje sou um abençoado graças ao meu Pai Oxalá, a minha Mãe Dela Mari de Iemanjá e a minha avó, que com a sua fé intransponível me mostrou o caminho da vitória. Muito

0: Magno, meu irmão. Eu disse no outro dia e repito: o mundo das drogas tem volta. É só ter vontade e acreditar nos orixás. Deus me deu forças e sabedoria, sim, a mim, mãe de Lamar e de Manjá, para que eu cuidasse de pessoas como você. Siga em frente e Deus estará sempre com você, meu amigo. Boa sorte a todos e até o nosso próximo encontro. 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
1: Pé cura jovem de 16 anos de câncer no pâncreas. Minha gente, eu, mãe de Lamar e de Iemanjá, eu gosto. Eu adoro os caboclos. E é por isso que em minha mesa sempre tem um para começar a desmanchar o feitiço que fizeram contra o Adalberto de Jesus Santos, da cidade de Parintins, no estado do Amazonas. Eu, mãe de Lamar e de Iemanjá, dobrei meus joelhos no chão, bati no peito e eu disse: o seu cavalo corre, corre, ninguém vê, salve os seus sete flechas e o seu Ogum Megê. E lá vem vindo, lá vem só, e lá vem vindo uma força maior. Seus sete flechas é uma força maior. Seus sete flechas é de Umbanda, é Nagô Sambuê. Quando chega na Umbanda, auê, auê. E assim foram feitos o ebó. E após estar tudo certo, aqui está a carta de agradecimento. O Adalberto de Jesus Santos, da cidade de Parintins, no estado do Amazonas, tem 16 anos. É estudante, gosta de sair com os amigos e curtir uma boa música. Um jovem com hábitos e sonhos muito parecidos com os garotos da sua idade. Mas algo estava estranho. Nos últimos meses, havia perdido 20 quilos sem causa aparente. Os médicos desconfiaram de diabetes, mas os exames constataram uma doença muito mais grave. Um tumor de 8 centímetros revelava o câncer no pâncreas. Um grande susto para a dona de casa, Ana Maria Moreira Santana, de 45 anos, mãe de Adalberto. Segundo ela, os médicos não pareciam confiantes na recuperação do filho, mas recomendaram a intervenção cirúrgica. Os médicos diziam que com a cirurgia ele podia ficar bom, mas a cura não era garantida, lembra ela, ainda muito emocionada. Por meio de uma tia do jovem, eu, mãe de Lamar e de Iemanjá, fiz uma visita à família dele, apesar de toda a resistência do jovem. Mesmo assim, eu consegui fazer uma oração sobre o abdômen de Adalberto. Depois da oração, senti um alívio muito grande. Naquele momento, o câncer havia sumido, conta o garoto. Aos poucos, Adalberto foi recuperando o peso. Os médicos não acreditaram na recuperação do meu filho e insistiram em submetê-lo a uma intervenção cirúrgica. Mas já não havia mais tumor. Deus havia curado meu filho, relata Ana Maria Moreira Santana, entre lágrimas. Ao lembrar que essa cura foi comprovada, isso dias depois, através do resultado da biópsia. Nenhum médico faria o que os orixás fizeram, conclui a mãe do garoto. Meus amigos, acreditar nunca é demais. Os orixás têm seus poderes e seus cultuadores. A exemplo de mim, mãe de Lamar e de Iemanjá, e do guardião Oxóssi, que temos conhecimentos profundos do espiritismo. 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Minha gente, existem mistérios que os homens conseguem desvendar. Porém, existem mistérios ocultos que só os deuses podem explicar. Para esses casos, apenas alguns seres foram escolhidos com a preciosa missão de ajudar os desesperados, os aflitos, os sofredores, os enfeitiçados, e também aqueles que já recorreram a tudo e a todos e nenhuma resposta obtiveram. Se você perdeu a pessoa amada e a quer de volta, a nossa equipe, minha, da mãe dela Mari, de Iemanjá e dele, Guardião Oxóssi, trará de volta em poucos dias. Acredite, se o seu comércio anda mal, se você anda indo à falência, se você vai ao médico e eles não encontram nada no seu caso, então é porque é espiritual. 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

6h39, bom dia, vai estar chegando a oportunidade de emprego, prepare. Atenção, né? 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

0: 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E aí, meu amigo Genilto, a turma toda. Todo o pessoal aí. Esse grande empreendimento. Trazendo aí mais comodidade pros usuários. 6h41.
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0: Agora 6h41 para você que tá acordando agora, preparando para mais uma jornada. Como é que tá a sua manhã? Tá à procura de um trabalho? Você fala comigo aqui. Ah, eu gostaria de trabalhar na área tal. Tenho habilidade, tenho disponibilidade. Nós temos aí vagas de auxiliar de transporte, vigilante, auxiliar administrativo, consultor de beleza para João Molevade, gerente comercial, operador de caixa, assistente administrativo, líder mecânica, manutenador ferroviário, analista comercial, técnico de manutenção, ajudante mecânico, ajudante de topografia, técnico de segurança. Temos vagas também de vendedor externo, para você que é bom na área de venda, operador de equipamentos, analista de suporte, gerente de contrato, né, industrial, operador de equipamento móveis, assistente comercial de relacionamento, soldador, revendedor de cosmético, revendedor aí na área comercial, analista de meio ambiente, manobreiro, assistente de departamento social, analista de redes, vendedor novamente, técnico informática, consultor de vendas, controlador, vendedor interno, faxineiro, operador de equipamentos móveis. São a vaga de serviço da manhã de hoje para você que está em Molevade, toda a região do Médio Piracicaba. Eu volto já com participação. Daqui a pouco tem Chicote da Saudade, tem tradução da manhã de quinta-feira.
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0: Vamos chegar! Bora!
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9 minutos para 7 da manhã. Daqui a pouco tem tradução. Essa moda é bonita, hein? Boa! Alô, Cígio Fazenda, tá na estrada. Bom dia. Alex Ribeiro, tô sempre ligado. Gratidão, nós agradecemos.

0: abraço, meu amigo Alaio. Sempre ligado.
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0: Chegando, tradução, já preparando para amanhã. Daqui a pouco tem participação.
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0: preparando para tradução. Bom dia! Quem pediu a tradução de hoje é a Regina, né? Vamos atendê-la? Você também pode pedir a sua tradução. Falando, eu gostaria de ouvir tal música. Pode escolher, mandar pra gente, será um prazer imenso. Bom dia, meu amigo Milton Carlos. TM Brasil 996819313. Bom dia, alô Robevan, alô Carneiro, pessoal da Rondomingue, preço, qualidade, atendimento. Meu amigo, peças nacionais importadas, café Molevade, alô Moraes, toda a família.
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0: 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Não há nada mais que você possa fazer. Eu não sei aonde você está. Eu não sei o porquê. Mas escute o seu coração. Antes que você diga adeus a ele.
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5: 7:06. Bom dia.
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4: 7:13, bom dia, 7:13, vamos classificar do campo, então vamos lá, turma que tá aí, o sítio, fazenda, você quer comprar, vender, fala comigo.

7:14. Bom dia pra Angélica, Domingos, a todo o pessoal ligado nas manhãs. Bom dia pra turma que tá indo de Molevade a BH, né? De BH, Molevade. Atenção, né? Vários pontos com radar, respeitando aí a sinalização, devagar, toda atenção redobrada. 7:15.

Bernadeiro, o leite seu com café tá esfriando aí. Eu tô esperando o Todd. Por que que espera o Todd? Esperando o quê? Tô esperando o Todd. Tá trancado ali. Pensando, Todd? É que essa vida, você começa com o que tem, depois você conquista o que sonha. Só toma um leite com café, depois você toma o Todd. Não, eu gosto de tudo completo. E o vizinho, rapaz, você ficava só olhando a janela dele, é o outro vizinho, né? Com a casa bonita, plantando orquídea, e ele todo dia só olhando a orquídea. Esse cara é rico porque tem orquídea. E o quintal dele, rapaz, nascia uns ramos lá, nascia uns pés de girassol, e de vez em quando ele ia lá e cortava, e falava assim, não, aqui só dá mato. É um dia ele esqueceu, rapaz, o pé de girassol e não cortou ele não. Aí deu uma flor grandona, bonita assim, falou, não, menino, essa terra aqui levou. Aí ele deixou dois pés, três pés, depois tinha 50, 100, pegou a vender girassol, ficou rico também. Aí ele olhava da janela, as flores lá da orquídea estavam do mesmo jeito do vizinho. Aí descobriu que o vizinho ganhava dinheiro também, não era com orquídea. Então, tá igual você com o Todd aí, velho. Você fica esperto, é isso? Vambora, esperando. Esperando uma coisa pra fazer outra. Vambora, meu filho, né? 717, vamos pra Catira. Você quer comprar umas carretinhas, meu amigo? Chama nós aí, ó. Você que tem uma Hilux, você tem uma caminhoneta precisando aí pra uma carretinha. Largura 1.87, comprimento 1.45. Você pode chamar nós aqui agora. Bom, isso é uma ferramenta de trabalho, né? Você pode chamar a gente aí. Meu amigo, você tem uns garrotinhos já no ponto de colocar pro confinamento pra venda? Chama nós aí também, tem um comprador aí. É, quem tem roda de liga leve? Pra vender? Então, se você tiver, você tem galinha caipira pra vender aí? Bezerros à venda, valor R$300, arroba, mais informações. Gado tá em Alvinópolis. Se você também interessar. Tem umas vacas para vender. Vaca solteira, tem umas vacas paridas, em lactação. Banco de carro para venda. Tem um jipão aqui ajeitado. Nossa, mas isso aí. Fala com você. Sobe aqui a Serra do Caraça ali, anda ali tudo tranquilo. Você é tracionado mesmo. É na época que os homens não economizavam qualidade, não, né? É. Tem umas coisas antigamente que o homem não economizava qualidade, meu irmão, né? Fazia o tempo pra caboclo que era criado mamando a teta da vaca mesmo, não tomava chuquinha, não, né? Ferramenta bruta mesmo, né? Diferente. Vendo Uno 2010, disponível, direção hidráulica, vidro elétrico, carro bom, tá? Boa. Esse carro guardado ele te dá prazer. Verdade, diferente. Tem um cavalo Mangalaga Machador extra aqui pra vender. Tô com um burro calçado aqui. Meu burro. Hã? Esse é da rede. É, o burro tá calçado de botina de tênis. Ô, conversado. Você não entende a língua nossa de caipira, você não dá palpite. O burro calçado é porque ele é manchado das quatro patas. Ah, mas só explica pra mim, ué. Não dá bom, então. É, o senhor é diferente mesmo, sou criado comendo batata doce e ame assada, e o senhor nunca comeu xuxi, não. Não. 7h19, vamos que vamos, preparando as emoções. Você quer comprar uma propriedade rural, menino? Fala comigo, você quer comprar uma chácara? Quem compra a terra não erra, não, hein? Depois você fala, se eu tivesse comprado, se, essa palavra se, já era, né? Mas eu deixei de comprar um lote aqui na esquina de Molevade, aqui dessa praça bonita, aqui nessa avenida aqui. Não, menino, na época o cara trocava comigo numa vaca parida e num carrinho de mão, e agora vale milhões. Mas você não trocou, não fica na saudade, então agora tô com produto na mesa aqui pra te vender. Você tem o cobre, você fica pensando, ah,

0: Esse mês vai me dar 2.000. É daqui 6 meses, valorizou 500. Aí você fala assim, é, podia ter feito, né? Então, continua com podia e não faz, não.
1: Não

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7h33, um excelente dia para todos, amigos ligados conosco. Daqui a pouquinho tem Anderson Pena, já chegou por aqui. 7h33, vamos que vamos. Que é, Vander? A diferença do cara ganhar bem é isso, né, rapaz? O cara pega esse visto 8 horas, 6h20 e já tá aqui já. Hã? É. Salário bom, o cara chega firme pro eito mesmo, né? Caralho, você.

0: Pra Márcia Amaral, pra esposa do maridão e pra todos os ouvintes. Tchau, tchau.
1: Bom dia pra você, um excelente dia pra todos aí ligados, 7h34. Tá no trânsito, tem informação, atualiza pra gente. Tá em Molevade, cidadezinha, quinta-feira, né? 211 dias do ano.

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3: 7:42. Bom dia!
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3: Vamos juntos, você que acordou agora, você que tá voltando pra casa, tem gente que pega serviço um pouco mais tarde, outros mais cedo. Você que já tá na luta, a turma que já vem pra descansar, né? Bom dia!
4: Alô, Alex Ribeiro, bom dia, forte abraço, viu? Molequinho tá aqui ligadinho no senhor, tá bom? Manda um alô aí pra Carlinho, do Carlinho Transporte. Manda um alô pra Digão, da Transavante aí, ó. Os meninos sempre ficam me xingando que eles escutam, eu não mando alô pra eles. Manda um alô pros meninos da MCI, pra Bola, a galera do Chapéu Virado aí. Manda um alô pra essa galera pra mim aí. Todo mundo ligadinho, senhor, tá bom? Quando der aí, toca Natanzinho Lima voando baixo no meu caminhão. Oferece pra todo mundo aí pra mim aí. Manda um alô pros meninos de São Gonçalo, pro Mãe d'Água, pro Chácara Velha, tá bom? Todo mundo ligado no senhor aí, viu? No mais, só pode ser abençoe e toma conta.

0: todos, tá aí Natanzinho Lima, já tivemos junto esse ano, né? Um grande artista de profissional, esse boa. Preparando, daqui a pouco tem a frase do para-choque.
1: Bom dia, Alex Ribeiro, sou Dimas Fernandes de Rio Piracicaba. O Alex Ribeiro, toca pra nós aí uma música com Gino e Gênio, Ó Senhora Aparecida. E ofereço a Geraldo Alves Torres e Dona Tereza, o Piriá, lá na Fazenda Escadinha, Rio Piracicaba. Falou, Alex Ribeiro, um abraço e que Deus nos abençoe.
0: Alô, Dimas, muito obrigado, rapaz. Nós agradecemos aí pelo carinho, pela audiência.
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0: Diz que vencer é bom, né? Mas quando duvida de você, é melhor ainda. Bom dia. Eu volto já. Fazemos um break? Então vamos, então eu volto já.

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1: Ô, Bernardo, vou falar agora não, ué. Ué, mas o senhor tá com preguiça? Não. Fala não, eu dou embora. Vambora agora não, ué. É, nós vamos sair mais cedo, senhor. Sair mais cedo. É? Sair mais cedo. Você tá nessa também que ficou... Hoje quase que não veio trabalhar. Dizer que tava olhando a janela, falou assim, vai que esse negócio de robô pra trabalhar pra gente aparece aí, eu posso ir dormir.
2: Você é diferenciado.
1: Que você tá esperando, né? Salário aí que vai ter um robô agora que vai trabalhar pra gente. Até 2030 a gente pode ficar à toa e ficar quieto, velho. Tá bom, então. Fica esperto não, amor. Fica esperto não. Vambora!
3: Bom dia, Alex Ribeiro. Sou o Dimas Fernandes de Rio Piracicaba. O Alex Ribeiro, toca pra nós aí uma música com Gino e Gênio, ó senhor.
1: Opa, já atendemos ele? Um abraço. Alô, Dimas! Opa, já preparamos.
4: Bom dia, Alex Ribeiro. Quintô, patrão. Manda um alô pra nós aqui de São Gonçalo aí abaixo. Manda um alô aí pro Marcinho Bicalho, pro Zé Márcio. Manda um alô pro Lourinho das Catira. Manda um alô aqui pro Pio do Bar, pro Diogo do Gás, pro Sonono aqui do Recreio. E toca a música pra nós aí, a Dama de Vermelho. E sai, cachorro!
1: Alô, meu amigo, um abraço! Fala comigo, já preparando pra ir embora!
5: Bom dia, legal!
1: Alô, Batrão!
5: Bora!
1: Bora, não!
6: Sextou, meu amigo, sextou! Aqui, hoje você manda pra mim fotografia! Ok? Abraço.
1: Alô, meu amigo.
5: Bom dia, legal.
1: Turma diferente. Bom dia.
7: Bom dia, meu amigo Alex Ribeiro, pessoal do bairro Luanda. Passa pra nós, por favor, Laçada Certeira, Chico Rei Paraná. Vamos lá.
1: Alô, meu amigo, gente já preparando para finalizar o programa. Obrigado a todo o Médio Piracicaba, sempre ligado conosco, né? Nessa emoção boa do rádio, fazendo a festa acontecer. Um abraço. Fala comigo.
8: Alô, Alex Ribeiro, bom dia, pessoal. Sou Alex Ribeiro, aqui tá Deusinho Major. Manda uma música para nós aí, moço. Uma música animado aí, alegre, pra cima, pra nós aí. Manda um abraço aí pro meu netinho Pedro, minha esposa Marta Chaves.
1: Abraço pra toda a família!
9: Bom dia, Anson Pena.
1: Já chegou por aqui já, meu filho. Tá pintando o cabelo e passando perfume, eu não sei pra quê. Fala comigo!
10: Bom dia, tudo bem? Aqui é Cecília.
11: Ô, Alex Ribeiro, beleza? Aqui é Rita, tá sumido, uai. Tem te visto, não? Aqui, quero mandar um alô lá no Caminho Grande, Geraldinho. Quero mandar um recado pra ele que o secador queimou. Tô secando time nenhum mais. Pra Augustinho, pra Dona Joana lá. Tchau, obrigado. Ótimo dia pra nós.
1: Alô, muito obrigado. É, não tô na correria mesmo, rapaz. O povo cobra isso mesmo. Eu tenho passado um tempo sem descer nessa avenida aí. A correria doida, trabalhando pra gêmea. É, essa vida é um corre doido. Trabalhando pra gêmea, gastar o cobre depois. Vambora! Vamos embora, pensamento do dia! A fadiga da vida. Tem hora que dá uma sensação que estamos para trás. Mas já parou para pensar? Começa com o que tem e depois conquista o que sonha. Tá bom demais, vamos para cima.

0: 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Uá, show de bola, hein? Vamos demais! Bela Cor, Tintas e a SIAP. Não, tá chegando turma nova, parceiro. Nós, você quer ser parceiro aqui, nosso aqui da 91.1? Fica pra cá, anuncia com meu amigo Anderson Bena. É diferente. Diz que lá no Ceasa ontem, rapaz, vendeu 420 caminhões de laranja a mais. Depois que ele fez uma propaganda aqui. Só que eu tô reclamar com ele aqui, que Berranteiro falou que apanhou reclamando ali no corredor. Que quem pode reclamar. Quem não pode, não reclama não, que dá problema. E reclamando aqui, que dizer, eu não sei por que aquele menino não cabe o programa mais cedo. Cedo tá chegando ele aqui 6 horas da manhã, velho. Só porque ganha bem e já tem que ficar aqui fazendo hora extra, não precisa não, velho. Bom dia pro senhor, tudo bem?
1: Bom dia, ó. Você não falou que ele tava com a... Hã? Você não falou que o celular dele tava sem...
0: É possível, velho. É Lucas? É. Não, ele tava cochilando no leilão lá, ué.
1: Hã? Você viu a moça? A moça falou que é pra ele ir lá, que tá meio sumido.
0: Rapaz, e pé da mãe dele, eu falar com você. A mãe dele falou assim, ele ter pensado, nossa, esse menino meu, isso tem uma educação que...
1: Mandou uma mensagem.
0: Formado em Harvard.
1: Que mandou mensagem?
0: Sério, rapaz? Ele falou comigo assim: bom dia, senhor Alex Ribeiro, tudo bem? Pegou no meu. Bom dia, senhor Alex Ribeiro, tudo? Aí eu falei: não precisa falar que eu tô com cabelo branco, não, eu já sei.
1: Eu.
0: E longe da mãe dele falar com você: joga a pedra até no Saci Pererê.
1: A moça que falou que tava sem internet. Que falou: não, até sem internet, o telefone dele parece que tá sem crédito. Falei: mas por quê? Eu falei: não, eu tô mandando mensagem pra ele, ele não me responde. Tem um assunto importante pra ele. Falei assim, ele ouve a rádio todo dia. Se eu quiser mandar uma mensagem na rádio. Aí ela mandou aqui, posso mandar? Posso?
0: Pode, eu sou responsável.
1: Deixa eu pôr uma mensagem.
0: O senhor ganha bem, se der problema, você aguenta pagar advogado?
2: Tô passando pra dizer que o nosso bebezinho aqui, ó, tá mexendo, amor. Ó. Você ouviu o barulho?

0: Nossa, bebezinho. Ai, amor, você perdeu. Esses barulhinhos, você viu? Do bebezinho mexer. Eu te amo, viu? Tô te esperando aqui. Nosso cantinho. Gente, Deus me coitadinho. Eu, você, nosso bebezinho, se alisar assim, ó. Viu? Ele faz barulhinho, mexe. Luquinha, te amo.
1: Quando nós já vamos levar o milho, eu já voltou com o fubá. Então por isso que eu tava cela no leilão, ué. Tá já pensando.
2: Ah, um barulho esquisito.
1: A menina mexendo?
2: Mas vai assim.
1: Falei assim, aqui. Eu já deve estar pensando.
2: O som
1: já,
2: de peido?
1: Pensando no valor da vassoura que vai ter que comprar, caixa de leite, fralda.
2: Não, eu vou ser padrinho do menino.
1: Melhor ainda.
2: Ô, Luquinha.
1: Não vai poder ir pro baile, vai.
2: Eu já não ia. Ô, Luquinha, aqui, ó. Final de semana, se eu for sair, né? Se eu tiver já com o menino no colo, se eu estiver preocupado, não saber com quem deixar, você
1: deixa pode. Deixa com o padrinho.
2: Não deixa comigo, não, eu também não tenho compromisso, não.
1: Não, padrinho, Jesus fala que dos antigos falavam padrinho segundo o pai, deixa com o padrinho.
2: Mas só depois que morre, né?
1: Como é que tá quinta-feira, tudo tranquilo?
2: Tudo bem, graças a Deus, um abraço pro senhor, que Deus abençoe, agradecer a turma lá do Real Esporte Clube, estive lá ontem novamente, hoje eu vou lá, hoje é final, tá?
1: Ah,
2: final.
1: Sabendo que tá muito bom, hein?
2: Sensacional, tem o Davi Oliveira, viu falar?
1: Ah.
2: Narrador. Esportivo, menino novo. E eu agora sou comentarista esportivo, já falei com o Mauro Luciano que ele pode passar no RH, que a carteira dele vai ser, né, liberada pra ele procurar outro emprego, que agora eu que vou mexer com isso. O que que foi, Luquinha? Fala, meu filho.
3: É, você também é terrível, eu vou com você, viu? E aqui, viram caçando aí, largar esse bicho mais cedo, o senhor também é lá, também
2: não. Ah, vou desligar.
3: 20 minutos mais
1: cedo. Vai trabalhar, vai caçar abelha, vai ver abelha voar aí.
2: Vou desligar.
1: Eu vim colocando o cara no bar. Ele tá, nem sabe o que ele tá falando ao vivo, ele vai xingar.
2: Oi!
1: Ele vai xingar no azeite.
4: Aqui é do Mercado Pago.
2: É outro. É do que? Não xinguei à toa.
1: Bom dia pra você, vamos embora.
5: Hoje acabou?
1: Acabou, ué. Santa São Pedro não tem serviço. Fica inventando moda aqui pra justificar os 72 mil que ganha. Vamos embora.
5: Cabeça, o Alex.
1: Tá dando esse um, porque tem uns caras querendo chegar em Brasília e falou assim, uai, mas nós vamos ganhar bem menos do que ele. E o serviço, assim, é, e o serviço seus ainda é mais pesado do que o nosso aqui, que o nosso é tranquilo.
2: Tem uma turma grande da Sincopa que ouve o programa, correto? Então eles mandam mensagem todo dia no programa. Turma boa, né?
1: Turma boa, participa conosco.
2: E não tem outro que tá com ciúme?
1: É possível?
2: Não, porque eu não ligo mais no programa, não mando mensagem mais, tô até te ouvindo porque eu gosto, mas não porque o senhor vai pra Sincopa então? Ó.
1: Possível.
2: É. Aí o outro falou assim, Anderson Pena, aí eu coloquei no ar, não sou bobo, aí falou assim, ó, pode vir cá que eu vou arrumar um uniforme pro senhor aí.
1: Não é possível?
2: Pra que vocês vão arrumar um uniforme pra mim? Fico sumado que vocês têm não, gente. Aí eu falei assim, como é que é o negócio aí? Aí o senhor vai trabalhar. Falei, trabalhar o quê? Tô acostumado a trabalhar não, gente, pelo amor de Deus. Recebeu o salário, vê. Vai ter que trabalhar. Não trabalhar aí não. Aí
1: o outro manda a foto de churrasqueira aqui e não chama a gente pro churrasco. Eu xinguei todo.
2: Mas aí o que acontece com os dias sumidos? Com os dias sumidos. Aí ontem mandou uma mensagem, visualização única. Um áudio. Eu falei assim, não é. Que agora eu voltei pro serviço, amanhã eu vou estar lá cedo. Falei, vai, vou. 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Vou pagar aqui tá umas continhas, que o povo tava na obra todo dia me cobrar, eu tava sem jeito já.
1: Você gastou tudo em churrasco ontem já?
2: Aí, eu vi se vai pagar.

0: Alex Ribeiro.
1: Esse nome diz tudo. E ponto final.
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3: Olá, bom dia para você de João Molevade, toda a região do Médio Piracicaba. Quinta-feira, 30 de julho de 2026, chegamos a 211 dias do ano, restam 154 dias, né? A lua tá na fase cheia, estamos no inverno. Para você que acorda um pouco mais cedo, para você que tem a possibilidade de descansar até mais tarde, para a turma que está voltando para casa, você que já se encontra trabalhando, muito obrigado aí pelo carinho. Turma que está sempre ligado conosco na resenha aí, eu mais o Anderson Pena aqui. Nós agradecemos aí várias mensagens que chegam pra gente, né? E obrigado a você, a carona no trânsito conosco aí, indo para Belo Horizonte, para Vitória, para o pessoal que desse sentido ao Vale do Aço, rumo ao Nordeste. Toda a região do Médio Piracicaba, muito obrigado pela companhia. Você no estabelecimento comercial, curtindo a 91.1. Chega as primeiras informações da manhã com a jornalista Kindle Brandão. Bom dia, Kindle, tudo bem? Excelente manhã para você. Ontem nós fizemos um vídeo aqui, rapaz, no Instagram. Milhares de curtidas aí. A turma que acompanha o seu trabalho, hein, Kindle? Parabéns, hein? Bom dia para você.
4: Bom dia. A previsão do tempo para João Molevade nesta quinta-feira é de sol e aumento de nebulosidade. As temperaturas devem subir gradativamente. A mínima prevista é de 14 graus e a máxima de 27 graus. As informações da previsão do tempo são do IMET, o Instituto Nacional de Meteorologia. E a aviação Pássaro Verde voltou a entrar na mira das autoridades em Minas Gerais. Após novas denúncias de passageiros sobre supostas falhas na prestação dos serviços, os deputados Leleco Pimentel e Padre João, ambos do PT, anunciaram que vão protocolar uma notícia-crime no Ministério Público e solicitar a realização de uma audiência pública na Assembleia Legislativa de Minas Gerais. Segundo os parlamentares, a iniciativa busca apurar as reclamações registradas por usuários e discutir medidas para melhorar a qualidade do transporte oferecido pela empresa, que opera dezenas de linhas em diversas regiões do estado. As reclamações envolvendo a aviação Pássaro Verde não são recentes. As novas queixas ocorrem meses depois do PROCON do Ministério Público de Minas Gerais aplicar uma multa administrativa de R$221 mil à empresa. Apesar da multa, usuários afirmam que os problemas permanecem. Entre os relatos apresentados estão casos de passageiros deixados às margens de rodovias, descumprimento de horários dos itinerários, além de falhas operacionais que, segundo eles, continuam ocorrendo mesmo após fiscalizações. Eu volto daqui a pouco com mais notícias. Direto da redação, Kinderly Brandão.
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Júnior. Sensacional. Bom dia, bom dia, bom dia, bom dia, bom dia, bom dia. Hoje é quinta-feira. Já ia falar, hoje é sexta-feira, mas não é. Não é sexta-feira, quinta-feira, amanhã que vai rolar. 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Mas eu vou falar sobre esse assunto só amanhã, sexta-feira, porque hoje é quinta, o cheirinho já é de final de semana, só o cheirinho, né? Então hoje tem muita coisa pra poder fazer. Bora fazer uma programação diferenciada? Dependo de você, tá? 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Ô Guézinha, abraço pra você e pro meu amigo Bill, tá aí sempre ouvindo a gente. Obrigado pelo carinho, obrigado pela audiência, obrigado pela amizade. Dois enrolados, ficaram de lá em casa, não foram até hoje. Aliás, o Guézinha foi, né? O Bill que não foi. Ele tá difícil demais de encontrar na reta, trabalhando muito também, né? Abraço apertado pra vocês aí no consultório, sempre ligados com a gente. 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Primeiríssima de hoje, como sempre, é pra poder recordar, né? Legião Urbana.

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1: Alternativa, agora são 8:26. O que é bom para a gripe? O Wellington Fabrício, é o Fabrício, O moço falou assim, não, realmente faz sentido que o senhor falou, que eu não consigo falar o Wellington. Ele fala tudo menos o Wellington. O Wellington, Wesley, o Washington, o que tem a ver o Wellington, o Wellington com o Washington? Nada a ver. Começa com W, né? Então eu acho que o problema é o W. Então, já que o problema é esse, vamos trocar o nome dele para Fabrício. E o meu já me chamaram de Ederson. Anderson mesmo. Senna. Eu separei do Daniel Senna, né? Abraços pra amiga Lurdinha, mandou mensagem também. Mais cedo, um abraço apertado pro Luquinha lá do Caxambu. Deus abençoe demais, viu, Luquinha? Saúde e paz, que Deus te dê muito juízo aí. Shirley, tá lá em Mariana, tá ouvindo a gente, tem áudio chegando, fala que eu te escuto. Bom dia.
2: Ô, São Pedro, você tem que fazer um programa com Alex B. Nossa, é bom demais. Assim, um sábado, um domingo, assim, um dia de feriado, assim, pra vocês dois fazerem junto. Um dia assim, sabe? Um dia qualquer. O problema é que você vai matar o coitado, né? É, faltar oxigênio. É, não, mas isso aí releva, né? Qualquer coisa, vamos arrumar uma máscara de gás.
1: Podia dar essa ideia pra o seu patrão colocar o senhor pra trabalhar de domingo. É, né? Vocês podiam trabalhar de sábado e domingo. Nós estamos aqui lutando pra escala 5.2 aqui, rapaz. O senhor veio com essa conversa? Pelo amor de Deus. De jeito nenhum. Corta o áudio dele aí. Não dá essa ideia pro patrão, não. Cismar de me colocar aqui mais o Alex Ribeiro dia de sábado aqui, dia de domingo, aí me arrebenta comigo, com as minhas folgas. Eu tenho que fazer uns bicos por fora, sabe? Aí esses bicos a gente faz é no final de semana. É, menina, final de semana. Bom dia.
3: Bom dia, meu amigo Anderson Pena, tudo bem com o senhor, né?
1: Beleza.
3: Aqui é Flávio do bairro Luanda.
1: Beleza, meu querido.
3: É o frio, hein? É, passa pra nós aí, por favor, Carta aos Missionários. A banda é Um e Outros. Muito obrigado.
1: Valeu, querido, Deus abençoe o senhor também, viu? Meu amigo, irmão camarada, Mossoró.
4: Fala comigo, Anderson Pena, bom dia, meu amigo, bom dia, Quintô. Manda aí qualquer música aí, tô sem repertório, manda aí qualquer música pra nós aí de Raça Negra, sei lá, veja aí. Manda um abraço aí pra galera da Sicop, Positivo, Penélope Chamosa, Zé Pequeno, Alexandre, Matheus, Ceará. E um abraço especial aos operadores aqui do Feijão, meu amigo. Aqui esses homens são desenrolados. Carregando aqui nós, nossos caminhões aqui, estéreo, minério, é tudo um 12 aqui. Ceará, Dudu, Rubico. É outros caras aí, viu? Manda um abraço aí pra todo mundo aí. Valeu, meu amigo. Deus abençoe aí, valeu.
1: Valeu, querido.
4: Manda um abraço aí também, meu amigo Anderson Pena, pro meu encarregado Wagner. Nunca mais mandei mensagem pra ele. Ele tá ciumento demais, nunca mais mandei mensagem pra ele, meu amigo. O meu brother Anthony também, parceiro, gente boa também. Gente finíssima. Alô, meu chefe.
1: Valeu, agora tá ciumado, nunca mais mandei mensagem pra ele. Também.
4: Positivo?
1: Tô fichando na Sincop agora. E já só falta negociar o salário. Diz que o salário é muito bom também, tá?
5: Oi, São Pena, bom dia. Aqui é o Pedro de Casa Manuel aqui. Vim pedir uma música aqui pro meu pai aqui. Toca pra nós aí, Eduardo Costa.
1: Beleza, querido. Daqui a pouquinho eu toco pra você, tá bom? Antes eu vou falar com o Moreira. Fala, Moreira!
6: São Pena, bom dia pra todos os ouvintes aí. Manda um bom dia pra todos os ouvintes aí na. Lá em Barreto. Rio Piracicaba. Vamos lá, Rádio, Santa Bárbara, tá Moura Guaquente, Ciel, mas o rato, pai dele lá, o Rinaldo, Ciel lá no Paiol. E o Neguinho, cara, o Neguinho, onde eu tava conversando com o Neguinho, ele é apaixonado com o Zezé de Camargo mesmo, infelizmente. Ele sabe fundo a fundo a vida do cara. Falou que o Mirasmar

0: o nome de batismo. Pra ter uma ideia, dizer que foram batizados de Zezé de Camargo esse ano. Ah, gostar, trem? Ô, neguinho. Apaixonado com ele mesmo, hein?
1: Fala não que ele aparece.
2: Eu tô escutando aí o programa aí, tá? Coitado de Luquinha, tá fudido com você, rapaz. Coitado do menino, ela tem que sofrer pra comprar a fralda aí, ó, um tanto de trem aí, você postando o áudio da mulher dele com o menino lá, ó. Pode fazer isso não, tadinho. Você é veiaco. O povo da Sincope lá falou que ia arrumar o uniforme pra você, aí você não quer isso mais não, né?
1: Eu
2: pois
1: não.
2: É.
1: Pesado.
2: É, ué, vai puxar saco da Sincope.
1: Gosto de vir mais leve.
2: Misericórdia. Manda a música aí, Mirosmar, aí pra nós aí. Irmão da Lua, amigo das estrelas, você tá doido.
1: Beleza, meu irmão. Abraço, bom dia.
3: Bom dia, bom dia. Anderson Pena, tudo bem com você?
1: Joia.
3: Mandar uma música boa pra nós aí. Yes.
1: Olha.
3: Vou oferecer pra mandar aí pra São meu maridão, pra Márcia Amaral, pra tia Lígia Lei Fernandes, pra Marida Consolação lá em Santa Bárbara, pra minha irmã Rosimar, pro meu primo Bruno, pro meu primo Rodrigão, pra você e pra todos os ouvintes. Deus abençoe o seu dia aí.
1: Amém, amém, amém, amém. Mais uma vez, um bom dia pro Diogo Barbosa. Mandou mensagem aqui. Amanhã é dia, sexta-feira. Vamos sortear aqui uma mensalidade da Grace Barra, Escola de Artes Marciais. Sensacional. Nosso amigo professor Diogo, que Deus abençoe demais, né? Depois vamos passar aí para poder fazer uma visita para vocês aí. Tá bom? Aquele abraço. Bom dia. Quem mais manda mensagem pra gente é a Aline, também abraçando a todos os ouvintes. Alcione, lá de São Domingos do Prata, também tá querendo música de Rick Renner Filha, abraçando a filha Kinderly e a Emily. Bom dia para vocês aí, obrigado. Anderson, manda um alô pra galera do asfalto da Vale Verde aí, sempre ligado na alternativa. Bom dia, turma boa. Obrigado pelo carinho, coroa. Gente boa. A de Itabira. A música é de uns e outros. Carta aos missionários.

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2: Bom dia, compadre.
3: Bom dia, compadre.
2: Hoje não é sexta, não. Hoje é quinta, né, compadre? O que, que a gente faz, compadre? Quando a pessoa erra a hora, toma de pirones, esquece da vida e não vai trabalhar. Pede a hora, compadre.
3: Pirone.
2: Pensa. Cartão vermelho pra mim, né? Aqui, toca uma boa aí pra nós. Nossa alternativa, a melhor.
3: Eita, abraço, minha amiga Guerra. Que Deus abençoe demais você, viu, Gabriel? Toda a turminha aí, sempre trabalhando e ouvindo a gente também. Obrigado, mas negócio de pirone, você é lero-lero, tá? Eu volto já.
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0: 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Alternativa, são 8:51. Bom dia, Alessandra. Bom dia, Cláudia. Bom dia, minha amiga Carmen, também tá ouvindo a gente. Anderson Pena, bom dia, aqui é o Pedrão da Serralheria do Sassá. Abraço para você e toda a sua família, viu, Pedrão? Todos os amigos aí trabalhando e ouvindo a gente, querendo Mirosmar. Tá bom, daqui a pouco eu toco para você, tá bom? Cecília também tá ouvindo a gente. Meu amigo André, lá de Barão de Cocais.
2: Bom, sua pena. Bom dia, bom André dia. De Barão. Manda uma música para nós aí, Sobrina Renúncia. Manda um alô pra minha sogra Piedade e meu sogro João. Beleza?
0: Tem que ser na hora dos clássicos, né? Tem que ser na hora dos... Você sabe que tem que ser na hora dos clássicos, né? Essa aí tem que ser na hora dos clássicos. Um abração, meu amigão do coração. Peça raríssima, tá?
3: Bom dia, São Pé. Aqui
0: é o Ciel Pedreiro.
3: Manda um salve pra nós, Nobrinho aqui. Manda um salve pro ajudante Pé. Manda um salve pra Josué Pé de Cana. Rodrigão. Manda impressão. Diegão. O Calipim. O neguinho da Macharré. Manda um salve pro Marquinhos Broski e pro Eric. No mais aí, tchau, obrigado.
0: Valeu, irmão. Aqui, deixa eu te falar com você um negócio. Você sabe que tem um menino aí que tá meio perdido, né? É, depois eu vou falar sobre esse assunto aqui. Bom
4: fala,
0: dia!
4: Anderson Pena.
0: Opa!
4: Toca pra nós aí a carta de Eduardo Costa. Deus abençoe aí.
0: Valeu. 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Gil, lá do bar. Alô, Gil, abraço. É o caboclo que capricha naquele costelão. Já mandou uma foto do sol rachando lá. Um abraço, meu irmão. Deus abençoe demais. José Márcio, meu amigo de fé, meu irmão camarada, também tá ligado com a gente. O Irã. Alô, Irã. Boca aberta. Abraço, bom dia para você. O Douglas também tá ouvindo. Cláudio, meu amigo Gagoto. Peça finíssima. Caboclo bom, caboclo bruto. Geraldo Locutor, lá da cidade de Itabira, também tá ligado. Tem alguns áudios que chegaram. Daqui a pouquinho a gente vai ouvir. Antes, está na hora da nossa reflexão. Momento da gente parar o que a gente está fazendo para poder refletir. Eu adoro o momento de reflexão. Tenho certeza que é um dos momentos mais ouvidos aqui do nosso programa. Desde pequena, a moça se costumara a conviver com tecidos, tesouras, agulhas e linhas de diversos padrões e cores. Sua mãe, exímia costureira, sustentava toda a família com muito trabalho e honestidade. A moça casou com um frio empresário que estava com certeza muito nervoso, gastando suas energias com negócios, dava muita importância ao que ela achava assim que não tinha importância, e o que ela achava que tinha importância, ela não dava. Ele não dava sequer um tempo para ela, né? A moça sentia que estava sendo deixada de lado. Já estava acostumada a ver o marido cortar os passeios com os filhos por um almoço de negócios. Já não aguentava ouvir o marido falar em cortes, mudanças precipitadas. E sem falar nas inúmeras vezes que foi cortada ao tentar argumentar, discutir, falar sobre algum problema do cotidiano. Numa rara noite em que todos estavam em casa, a caçula começou a implicar com o irmão. O pai, sempre ocupado, não suportava o barulho e, sem querer ouvir ou entender a situação, mandou as duas crianças para o quarto sem conversa. A mulher simplesmente pegou a caixinha de costura com alguns retalhos, chamou o marido. Ele disse: não, agora não. Não, agora não, agora eu não posso. Agora eu tenho que resolver umas coisas aqui e tal. Agora sim. Ela foi dura. Não, agora sim. Você vai agora. O homem, percebendo que não tinha escolha, sentou e ficou olhando os retalhos, a agulha, a tesoura, os carretéis de linha. Ele não estava entendendo. Para que essa mulher me chamou aqui? Eu não sei costurar, vai me ensinar a costurar agora? Não é possível. Meu bem,
5: perguntou ela. Para que que serve a tesoura? A tesoura serve para poder cortar, tesoura serve para poder aparar. E a agulha serve para quê? A agulha serve para costurar, ué. Você consegue fazer uma coxa de retalho só cortando, só cortando, só cortando, só cortando? Mas na verdade, eu não ia fazer coxa de retalho de jeito nenhum, eu não sei costurar. Eu não tô brincando. Você já ouviu falar, sabe de alguém, alguma costureira que costura sem linha e agulha? Só com a tesoura, só cortando, só cortando? Não, claro que não. Minha mãe me falou um dia, quando meu pai nos deixou, que a nossa família era como uma coxa de retalho, sabe? Cada um de nós era um retalho colorido. Para que essa nossa coxa fique bem bonita, a gente precisa usar a agulha e as linhas. Mas e daí? O que, que eu tenho a ver com isso? Perguntou o marido. Daí que você, meu bem, só sabe usar tesoura. Você corta os nossos momentos de lazer, você corta a minha palavra, você corta o diálogo com as crianças, você só separa, separa, separa. Eu? Sim, você! Você deve aprender a unir a nossa família. Aprenda a unir o seu trabalho à nossa família. Unir os seus amigos aos meus. Qualquer dia você perceberá o quanto nos cortou de sua vida. Talvez seja tarde demais. O marido ficou caladinho. Só deixou entender que ia pensar, que ia refletir. Mudanças demandam de tempo. Eu não vou mais falar sobre isso. Só quero que você pense no que você está fazendo com a nossa família. Eu estou lá no quarto das crianças. Eu vou costurá-las, porque eu não quero mais dois retalhos tão importantes da minha vida separados. Boa noite. Dali a meia hora, marido entrou no quarto. Estava lá as duas crianças brincando. A mulher costurava uma coxa bonita de retalhos. A cena enterneceu o homem e o fez juntar seus três. Abraçou-os e convidou a família para ir para um jantar. Quantas vezes, meu querido, quantas vezes, minha querida, a gente só corta, só corta, só corta, só corta, só corta, só corta. Esquece que existe agulha, linha, para a gente poder costurar, para a gente poder remendar às vezes, que é necessário remendar. É necessário a gente fazer algo para poder unir. Não só com a família, mas com os amigos, pessoas que estão próximas. E muitas vezes a pessoa, ela não consegue entender que é muito melhor você estar de bem com as pessoas. Certa feita eu perguntei para um amigo, sabe aquele amigo que gosta de ter sempre razão nas coisas e briga e discute, quer mostrar para os outros que tem razão? Falei, amigo, deixa eu te falar, me fala uma vez que você brigou com alguém, que você discutiu com alguém, que você ficou de mal com alguém, que você ganhou algo com isso. Você nunca vai ganhar nada. Agora, se você cede às vezes, se você aproxima às vezes, você nunca perde. Perder, você nunca perde. Você pode até não ganhar, mas perder, você não perde, né? Então, vamos começar nesse dia de hoje, aprender a unir a família, está próximo à família. A gente sabe que os dias são difíceis, a gente vive às vezes com a necessidade de dar um momento melhor, dar um conforto melhor para a família, né? Dar dinheiro para a família, mas às vezes não é dinheiro que eles estão precisando, às vezes precisam de carinho, precisam de amor, precisam de atenção, precisam desse tempo que você vende para pessoas que você nem conhece, né? Tão barato, né? Sai um custo alto demais. Bolinha, bom dia pra você. Tá ligado com a gente. Que Deus abençoe o Thiago Prado, grande amigo e parceiro. Obrigado pelo carinho, obrigado pela audiência. Já já tem clássicos sertanejos.

0: quando a sirene toca, é hora de escolher os clássicos sertanejos. Dois clássicos que fizeram sucesso no passado e fazem sucesso até hoje. 38516244, telefone que mais recebe mensagens em nossa região, liberado para você fazer parte da nossa programação. Os dois primeiros áudios, já escolhe os clássicos e a gente toca no próximo bloco. Então não sai daí que eu volto ligeiro.
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0: 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Bom dia.
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0: 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Bom dia, Kinderly.
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4: Voltamos com mais o Informativo 91. O governo de Minas Gerais divulgou o calendário de renovação do CRLV, o certificado de registro e licenciamento de veículo para 2026. O prazo para regularizar o documento, que precisa ser feito obrigatoriamente todos os anos, varia conforme o final da placa do carro. Para placas terminadas em 1, 2 e 3, o prazo vai até 31 de agosto. Para placas terminadas em 4, 5 e 6, o prazo vai até 30 de setembro. E para placas com o final 7, 8, 9 e 0, o prazo vai até 31 de outubro. O CRLV é o documento que comprova se o veículo está em situação regular. Ele pode ser apresentado em formato digital ou impresso. Quem for flagrado dirigindo sem licenciamento em dia comete infração gravíssima. A penalidade inclui multa de R$293, 7 pontos na carteira de habilitação e remoção do veículo para um pátio. O CRLV pode ser emitido pelo aplicativo Carteira Digital de Trânsito, pelo MGAPP Cidadão, pelo portal da Senatran ou ainda no site trânsito.mg.gov.br. Para que o CRLV seja emitido, o proprietário do veículo deve quitar todos os débitos vinculados ao carro, como IPVA, taxa de renovação do licenciamento anual do veículo, multas e eventuais impedimentos cadastrais. Eu volto daqui a uma hora com mais notícias. Direto da redação, Kinderly Brandão.
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5: Ô, Anderson Pena.
6: Bichão.
5: Fala as horas pra nós tá trabalhando.
6: 9:12 já, viu, Nilo?
5: E toca uma moda boa pra nós aí, ó.
6: Vamos tocando os bichos aí.
5: Que nós vai costurando.
6: Vamos tocar esses boi pra eles. Vamos tocar os boi aí, ó. Dona Maria. Bom dia, Dona Maria.
7: Bom dia, Netão. Né, dona Maria, do Donadinho, tô eficado. Tá passa amigo pra mim, pra sua família, pra todo mundo. Não esquece não, tá?
6: Tá bom.
7: Dona Maria, do Donadinho, Pereficaba, tá?
6: Beleza, amigo.
7: Ontem eu liguei pra Alec, ele me atendeu. Alec, pra sair da rádio. Não tem pra ligar pra ele. Eu não liga, né? Escolhe as pessoas pra ligar.
6: Escolhe nada.
7: Tá? Bom dia.
6: Escolhe nada. É muita gente, Dona Maria. E às vezes, a senhora tenta ligar aqui, é computador. O computador não atende, né? É, o horário aí é computador, não recebe ligação, deve ser por isso. Dona Maria, um abraço pra senhora, todos os amigos aí em Brumadinho também, ouvindo a gente. Bom dia!
8: Bom dia, Anderson Pena, aqui quem fala é Vanderly Nascimento, cantor de Rio Piracicaba. No clássico sertanejo aí, eu gostaria de estar ouvindo aí, João Mineiro e Marciano, Viola Está Chorando. Ofereço aí pra todos os ouvintes, pra todos vocês da rádio, pra todos aqui da empresa Salum. Obrigado, meu amigo. Forte abraço.
6: Pra
8: se
6: você
8: puder,
6: também,
8: toca aí. Tchau, tchau.
6: Tchau, tchau. Gael Heitor, da comunidade Hematita, também tá lá em Antônio Dias, né? Querendo Luan Santana, A Culpa é da Morena. Vou tocar já já pra você, viu, queridão? Um abraço do Pena. Daqui a pouquinho tem o segundo áudio dos clássicos sertanejos. O primeiro foi esse aí, de João Paulo, de João Mineiro e Marciano. Viola Está Chorando. Bom dia.
9: Bom dia!

0: Alternativa 917. O segundo áudio, qual foi? Manda aí, bom dia.
1: Bom dia, Anderson Pena, aqui é Marlene do Cordeiro. Quero
2: ouvir Chitãozinho
1: Chororó, Páginas de Amigo, e oferecer música, para hein? Ronaldo e Pedrinho.
0: Combinado, antes de tocar a música de Chitãozinho Chororó, vou ouvir uns áudios que chegaram antes pra gente poder já adiantar, né? A turma que mandou áudio mais cedo. Bom dia.
3: Bom dia, Anderson Pena.
0: Tudo bem?
3: Estou falando Santa Bárbara, Conceição.
0: Oi, Conceição.
3: Manda uma beijo aí e manda a música pra nós, hein? Um abraço.
0: Obrigado, querida. Forte abraço pra você também. Todos os amigos aí em Santa Bárbara ligados com a gente. Obrigado pelo carinho, pela audiência. E o Geraldo, hein? Tá ligado com a gente. Bom dia, Geraldo.
4: Bom dia, Anderson Pena, que o Geraldo vem aproveitando aí, toca o pichote pra nós, hein? Mais aquele abraço, um bom dia pro senhor, hein?
0: Bom dia, meu querido, bom dia, bom dia, bom dia. Bom dia, meu amigo Vinícius, lá da Vinícius Pneus, Caboclo Bruto, Bruto, Bruto, Bruto, Bruto.
5: Bom dia, meu amigo Anderson Pena, um abraço aí, meu querido, pra você, pro Alex Ribeiro, companheiro ajeitado demais. 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
5: querido.
0: Né? Facilidade, eu tô de olho na caixa de som, tô de olho na caixa de som. Valendo a caixa de som lá com karaokê, eu gosto de karaokê, eu canto nada, canto umas três músicas só, que eu dou conta de cantar, umas três. Na três de uma vez não, só, é total de três. É brinquedo não. Deixa eu mandar um bom dia pro meu amigo Alfredo Félix, grande amigo, parceiro, pensa no caboclo ajeitado. Obrigado aí pelo carinho de sempre, irmão. Saudade demais de você, família toda aí, viu? Obrigado pelo carinho, pela audiência de sempre. Muito, muito obrigado mesmo pela força, tá? E o Maurício, professor, grande parceiraço também da gente, que Deus abençoe. Fabiano é corredor lá da cidade de Santa Bárbara, um grande atleta, nos representa em todas as corridas da região.
6: Que amigão São Pena, manda um alô pra mãe, o Renanzinho aqui.
0: Alô, Renanzinho.
6: Pra toda a minha família.
0: Alô, Amélia. Bom dia, viu? Abraço apertado pra vocês aí. O telefone continua liberado, 3851-6244. Bom dia.
7: Bom dia, meu amigo Anderson Pena. Bom dia, Alternativa. Aqui é Maria Aldias da Consolação, condomínio Vila Bela, Santa Bárbara. Toca pra mim aí. É, meu cavalo sábio, com Guilherme Silva. Ofereço pra Márcia Amaral, pra esposa do maridão e todos os ouvintes. Tchau, tchau.
0: Valeu, meu cavalo sábio. Essa música é boa demais, né? Sensacional, vou tocar já já, viu? Porque antes tem Chitãozinho e Chororó e a Página de Amigos, e hoje nós estaremos na final lá no Festival de Inverno e Torneio de Inverno do Real Esporte Clube, hein? Hoje tem final. Hoje tem Real Madrid, tem Real Madrid contra, como é que chama o nome? Hã? Como é que é o nome do time lá? Ah, eu perdi o nome do time. Limitados e Real Madrid hoje lá no Real Esporte Clube.

amigos, eita música boa. Passou por aqui também João Mineiro Marciano. Viola está chorando. 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Depois vai chorar, descobrir o preço. Ontem eu recebi uma ligação de um amigo, falei a respeito. Ai, ai, ai. Eu falei o preço, A Maura tá mandando aqui, Real Madrid e Alfa. Não, Alfa já perdeu, ué. Agora quem vai jogar vai ser limitados contra Real Madrid, né? Deixa eu voltar aqui o raciocínio. 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

0: pegador?
1: Oi, Zezinho, tudo jóia?
0: Tudo bom, né, pegador? Tá vindo de onde?
1: Então, eu tava na academia, né? Tava afim de uma menina lá e tal.
0: Ah, é, pegador? E como é que é o nome dela?
1: O nome dela, sim, menino, eu esqueci. Ela é irmã do Ceceu, sabe? Nossa, ele é super gente boa.
0: Não, pegador, ela? Como é que é ela?
1: Ah, tá, ela. Então, ela só tem irmão, né? O mais novo passou em medicina, meio é advogado.
0: Deixa, pegador, deixa.
1: Nossa, Zezinho, você nunca teve um primo, sei lá, um tio que quis ser alguma coisa na vida, não?
0: Então, eu tive um primo que tentou ser ladrão, mas não deu muito certo pra ele, não.
1: Peraí, Zezinho, tô bege, me conta como é que foi.
0: Não, esse primo meu é da roça, foi pra cidade, né, queria ganhar dinheiro fácil, arrumou um parceiro lá e foi roubar o banco.
1: Gente.
0: Né? Aí ele entrou no meio do banco já com a arma assim, né, apontando pros outros mesmo, né.
1: Meu Deus.
0: Aí foi um assalto.
1: Ah.
0: E nisso ele já rendeu todo mundo assim, o segurança já levou ele aí pro cofre.
1: Nossa.
0: Chegou lá no cofre, tinha duas sacolas assim, uma do lado da outra. Aí meu primo pegou uma, o companheiro dele pegou outro, botou na cacunda e vazaram, né.
1: E eles fizeram o que depois, Zezinho?
0: O companheiro de assalto dele, ele viajou pros Estados Unidos, comprou carro importado, foi pra praia, foi pra tudo quanto é lugar, comprou uma mansão chique pra danar.
1: E seu primo?
0: Se deu mal demais.
1: Por que, Zezinho?
0: Roubou uma sacola de boleto. Nossa, ele tá tendo uma dificuldade pra pagar em dia, rapaz.

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4: Ô, Tião Pena, bom dia. Aqui é o Pedro de Cabo Manuel aqui. Vim pedir uma música aqui pro meu pai aqui. Toca pra nós aí, Eduardo Costa.

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3: Voltamos com mais notícias. Lideranças femininas de Minas Gerais vão se reunir em Santa Bárbara para o Fórum Estadual da Mulher Empreendedora. O evento vai acontecer entre esta sexta-feira, dia 31, e o próximo domingo, dia 2. O encontro vai reunir empresárias, lideranças, autoridades públicas, especialistas e representantes das associações comerciais de diversas regiões do estado. Vão ser 3 dias de palestras, painéis, networking, troca de experiências e valorização da liderança feminina. A programação vai ser aberta amanhã à noite com a solenidade da entrega do Prêmio Mulher Além das Gerais. A premiação reconhece mulheres indicadas pelas câmaras das mulheres empreendedoras de diversas cidades mineiras que se destacam por suas trajetórias de liderança, empreendedorismo e contribuição para o desenvolvimento econômico e social de suas comunidades. O evento também homenageia e reconhece mulheres que romperam barreiras, conquistaram posições de destaque e hoje exercem papel estratégico na condução de instituições fundamentais para Minas Gerais. A edição de 2026 do Fórum Estadual da Mulher Empreendedora vai ser marcada por outra novidade. A Federaminas Mulher vai lançar oficialmente o troféu Homem de Valor, homenagem criada para reconhecer homens que se destacam pela ética, liderança e pelo compromisso com a valorização do empreendedorismo feminino e da participação das mulheres nos espaços de decisão. Eu volto às 11 horas com mais notícias. Direto da redação, Kinderly Brandão.
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6: Bora, que hoje é quinta-feira, 30 de julho do ano de 2026, penúltimo dia do mês e penúltimo dia da semana, mais ou menos, né? Porque, na verdade, o domingo, é isso mesmo, o domingo é o primeiro dia que eles falam, né? O primeiro dia da semana é o domingo. Então, é amanhã, sexta-feira, é o último dia mesmo. Nós estamos no penúltimo dia da semana e penúltimo dia do mês. Então, você já vai mandando mensagem pra gente, 3851-6244, se o seu já tá na conta. Manda pra mim. Não, não, só pra saber mesmo, Não vou pedir dinheiro emprestado, não. Não, é semana que vem? É o quinto dia útil que sai? Ah, bom. 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

0: 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Beleza? Deixa eu falar com o povo. Tem gente aqui desde cedo, 8h50. É Janderson que mandou mensagem. Fala, meu irmão.
1: Fala, meu amigo Hans Moreira.
0: Bom dia, desculpa a demora aí, viu?
1: Passando a BR aqui na ambulância, fazendo a transferência. Manda um abraço pro lado enfermeiro aí, pro nosso companheiro da estrada.
0: Valeu, meu irmão. Você que tá na estrada, aquele abraço do Pena. Obrigado pelo carinho, obrigado pela audiência. Geraldo, locutor.
2: É isso aí, meu amigo Anderson Pena da Alternativa. Um bom dia pra você, uma ótima quinta-feira. Passa pra mim aí, Maria Mendonça com a música Estranho. Ofereça aí, meu amigo Vaguinho, Vandinho, Alexander Sérgio, Tato Escolado, Amastura, Zareia, Renato Vieira, Canjica, Tabuense, Massa Amaral, Janaí, Moura de Itabira, J. Alves, São Domingo do Prata. Todos estão curtindo aí a Alternativa.
0: Valeu, meu queridão. Obrigado pelo carinho, pela audiência. Ele voltou, a ele aí. Fala, Mirosmar.
3: Ô, Pena. 4h da manhã, o que é que Moreira me manda? Olha aí pra você ver. E agora tá falando que é eu que tô puxando o saco de Mirosmar aí. 4h da manhã me mandou esse áudio, esse vídeo aí. Olha aí pra você ver. Ah, Moreira é doido. Você tá doido, mas aqui. É, compra um Medilone, vai morar com Mossoró, o pessoal da Sincope lá, ó. O negócio agora é só Sincope, Sincope pra cá, Sincope pra lá. Esquece nós ouvintes aí. Fechou?
0: É, parece, até parece que eles não são ouvintes também, né?
3: O senhor está de parabéns.
0: Parece que eles não são ouvintes. Você tá muito sistemático e ciumento, viu? Você tá muito estranho. Estranho. Bom dia.
4: Quinta-feira, semi-sexta, e hoje eu só bebo uma, sumir Osmar cantar aquela. Outra vez, deixa cair.

0: é bruto mesmo, Mirosmar. Bruto. Quando era Zezé, não era tão bruto, mas depois que virou o Mirosmar, voltou às raízes, né? Quem mais está ouvindo a gente? Bom dia. Bom dia.
1: Bom dia, Edson. Pena que é Lúcia do Bairro Jardim das Rosas. Toca uma música pra mim, A Dama de Vermelho. Vou oferecer pra todo aqui do Bairro Jardim da Rosa, do Bonadinho, do Bairro de Fátima e Rio Prescaba. Pra todos meus colegas da Davaz, do Subeca Davaz, pra vocês aí.
0: Valeu, querido. Abraço apertado, viu? Obrigado pelo carinho, obrigado pela audiência. Eu gosto daquela assim. Garçom, olhe no. É essa mesmo, essa coisa do Duque Dalvan, você sabe? É, o clima é melhor com o Dudu que Dalvan. Como que ele dá uma melhorada aí, né? Ah, deu uma... Na musicalidade, olha, musicalidade, né? Mas ela é boa das antigas, assim. Eu gosto. Ê, trem cosquento, sou...

0: boa, boa, boa, boa. Quem mais tá mandando mensagem? Bom dia.
1: Bom dia, Anderson Pena. Bom dia, Alternativa. Bom dia, ouvintes da Alternativa. Quem fala aqui é Eliane de Vagininha. Aqui, passa uma música aí de Zezé de Camargo e Luciano. Se for possível, flores em vida. Desejo ela para Samuel, que outro dia desejei para minha mãe ali, é lá no Cícero do Coqueiro. Meu companheiro ficou chateado, não desejou para mim. Desejou hoje aí para ele.
0: É um povo ciumento aqui, né? Misericórdia. Ô, povo ciumento também, né? Tá brinquedo não. Difícil. E os homens estão tendo mais ciúmes do que as mulheres. É uma coisa horrorosa. Bom dia.
2: Ô, Anderson Pena, bom dia pra você, menino. Como é que tá essa galera? Tudo bom, graças
0: todo
2: a Deus,
0: mundo
2: né?
0: Tudo bem, graças a Deus.
2: Isso aí, ué. É o seguinte, manda um sertanejo bacana pra nós aí, ó. Rick Rene, Casa de Caboclo. Um abraço, tudo bom?
0: Valeu, irmão. Deus abençoe demais. A Sônia também. Ah, Sônia, bom dia, minha amiga. Tá sempre ligada com a gente. Que Deus abençoe ricamente você, toda a sua família. Maura Paiva. Abraço, viu, Maura Paiva. Ô, Maura Paiva, eu tô achando que você tá enganada, viu, Maura Paiva? Não vai ser Alfa. Alfa perdeu ontem. Hoje é Real Madrid versus Limitados. É, final. Lá no Real Esporte Clube, você que ainda não foi, né? Vai lá hoje. A partir das 8 horas da noite, já vou estar lá, se Deus quiser. Saio aqui da rádio, vou em casa, tomo um banho, como um pedaço de nada assado, corro o peito com a camisa e vou para o Real. Lá em Sadabá, vou em Sadabá e volto. Você tá aqui, João, me levar, não vai por quê? Tá pertinho aqui. Vai lá, prestigiar, viu? Abraço, Deus abençoe você e toda a sua turma aí que vai hoje lá no Real Esporte Clube. Vai ser legal o negócio lá, o pau cai a folha mesmo. Tem refresco não, bom dia.
3: Hoje você vai comprar cimento.
4: Bom dia, São Pedro.
3: Falei ontem.
4: Tô na obra aqui em Santa Bárbara aqui.
3: Que eu recebi de ligação.
4: Passa uma música pra mim, Givaldo aí.
3: Tá brincando, é mentira.
4: Edmilson.
3: Tá falando.
4: Zé de Camargo, Luciano, Frus em vida.
3: Não,
4: eu não. Quinta-feira dos vocês aí.
3: Não, é isso não. É isso mesmo.
0: Ah, flores em vida. Bom dia.
5: Bom dia, Anderson Pena, tudo bem com você? Quem está falando é a Mônica de Ponte Nova. Se possível for, passa pra mim fazendo favor com o John Maicon, Ambiente Errado. Ofereço pra você todos os seus ouvintes. Desde já te agradeço, tenha um bom dia e um abraço.
0: Valeu, querida. É Mônica de Ponte Nova, Ponte Nova, cidade Ponte Nova, não? Você sabe que eu sou da cidade de Ponte Nova, nascido na cidade de Ponte Nova. Nasci na cidade de Ponte Nova, até os 20 anos eu fiquei lá em Ponte Nova, depois fui para Santa Bárbara, né? Hoje com 47 anos, tem mais tempo de Santa Bárbara do que de Ponte Nova, mas eu gosto demais da cidade de Ponte Nova. Da cidade de Ponte Nova, Mônica? Fala comigo, conta pra mim. Anderson Pena, toca aí Amado Batista, Folha Seca, fazendo favor. Ah, tá, se o senhor fizer o favor de não ficar me amolando, viu, Cláudio Roberto? Abraço, Cláudio. Deus abençoe, meu irmão. Obrigado pelo carinho, pela audiência aí, viu? Bom dia, Anderson Pena. Não esquece de tocar minha música, não. Uai. Qual que é a música? Fala pra mim.
6: Bom dia, meu amigo Anderson Pena. Bom dia, Alternativa. Aqui é Maria Alves da Consolação, condomínio Vila Bela, Santa Bárbara. Toca pra mim aí. Meu Cavalo Sábio, com Guilherme Silva. Ofereço pra Márcia Amaral, pra esposa do maridão e todos os ouvintes. Tchau, tchau.
0: Inclusive eu tô lançando uma outra música aí. O Moreira Sabe. Tem nada a ver com essa Meu Cavalo Sabe, não. É o Moreira Sabe, porque ele sabe de tudo. E por falar em saber de tudo, ontem um cidadão aí honorário me mandou a mensagem. Falar nisso, você podia me dar um título de cidadão honorário de João Molevar também, né? Hã? Tô merecendo um título de cidadão honorário. Tô merecendo também. Ô Mônica, você é de qual bairro aí? Fala comigo. Abraço pra você. Mônica é lá de Ponte Nova, da cidade de Ponte Nova mesmo. Todos os amigos aí da cidade de Ponte Nova, aquele abraço. Trabalhei aí muitos anos. Trabalhei na Rádio Sociedade Ponte Nova. Comecei aí no rádio com 14 anos de idade. o Sérgio Marques Cordeiro, trabalhei lá com Afonso Reis, Afonso Vitulo, líder em audiência e campeão em correspondência. Com o Batista da Silva, trabalhei com a turma. Zenobe não tá aí mais também, continua. Fiz muita festa com o Alessandro Trevisano. Agora é advogado, né? Um abraço, viu, Trevisano? Toda essa turma boa aí de Ponte Nova. Deus abençoe ricamente. Com quem mais? Com Flávia Becker. Flávia Becker não trabalha no rádio mais, tem muito tempo. Roberto Siqueira. Roberto Siqueira que mandou vir embora cá pra Santa Bárbara. Com boa oportunidade pra mim aqui. Abraço, viu? O Rodrigo mandou mensagem pra mim ontem. Falou, rapaz, graças a Deus que eu ouvi o telefone aí desse menino aí do Márcio Soluções Empréstimo. Eu já tinha uns 3, 4 dias que eu tava sumido, rapaz, porque o cobrador tava indo lá em casa, tava indo lá no serviço, aí eu peguei o dinheiro emprestado e resolvi pagar as contas que eu tinha com o Márcio Soluções, resolveu o problema, agora eu tô trabalhando normal, eu posso aparecer de novo, eu tava desaparecido. Bom dia!
7: Fala, Antônio Pena, bom dia, tranquilo, tranquilidade, Rodrigão por cá. Seu pesadelo apareceu, menino, você tava com apavorado aí, caçando eu, menino. Tava em... Foi até no hospital, necrotério, procurando o Rodrigão, hein, menino? Zero e pode,
0: tá doido. Tava com espingarda mesmo, te caçando.
7: Só sumiu uns dias aí, ó, tava com saudade. Fala com o amigo aí.
0: Ai, ai, ele é fácil não, né? Hã? Misericórdia, só Jesus pra aguentar. Bom dia!
8: Ô, oh, tá até olhando aqui no céu aqui, o sol tá azul, engraçado, rapaz. Eu achei que ia chover, ué. Você vai parar no fundo aí, eu sou o final, eu tô com o Mirosmar. Ué, tá caindo um pé d'água de noite. Ô, peraí, que eu tô conversando com você, você tá tocando suas puras. Será que eu tô na rádio certo? Tô na rádio certo, não.
0: Rapaz, aqui, rapaz, a gente tem que fazer de acordo com o que manda o freguês. Freguês mandou, a gente faz. Tem uns fregueses que pede, outros mandam, né? É, porque eu fiquei sabendo que se eu atender o povo direitinho aqui, no final do mês eu vou ganhar estrelinha. Hã? Não, é todo dia? Todo dia eu ganho estrelinha se eu fizer direitinho o serviço. Aí no final do mês eu troco por R$1.000. Aí vai dar legal, aí tem que atender a turma bem. Abre o baú pra gente aí, Anderson Pena. Linda demais o Roupa Nova. Quem tá querendo é a Joana. Tá lá em Doce Velho ouvindo a gente. Bom dia, Joana. Deus abençoe, minha amiga. Anderson Pena, tudo bem, meu camarada? Manda um salve aqui no RJ. Sou do Rio, Piracicaba. Tô batendo o quê? Tô batendo a louca? Botando pra... É? Manda uma música pra mim do Skank. Tanto. Valeu, querido. Deus abençoe toda essa turminha aí trabalhando e ouvindo a gente também. Bom dia, bom dia, bom dia.
9: Bom dia, bom dia, Anderson Pena. Bom dia, galera. De A a Z, de 0 a 100 pra não esquecer de ninguém. De 0 a 1 milhão pra não esquecer de nenhum tubarão. Rodrigo de Jesus aqui da Sincope. Quem incomoda tá aqui, viu? Você tá doido. Aqui, meu querido, manda um abraço aí pro pessoal aqui da Sincope aqui. Daiane Penélope, Mossoró Uauau, Thiago Bolinha, Paulo Quintão, Raildo, Léo, Devani, Dedé. Manda um abraço aí também pro prefeito Dimas aqui. Manda um abraço pra turma da Puxada Pesada, Bertino. Bertino, meu amigo, meu pai. Pai aí. Aqui, Anderson Pena, um abraço pra vocês todos da rádio aí, todos os ouvintes. Um abraço aí pra Márcia Amaral. Sorriso cativante aí. Todos os dias eu gosto de ouvir esse sorriso dessa pessoa incrível que ela é aí, viu, meu querido? Aqui, manda pra nós aí, amigo de fé. Amigo de fé, irmão, camarada.
0: Sim, meu amigo abraço. De fé. Valeu, que Deus abençoe muito você aí, toda a sua família também. Eu vou tocar você, meu amigo de fé. É música antiga, né? É, meu irmão camarada, amigo de tantas barreiras. E pode cantar? Não, né? Beleza.
10: Bom dia, Anderson Pena. Aqui é do Bom de Rio, Piracicaba, da MN Mob. Toca aquela música do Mirosmar pra mim. Anteontem fez frio. Ofereço para todos os meus clientes da MN Mob e pro meu amigo Raimundo Bueno aqui, ó, Iana Bueno.
0: Tá bom. Hã? Eita, não é fácil não. Eu tenho aquela também aqui assim. Meu querido, meu velho. Tem aquela música do Roberto Carlos? Boa, né? Quem mais? Quem mais tá mandando mensagem? É de novo, o neguinho de novo, ô neguinho. Molação, fala.
11: Aqui, eu vou lá ver o jogo lá hoje lá. Se eu não me engano, o Schneider tá jogando lá. Eu vou lá ver o jogo e vou levar um presente pro senhor, tá? Uma camisa da Sincop.
0: Podia levar o cartão de débito. Esquece de levar o cartão de débito, não. Eu vou esquecer minha carteira em casa hoje de novo. Wanda do André, lá de São Domingos do Prata, mandando um abraço pra princesa Giovana Rafaela, completando 15 anos hoje. Parabéns, muitos anos de vida. O senhor continue abençoando ricamente a vida dela, a sua família toda aí também, viu, Wanda? Parabéns, minha amigona Giovana Rafaela, pelos 15 anos. Parabéns, parabéns, parabéns. Tem áudio, manda.
12: Anderson Pena, bom dia, com pena ou sem pena, que é o Paulo César que então tá falando. Manda um abraço aqui pro pessoal da Sicop, da puxada do minério da Estéreo Positiva. Ô Anderson, fala com o neguinho pra não ficar com ciúme não, que o coração é pra todo mundo, hein? Cabe ele também. Agora que o pessoal da Sicop tá agarrada nele aí, só observando, hein? Tchau, obrigado. Valeu. Toca pra nós aí, moreninha do vestidinho preto. Um abraço pra todos aí.
0: O senhor tá equivocado, não tem lugar pra ele aqui não. Aqui só se sair alguém que por enquanto tem vaga pra ele não. Por isso que ele tá chateado. Ai, ai, ai, ô ciumeira terrível. Anderson Pena, bom dia. Fala comigo, meu irmão. Abre o seu coração, fala. Pode falar, meu querido.
13: Bom dia, Anderson Pena. Anderson Pena, fica atento aí, porque o pessoal tá trocando esses postes aí antigos aí dos radares aí na 381 aí, até próximo de João Malevade. E tá esquecendo de voltar as placas aí de velocidade, né? Aí o pessoal que não conhece vai ter que andar com uma bola de cristal aí pra adivinhar qual que é a velocidade ali do radar, né?
0: Aí o radar aí, peia, o radar vai e pega e dá uma zebra danada. É uma coisa feia, o negócio fica feio, hein? Não é brinquedo não, hein, Moreira?
11: Esse neguinho chegou com essas mensagens na rádio só pra perturbar mesmo. Nossa Senhora! Vamos pedir a música Zé de Camargo, Luciano. Agora é Mirosmar, Mirosmar, Mirosmar. Tu faz esse neguinho? O neguinho tipático. Suportável.
0: Não é igual Heineken. É Heineken, agora é Heineken. Bebeu o caso a vida inteira, que era Heineken. Bebeu Brahma a vida inteira, Skol a vida inteira, é Heineken. Eu só tenho original, que não, eu tomo só Heineken. Por que você só toma Heineken? Essas outras aí me dá dor de barriga. Ah, você é boba, mano. Tomava água lá na beirada do brejo, mano. Não dava dor de barriga. Viagem, não que via os ingredientes lá na barriga, saía nadando, doida. Aí vem aí, tem dor de barriga.
11: Eita, Pedro, bom dia. Manda aí pra nós aí, ó. Amigo das estrelas, Mirosmar, pra alegrar nosso dia aí, ó. Tá devagar hoje, hein?
0: Eu mando um pix pra mim também aí, pra alegrar o meu dia também, hein? Eu tenho que alegrar o dia do senhor, né? O senhor fazer uma gracinha comigo, nada, né? Tá bom dia.
14: É, seu Pedro, bom dia, Lalau aqui do Ganda, estamos no prato. Vamos dar um alô pro Tereco aí, o Doguinha. A moto é uma empresa, rapaz. Leva esses caras e fica molando você aí, ó. Não aparece um.
0: Não, mas nem a mola não. Toma aqui, a gente boa. Tem uns dois ou três aqui que... Bom dia.
15: Ô, Anderson Pena. Rapaz. Já fui chamada a atenção aqui, viu? Pessoal que cuida de nós não estamos falando desse. Manda um abraço pro pessoal da enfermagem aqui, meu querido. Manda um abraço pra minha amiga Rosa, Janaína, peça rara. Essas duas aí é peça rara, viu? Manda um abraço aí pra doutora aqui também, filho. Cuida de nós. Quem cuida de nós é elas, viu? Manda um abração pra elas aí, que elas também tá sintonizada aí na alternativa.
0: Abraço. Deus abençoe. Pai. Depois você manda alguém cá medir minha pressão, que eu tô com a pressão um pouco baixa hoje. Eu fiz um lanche meu hoje, foi um lanche fraco hoje. Cheguei hoje aqui, só tinha um pãozinho com manteiga e um suco de goiaba. É, depois você pede pra dar uma passada aqui, por favor. Bom dia.
16: Bom dia, Anderson Pena. Samuel Lagoas aqui, Anderson Pena. Tô meio sumindo esses dias, mas estamos de volta, viu? Quero mandar um abraço pra turma da Mangai aqui, ó. Beleza? da transportadora Águia Negra. Você tá doido, senhor? É nós, meu chegado. Toca pra nós aí, ó. Lasgow, Summertrunk, tamo junto. Valeu, meu chegado.
0: Uma voz de cansado e ressaca.
16: Manda um abraço aí pra Boquinha, Thiago, Neguinho, Jéssica, Marlin, Marcelo Magrelo, Pé de Mamão, é, cara, e todo mundo, viu? Antes, São Pedro, não pode esquecer também de Gesso, Boquinha de Ovo, não, beleza?
0: Beleza, meu irmão, Deus abençoe. Alguém se tem o quê? Ah, uma muda. Eu tô precisando de uma muda de mamão, quase produzindo já, pequena. É, meu lote tá faltando. Tá faltando a muda de mamão. Não pode ser grande nem pode ser pequena demais, não, que eu não gosto de ficar esperando demais produzir, não. A mexerica lá que já tem 3 palmos, já tá produzindo. Ontem eu fui lá e colhi 18 laranjas por pouco. Por isso que eu não ando Instagram desse jeito. Bom dia!
17: Esse aí, Anderson Pena, agora sim, hein? Agora você tocou aquela música, hein? Born to be Alive. Isso aí, ó. Valeu!
0: É brinquedo, né? Essa música aqui, quando eu era mais novo, eu tocava muito nas boates, né? Agora eu tô um camarada mais erado, aí já não dá pra eu poder ir pra boate, não. Inclusive, é até bom falar desse assunto. O pessoal às vezes fala assim, ah, tô vendo aqui no Instagram, você só fica curtindo, fica na night, pode ver que eu tô trabalhando. Pode ver que eu tô... Mas eu vejo com um copo na mão, pode ver que é água ou se não é refrigerante. Eu falo que é whisky. É Guaraná Antártico sem gás. É, menino, é fácil, uma vida trabalhador mesmo esse menino, viu? Só Jesus.
18: É... Bom dia, tudo bem? Aqui é a Márcia, de Barão de Coquéis. Quero pedir uma música pra galera do Garf Prosa, o restaurante Garf Prosa de Barão de Coquéis, vai Garcia.
0: Tá bom.
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0: Oh. Abraço essa turminha boa, trabalhando e ouvindo a gente. O outro é mentiroso também, que eu tenho um carro de banana que deu 220, né, banana, 220 penca de banana. Olha que ele só tá com 3 meses que ele plantou o pé e falou aqui. Você é mentiroso, Anderson Pena. Quem mais? Manda pra mim aqui, bom dia.
19: Anderson Pena, beleza? Aqui, deixa eu falar com você. Fala com o neguinho que eu tenho uma camisa da 5, tá meio surrada, mas eu arrumo a camisa pra não ficar com ciúme. Você vai ser ciumento assim lá não sei aonde. Aqui, pra não perder o costume, toca pra nós o chapeludo aí. Tchau, obrigado.
0: Valeu, Bolinha, Deus abençoe, viu? É, dizer que é aquela camisa sua, aquela que tá meio rasgada assim atrás, assim. Dizer que tem uma agulha boa lá pra costurar esse negócio aí. É, abraço, viu? Deus abençoe. Bom dia, Anderson Pena, tô na escuta aqui em Fonseca, meu amigo. Abraço, Rodrigo, peça raríssima, gente boa. Gostei da foto do Rodrigo. Rodrigo, essa foto tá bacana, hein? Você usou Photoshop? Você usou Photoshop nessa... Fala a verdade, você usou Photoshop, né, não? É lá da Caninha Legítima, distribuidora legítima, cachaça, vinho, torresmo, eita, Lelê, tem que vender pra sua barba, quem vende torresmo e cachaça tem que vender pra sua barba também. Bom dia!
20: Pena. Bom dia, André de Barão. Aí que tô vindo aqui a rádio aqui, diz que o senhor vai trabalhar na Sincop. É, qual a profissão que o senhor vai exercer lá na Sincop? Toca pra nós uma música aí, viu? Porque pedir música pro senhor, o senhor não toca, então toca uma música pra nós aqui.
0: Eu sou animador de torcida. É, lá a torcida da Sincop. Os funcionários vão ter que. Falar nisso, Sincop tem que liberar um dinheiro aqui pra rá também, viu? Eu falar com o chefe aí, já avisa o chefe aí que eu vou falar com o senhor a verdade, viu? O povo dando uma puxação de saco danada aqui também.
21: Ô, Anderson Pena, Lúcia, que trabalha no supermercado já da Vale, ela mandou falar que você tem um nariz grande.
0: E fala com a Lúcia. E eu mandei falar pra ela pra lavar um pouco de roupa. Isso é falta de serviço. Bom dia.
22: Oi, Anderson Pena. Bom dia, tudo bem? Aqui é Laura, na chácara de Balaio, Itagiru. Eu queria te pedir a música da Ana Castela, é o nosso quadro.
0: Vou tocar
22: para o meu tio Adriano, que tá lá na Valéria. Tchau, obrigada.
0: Deus abençoe muito essa família maravilhosa. Obrigado pelo carinho, obrigado pela audiência. Eu vou tocar, já vou deixar programado aqui para o próximo bloco, viu? Um abraço aí no seu pai, o Balaio, no tio Adriano também, Arcanjo, meu amigão. Que Deus abençoe ricamente a vida de vocês aí, tá bom? Depois eu vou aí.

0: fazer uma visita, tá? Fala comigo, bom dia.
1: Fala, sou Pena. Final de semana, você vai vir Barão. Vai ficar bom, festa de pomba aqui, ó. Vai ter o show aí do Rapa e mais outros cantores aí. Fala comigo, você vai vir pra cá?
0: A Bade não me convida pra nada. A Bade, eu sou amigo da Bade desde que eu era menino. A Bade não me convida pra nada. A Bade não me convida nem pra tomar café. É, eu tô esperando o convite dele pra tomar café. Não me chama pra nada. Pra nada. Aí eu não vou, não. Só vou na onde quem me chama e convida. Eles me convidam, eu vou. Eu não convido, eu não vou, não. Sou sistemático, sabe? É, não vou, não. Que tem final de semana? Vou hoje lá no... Vem cá no... Hoje e amanhã nós vamos estar aqui no Real Esporte Clube, convidado aqui pelo clube. Nós vamos estar lá, se Deus quiser, lá na quadra, tá? Vai ser bacana. Hoje tem a final lá, vai ser bom demais da conta. Eu só vou onde me convida, eles não me convida. Piracicaba não me convida. João Molevado não me convida. É, tem um lugar que eu vou ser convidado, mas é. Ai, ai, ai. Vou finalizar mais a edição do nosso Momento Zap Zap? Hã? É, disse que tem. Ele mandou aqui. Disse que se eu for lá em Barão, tem que. Tem que ir de perna de pau que tá com uma buracada na minha. Mentira, tá não. A cidade tá bonita ainda, não? Tá bonito, mandou aqui. Mas não me chama, não me convida, pô. Tem que me convidar, senão eu não vou, não. Eu não sou entrão, não. Valeu, querido. Deus abençoe, meu amigão. Peça raríssima. Flávio Júnior, lá de Barão de Cocais. Meus amigos de Barão, bom dia. Meus amigos de Catas Altas. Meus amigos de Dom Silvério, Rio Piracicaba, Alvinópolis. Bom dia pra vocês em Alvinópolis também, turma boa. Diogo de Vasconcelos, Ponte Nova, minha cidade natal, a turma tá ligada. Já vou mandando aqui, quem mais? Rio Piracicaba, já mandei. Abraço meus amigos lá de Santa Luzia. Alô, Adriano e Paula, tamo mandando mensagem que tô ouvindo você cá em Santa Luzia, Anderson Pena. Aguinaldo em Bom Jesus do Amparo, que Deus abençoe demais. Rita, tá lá em Santa Bárbara. Anderson, tô aqui na cidade ouvindo você também. Elias, tá sintonizada com a gente também. Alô, Elias. Lá em Brumadinho, um abraço, que Deus abençoe. Cláudia, minha amiga, companheirona também. Anderson, tô em Bela Vista de Minas. Abraço essa turma boa. De onde você ouve a Rádio Alternativa? Tô curioso aqui pra saber. Manda pra mim.

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4: Se você acha que já viu de tudo para fugir do calor, os pais na China resolveram inovar e estão usando melões gigantes como se fossem bichinhos de pelúcia para resfriar os bebês à noite. A fruta da vez é o melão de inverno, um monstro vegetal que pode passar dos 20 quilos e tem 95% de água na sua composição. Segundo a medicina tradicional chinesa, a casca cerosa do melão absorve o calor do corpo e funciona como um ar-condicionado natural. A moda viralizou tanto que a internet se encheu de fotos de crianças e adultos dormindo.

0: daqui a pouquinho eu vou ouvir essa inteirinha aqui com o Skank. Tanto te quero, tanto. Alternativa, agora são 10 horas e mais 40 minutos. Opa, caiu mais um pauzinho. Hã? 10h41. Minha amiga Miriam Baptista tá lá no supermercado Mais Você. Fala, minha amiga.
1: Alô, alô, Alternativa FM. Bom dia, meu amigo Anderson Pena.
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2: Ô, Cristopher. Bom dia, meu chegado, beleza?
0: Beleza?
2: Ô, Tso Pena. Pedi você aí, rapaz, que, né, um desses momentos seu de reflexão e você pedir, rapaz, pra abençoar nós que tá no trabalho desse equipamento aí, né? Todos trabalhadores. Hoje acabei vendo uma cena ali saindo da mina ali. O cara surtou. Pede Deus pra dar proteção pra nós, porque.
0: Amém.
2: Todos nós tá sujeito a um surto, né? Ainda mais dependendo do que aconteceu, a gente não sabe. O cara tava surtado saindo do serviço lá da mina, querendo matar os outros. E é preocupante, né? Preocupante aí.
0: Hoje é saúde mental.
2: Mas pedir que abençoe a Deus
0: aí. Tem que cuidar mesmo.
2: Cada um de nós tá mexendo com equipamento. Né, coloca nossas vidas em risco todo dia para trazer o pão de cada dia para casa. Beleza? No mais, aqueles abraços aí, né? Abraço pro primeiro de todos, o mais enjoado de todos. Fiquei sabendo quem vai trabalhar aí na rádio, é verdade? Neguinho.
0: É 5 copos.
2: É.
0: Diz que é o momento comédia, hoje aqui, mandaram o crachá dele já.
2: Neguinho. Abraço pro Brunão da CMF, dos Aquários. Levi dos Aquários. DJ do Uber. Donizete. É, um abraço para todo mundo nós aqui, só. Demorou? Deus abençoe o seu dia, viu, meu chegado? Ah, manda um abraço pra Miriam, fala comigo. Eu vou fazer uns eventos aí, sabe, do drink aí. A
0: Miriam
2: lá do
0: bairro, agora.
2: Você que tá vendo, vamos lá comprar umas frutas. Beleza?
0: Valeu,
2: Deus abençoe.
0: Querido. Deus abençoe. Eu tô precisando falar em aquário, falou aquário aqui, eu tô precisando saber de alguém que faça aí. Deve ser pessoas que mexem com vidro, né? Mas eu não sei quem é que faz. Eu tô precisando fazer pras nossas ações, as nossas ações solidárias, ou de repente alguém que tem aí que possa vender com preço legal. 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Não quero carrinho de pipoca, ocupa muito espaço, né? E não dá para transportar, é difícil. Porque quem conhece sabe que a gente faz muitas ações sociais, sabe? E agora, semana passada mesmo, tivemos uma. E é muita dificuldade pra gente poder servir a pipoca, sabe? E quem tiver, de repente, que possa vender, ou quem tem aí pra... Sabe de alguém que faça? Eu tô querendo fazer de vidro, né? Com a proteção legal, que não quebre fácil, né? Pra gente poder transportar, seja fácil, né? Um tamanho razoável. Pra quando faz a pipoca, joga lá dentro, né? E aí fica fácil pra retirar, pra entregar pra criançada, né? Seria interessante. Se alguém souber, me manda mensagem aqui: 3851-6244.

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0: Nota de falecimento. A família de Maria da Conceição Peixoto comunica o seu falecimento e o seu corpo está sendo velado no velório Real Pax, ao lado do Hiper. E o sepultamento será hoje às 16 horas, no cemitério de Carneirinhos. Comunicamos o falecimento de Maria da Conceição Peixoto, esposa de Altair Peixoto.
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2: Estamos de volta com mais o Informativo 91. A Prefeitura de João Molevade está intensificando os trabalhos de limpeza e desobstrução de bueiros, bocas de lobo, caixas coletoras, poços de visita e galerias pluviais em diversas regiões da cidade. A ação integra o Programa Permanente de Manutenção Preventiva de Drenagem Urbana. O objetivo é preparar o sistema para o período de chuvas, reduzindo riscos de alagamentos, acúmulo de água nas vias e outros transtornos à população. Durante as vistorias e intervenções, as equipes encontraram bueiros com obstrução severa e bloqueados por sedimentos, areia, folhas, galhos e resíduos descartados de forma inadequada. Os serviços são executados conforme planejamento técnico elaborado a partir das inspeções realizadas pelas equipes de campo, que identificam os dispositivos de drenagem que necessitam de limpeza preventiva e os incluem no cronograma de manutenção. A atuação é contínua e ocorre em diferentes bairros de Molevade, permitindo intervenções antes que as obstruções comprometam o funcionamento da rede pluvial. Além disso, a Prefeitura de João Molevade reforça que a colaboração da população é fundamental para a preservação da rede de drenagem. O descarte correto de lixo, entulho e outros materiais evita obstruções nos bueiros e galerias, contribuindo para o pleno funcionamento do sistema e para uma cidade mais limpa. Eu volto daqui a uma hora com mais notícias. Direto da redação, Kinderly Brandão.
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0: Que delícia. Vale.
1: Alternativa 119, Cláudio Nascimento é o nome dele.
2: Bom dia, São Pena, aqui é o Cláudio Nascimento, Barão Cocais. Quer mandar a música aí pro meu amigo Lucas de Caeté? A música que o Lucas quer ouvir aí? Manda aí um chão de giz aí, Zé Ramalho, pra nós aí. Beleza. Ai, pai, para.
1: Fala, Rodrigão.
3: Bom, Rodrigão Burca.
1: Fala, irmão.
3: Cara, novamente. Pergunta o Rodrigo lá do supermercado lá, você não tem como mandar uma caninha legítima pra mim experimentar, não, é? Se ela for boa mesmo, eu compro umas garrafas na mão dele.
1: Você tomou já três, a terceira que você já toma
3: uma garrafa pra me degustar.
1: É Rodrigo da legítima. Rodrigo, mais você, outro. Viu? É duas pessoas diferentes. Aí, você já tomou as três já, você agora você não viu até hoje que é boa. É boa, é a boa. Abraço, Rodrigão. Deus abençoe, meu irmão. 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

comemorou seus 100 anos fazendo um treino pesado de uma hora no Arizona. Frequentador da academia desde os 17 anos, o Vovô Fitness só aceitou comer o bolo de aniversário depois de puxar muito ferro e suar a camisa na bicicleta ergométrica. Ele revelou que o segredo da sua longevidade é se exercitar diariamente sem desculpas, além de seguir uma dieta certinha à base de ovos e bananas, sem encostar em álcool ou café. O idoso

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0: despedida de solteira literalmente às alturas e transformou um voo comercial de Londres para Ibiza numa verdadeira balada fora de controle. Vestida de comissária de bordo, a mulher começou a dançar e a fazer brincadeiras no corredor do avião, contagiando vários passageiros, incluindo um homem fantasiado de Power Ranger, que levantou para cair na folia. A bagunça virou uma aglomeração generalizada e os comissários reais da aeronave ficaram no maior sufoco tentando controlar o caos, acendendo o sinal de apertar os cintos várias vezes enquanto eram sumariamente ignorados pelo grupo festivo. O vídeo viralizou no TikTok e dividiu opiniões, mas a maioria dos internautas criticou a falta de noção e de respeito do grupo com a segurança e o sossego dos outros passageiros.
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0: Nota de falecimento. A família de Maria da Conceição Peixoto comunica seu falecimento. Seu corpo está sendo velado no velório Real Pax, ao lado do Hiper, e o sepultamento será hoje às 16 horas, no cemitério de Carneirinhos. Comunicamos o falecimento de Maria da Conceição Peixoto, esposa de Altair Peixoto.
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0: Alternativa 11:37. Bom dia.
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0: Evandro Júnior é o nome dele. Junto com o Diego e Victor Hugo, finalizando muito bem. Caí na sua lábia. Deixa eu agradecer os nossos parceiros pra gente finalizar mais uma edição do nosso Bom Dia de hoje. Amanhã tem presente especial pra você. Sexta-feira, você já sabe, é dia de presente, um presente muito legal, principalmente pro seu filhão. 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Deixa eu mandar um bom dia pro meu amigo Pipoca. Alô, Pipoca, bom dia, meu querido. Ele e a Alessandra, meus amigos ligados lá em Santa Bárbara. Obrigado pelo carinho aí, obrigado pela audiência e pela amizade de sempre, viu? 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
1: Bom dia, meu amigo Anderson Pena. 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
0: Valeu, meu irmãozão. 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Saúde, paz, o resto a gente corre atrás. Tá chegando o padre Ricardo Caricati, na sequência tem o Informativo 91 e logo após tem Mauro Luciano trazendo o Alternativa Esportes. Valeu e a gente se fala amanhã, sexta-feira, às 8 da manhã, em mais uma edição do nosso Bom Dia Alternativa. Valeu!
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0: 11 faltando para o meio-dia.
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0: Olá, meu irmão, olá, minha irmã ouvinte, saúde e paz, que Deus de toda consolação te fortaleça e te sustente no seu caminho. A palavra de hoje nos diz: naquele tempo os fariseus e os mestres da lei disseram a Jesus: os discípulos de João e também os discípulos dos fariseus jejuam com frequência e fazem orações, mas os seus discípulos comem e bebem. Jesus, porém, lhes disse: os convidados de um casamento podem fazer jejum quando o noivo está com eles? Dias virão em que o noivo será tirado do meio deles. Então, naqueles dias, eles jejuarão. Jesus contou-lhes ainda uma parábola: ninguém tira retalho de roupa nova para fazer remendo em roupa velha, senão vai rasgar a roupa nova, e o retalho novo não combinará com a roupa velha. Ninguém põe vinho novo em odres velhos, porque senão o vinho novo arrebenta os odres velhos e se derrama, e os odres se perdem. Vinho novo deve ser colocado em odres novos, e ninguém, depois de beber vinho velho, deseja vinho novo, porque diz: o velho é melhor. Os discípulos de João e também os discípulos dos fariseus jejuam com frequência e fazem orações, mas os teus discípulos comem e bebem. Jesus hoje é abordado pelos doutores da lei sobre o jejum. Disseram a ele: os discípulos de João e dos fariseus jejuam com frequência e seus discípulos comem e bebem. O jejum era uma prática comum entre os judeus, utilizado como um caminho de crescimento espiritual e de autodomínio de si mesmo. Jesus não nega o jejum. Ele mesmo faz por 40 dias e 40 noites, quando inicia sua missão após o batismo. Mesmo cheio da graça do Espírito, mesmo sendo Deus, segunda pessoa da Santíssima Trindade, ele faz o jejum de 40 dias. Mas vai dizer aos doutores da lei que, enquanto estão em sua presença, seus discípulos não precisariam de jejuar. Virá dias em que eles vão fazer jejum, mas não agora. Estão com o noivo e não necessitam disso agora, mas mais à frente farão jejum. Jesus aponta um meio de fortalecimento espiritual em momentos de dificuldades, que é o jejum. Dias virão em que o noivo será tirado, aí jejuarão. Fala de si mesmo, do momento em que seus discípulos não teriam a sua presença física, e nesses momentos farão jejum, mas enquanto estão com o noivo, não precisa. Jesus faz referência a uma festa, um tempo de alegria, de celebração, com a estar em sua presença, e ao mesmo tempo um momento de dificuldades, quando ele não está presente, e é nestes momentos que é necessário então o jejum. O jejum é uma prática ensinada pela igreja e pelo próprio Jesus, que não nega o jejum, mas esse deve ser mais do que uma prática ritualista. Precisa ser uma conduta que me leve ao autodomínio de mim mesmo. Jesus, quando vai falar do jejum, diz: quando jejuar, lava o teu rosto, perfuma tua cabeça, fique com um semblante feliz para que ninguém veja que estás jejuando. Jesus ensina a não vangloriar-se, nem mesmo das obras aparentemente boas. O jejum é um ato mais do que exterior, é interior. Tem o objetivo de nos ensinar a ter o controle e o autodomínio de nossas paixões interiores, de nossas vontades e desejos, que quando perdemos o controle, nos assemelhamos a bichos e não a filhos de Deus. Preciso ter o controle e o domínio de minhas vontades, não deixar levar por todas as vontades e paixões que surgem no coração. A maior liberdade humana é a capacidade de domínio de si mesmo. A escravidão pior não é exterior, mas é interior, quando não se consegue mais dominar a si mesmo. O que os vícios e os desejos compulsivos fazem quando não são dominados? Mais do que a libertação de jugos espirituais ou humanos, precisamos de libertarmos de nós mesmos, de nossas vontades erradas, de nossos desejos compulsivos, dos vícios que trazemos enraizados em nossa alma, que torna nossa alma pesada diante de Deus. O jejum é uma prática que nos leva a ter o domínio de nós mesmos. Esse é o seu objetivo. O jejum é mais do que ficar sem comer nada, mas aprender a ter o domínio das vontades e os desejos que nascem do nosso coração. Não posso seguir tudo que a vontade me pede. Não posso permitir tudo que os desejos me mostram. Um homem livre diante de Deus é aquele que tem o domínio de suas paixões interiores, que não age segundo os impulsos de seu coração, mas vive a prudência diante dos desejos que traz. Quando Jesus fala de vestes novas, para odres novos, fala da vida nova que ele propõe, vida e conduta que precisam ser renovadas para então receber o novo de Deus. A graça que ele traz precisa de uma conduta nova, de uma vida renovada. Os conhecimentos antigos não são negados, mas ele traz um olhar novo sobre os preceitos que eles seguiam como pura prática exterior e ritualista sem sentido, quando eles não levam a uma mudança verdadeira de vida e o domínio de si mesmo. Vem os novos em odres novos, diz o Senhor. Que ele renove cada um de nós e nos ensine a termos o domínio de nós mesmos, de nossas vontades, de nossos desejos, para que possamos proclamar que somos livres no Senhor. A liberdade dos filhos de Deus é o autodomínio de si mesmo. Que o Senhor nos faça livre de todas as paixões desordenadas que nascem do coração, porque é para a liberdade que o Senhor nos libertou. Desça sobre você a bênção, o autodomínio de si mesmo. A bênção de Deus Todo-Poderoso, Pai, Filho, Espírito Santo. Amém. Saúde e paz. Deus te abençoe.
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3: Estamos de volta com mais notícias. O Festival da Canção em Bela Vista de Minas teve suas atrações divulgadas. Em agosto acontece o Festival Sabores e Canções, unindo cultura, música e gastronomia. O evento vai acontecer dos dias 14 a 16 de agosto no Parque de Exposições Maestro Valdivino dos Santos. A programação conta com atrações como Nós Nus, Tia Anastácia, Rock Beat, Harley Quinn, Sara Mendes, Cris Xavier e Banda e Grupo Sem Proposta. Já as inscrições de artistas para o tradicional concurso Canta Bela Vista vão até amanhã, dia 31 de julho, pelo aplicativo BV Taum. O evento vai distribuir R$40 mil em premiações aos participantes que se destacarem durante as apresentações. Segundo a Prefeitura de Bela Vista, o festival promete ser uma celebração inesquecível e vai reunir música, cultura, gastronomia e diversão para toda a família. Além disso, também acontece o Festival Gastronômico de Bela Vista, com pratos que prometem conquistar todos os paladares. Eu volto em breve com mais notícias. Direto da redação, Kinderly Brandão.
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0: Mauro chegou, hein?
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1: Boa tarde, Maurão.
3: Olá, muito boa tarde, muito boa tarde. Começando a Alternativa Esporte comigo, Mauro Luciano. Hoje, dia 30 de julho de 2026, quinta-feira, agora 7:30. E a gente vai falar do Cruzeiro, do Atlético e do Cruzeiro que enfrenta hoje o Coritiba. O jogo fora de casa, muito importante. E a gente vai começar falando também sobre as partidas de ontem do Campeonato Brasileiro. E uma partida de Vitória e Palmeiras muito movimentada e com muito extracampo, né? Muita polêmica, e a gente vai falar tudo agora no Alternativa Esporte.

É, muito boa tarde, boa tarde. A gente vai começar falando já dessa partida de ontem, onde o Palmeiras, né, venceu aí o Vitória, goleada. Ontem teve também empate do Flamengo, então as coisas ficaram boas ontem para o Palmeiras. Mas não muito boa para a arbitragem brasileira, né? Lance ontem entre Palmeiras e Vitória, jogador do Vitória saindo, tendo que tomar pontos e o juizão não deu nada. Então o Palmeiras, muitos acham, né, estão achando, inclusive parte da mídia também achando aí, que o Palmeiras foi muito beneficiado ontem. Ainda bem que não foi beneficiado no jogo contra o Atlético, né? Na derrota do Palmeiras no

Allianz Parque para o Atlético no final de semana. Ainda bem que não foi beneficiado. Mas ontem, né, eu vi parte da partida, houve lances ali que o juizão, ele puxou muito pro lado do Palmeiras. Mas o lance da expulsão do jogador do Vitória, o primeiro antes do Lucas Cândido, a primeira expulsão do jogador do Vitória, realmente foi um lance para cartão. Então mereceu ser expulso. Foi um carrinho onde ele não atingiu a bola, atingiu o jogador do Palmeiras, então ele mereceu ser expulso. Isso aí é verdade. E depois o nosso amigo Lucas Cândido fez o sinal lá de roubo, né? Aquele sinalzinho que o juiz tá roubando. É proibido, meu amigo, fazer sinal de roubo, você vai ser expulso. Conversar com a mão tapando a boca, você vai ser expulso. Então não faça. Se não pode, não faça. Ah, foi expulso, eu vou fazer o gesto, mudou alguma coisa? Mudou nada, prejudicou mais ainda o Vitória. Foi muito prejudicial. Naquele momento da partida ali da expulsão, né? Se não houvesse a segunda expulsão, poderia ser diferente a história do jogo. É o mesmo Vitória aqui que eliminou o Flamengo, né? Se não me falha a memória, na Copa do Brasil. Né? Então tinha condições totais de superar o Palmeiras. Só que, né, tudo bem. Né? Foi puxado pro lado do Palmeiras? Logicamente que foi, meu amigo. Isso é lógico que foi. Mas você se querer se prejudicar também é outra coisa. Vai fazer esse gesto? Você sabe que vai o VAR, vai no VAR. Você sabe que você vai ser expulso, então pra que faz? Ah, mas um momento ali de descontrole, eu tava nervoso. Mas você, jogador de futebol, você tem que manter o controle. Você tem que estar preparado pra essas situações do jogo. Então você tem que estar preparado pra essa situação do jogo. E infelizmente ele não foi preparado, deixou aí o nervosismo subir a cabeça, fez o gesto de roubo e foi expulso com razão. Palmeiras foi ajudado? Foi. Vitória foi prejudicado? Foi. Mas aí não pode tirar também o erro do Lucas Cândido, que foi expulso após mostrar aquele gesto, né? Mas ontem, 21ª rodada do Campeonato Brasileiro, que começou aí no Maião, o Mirassol venceu o Remo por 2-1. Até o Mirassol respirou, foi a 23 pontos, tá na 14ª posição e ajudou a afundar o Remo aí, que tá na 21ª posição, com 21 pontos, né, na penúltima posição, 19º colocado, só tá à frente aí do Chapecoense, que tem só 10 pontinhos, né? Tem uma vitória, 7 empates e 12 derrotas a Chapecoense. Mas no Maião, o Mirassol conseguiu superar o Remo por 2-1. O Internacional empatou com o Flamengo no Beira-Rio por 1-1. O Internacional segurou o Flamengo aí. O Flamengo também, mais uma vez, não jogando bem, né? 1-1. Então, o Flamengo se afastando do Palmeiras, que venceu o Vitória por 4-0. E também no Maracanã, Fluminense e Bahia 0-0. Bahia com uma sequência aí, né? Empatou com o Atlético, empatou com o Corinthians e agora empatou mais uma vez ontem o Bahia com o Fluminense. O Bahia vem de 3 empates consecutivos aí, né? O time baiano. O Bahia agora tá na 5ª posição com 32 pontos, né? É uma vitória, uma derrota, uma vitória e 3 empates consecutivos a equipe do Bahia. Os jogos que foram anulados, que não vão acontecer mais esta semana, Coritiba e Cruzeiro vai acontecer hoje, Corinthians e Atlético Paranaense também vai acontecer hoje, daqui a pouco a gente fala do Cruzeiro, Botafogo e Grêmio, jogo adiado, São Paulo e Santos, Atlético e Bragantino, Chapecoense e Vasco, esses jogos foram adiados. E inclusive, né, Atlético e Bragantino vão ser, né, vai ser a próxima partida das oitavas de final aí da Copa Sul-Americana. Né, o Bragantino se classificou, né, classificando aí sobre o Sport Cristal. Sport Cristal, vou até olhar aqui para não falar besteira para você, tá, meu amigo? Para não falar besteira para vocês aqui. O Bragantino, ele conseguiu a classificação ontem, né, vencendo o Sport Cristal por 1-0. Primeiro jogo fora de casa, 0-0. No Cícero de Souza Marques, o Bragantino conseguiu passar por um placar mínimo, né? 1-0. E agora vai ser Bragantino e Atlético. O primeiro jogo vai ser no Cícero de Souza Marques. O segundo jogo.

jogo vai ser na Arena MRV. As datas ainda serão escolhidas pela Conmebol, tá? Então, faltando aí poucos adversários, né? Tá faltando agora o adversário de São Paulo, que pode ser o Bolívar ou o Grêmio, né? Boca Juniors também vai jogar, né? Eu acredito que vai ser o Boca Juniors que vai passar, né? Bragantino e Atlético já tá escolhido, Vasco e Olímpia já estão escolhidos, o Santos, o adversário dele também já está escolhido, Cienciano e Botafogo também já estão escolhidos. Então os adversários dos clubes brasileiros, principalmente, quase todos escolhidos, faltando, como eu disse, Bolívar ou Grêmio para enfrentar o São Paulo nas oitavas de final da Copa Sul-Americana. As coisas estão apertando, Copa Sul-Americana, tem a Copa do Brasil também, né? Campeonato Nacional, Copa do Brasil também já vai acontecer, né? O jogo nesse sábado, por exemplo, Atlético e Juventude, no domingo Chapecoense e Cruzeiro. Então as coisas já estão se encaminhando, o funil tá, estou chegando no finalzinho ali do funil, as coisas estão afunilando, né? Estão fechando aí, né? Oitavas de final da Copa do Brasil, já oitavas de final da Copa Sul-Americana, já tem Copa Libertadores da América também, né? Na segunda semana agora de agosto, né? O Cruzeiro, por exemplo, vai enfrentar no dia 12 de agosto o Flamengo no Mineirão, segundo jogo dia 19 lá no Maracanã. Aí tem esses jogos aí da Copa Libertadores, oitavas de final. Então as coisas estão se afunilando, os clubes têm que ter um elenco qualificado, tem que ter um elenco bem montado, tem que fazer essa, na verdade vai ter que poupar alguns jogadores, que a gente pega aqui, ó, tem Copa do Brasil agora, a primeira semana do mês, né? Começa já final de semana agora, hoje já é dia 30, né? Hoje é dia 30 de julho, então daqui tem amanhã 31, no sábado já é dia 1º, já é o próximo mês, tem Copa do Brasil, depois já vai ter Sul-Americana, Libertadores, Campeonato Brasileiro, volta de novo Copa do Brasil. Então as coisas vão apertar muito, por isso que é importante as equipes estarem bem estruturadas, com os elencos bem estruturados, com jogadores contratados, porque eu vou te dar um exemplo, ó, Cruzeiro tem o Coritiba hoje, dia 30, dia 2 tem a Chapecoense, dia 5, 3 dias depois, tem a Chapecoense de novo, jogo de volta. Dia 9, 4 dias depois, já tem Mirassol. Aí dia 12, já tem o Flamengo pela Libertadores, olha só. Aí depois do dia 12, 4 dias depois, dia 16, já tem o Corinthians fora de casa pelo Brasileiro. Depois do dia 16, 3 dias depois, dia 19, já tem o Flamengo pela Libertadores no Maracanã. Depois, dia 19, dia 22, tem o Flamengo de novo no Mineirão pelo Brasileiro. Então o Cruzeiro vai ter aqui, ó, no mês de agosto, 9 jogos em um mês. 9 jogos em 4 semanas. Você pode colocar uma média aqui de um jogo a cada 3-4 dias. Só no finalzinho que vai ter Cruzeiro e Flamengo pelo Brasileirão, 24ª rodada dia 22, e depois o próximo jogo vai ser só no dia 30. 8 dias depois, Vasco e Cruzeiro. O jogo contra o Vasco vai ser no Rio de Janeiro. Então o Cruzeiro tem 9 jogos para disputar no mês de agosto. Desses 9 jogos do mês de agosto, vão ser 4 jogos em casa e 5 jogos fora de casa. 5. Então pro Cruzeiro tá apertado. Realmente. 9 jogos, 5 jogos fora de casa. Então a situação do Cruzeiro não está fácil também. Por isso tem que ter um elenco bem qualificado. Infelizmente o Cruzeiro teve essas lesões aí agora, Sinisterra, teve o Peck também lesionado. Então essas coisas acontecendo prejudicam o clube. Desses 9 jogos, será que o Matheus Pereira vai conseguir jogar todos os 9? Os 9? Não vai ter que ser poupado em algum jogo? Será que o setor defensivo do Cruzeiro vai ter que ter algum revezamento ali? O Gerson, por exemplo, no meio campo ali, será que vai ter que ser revezado também? Para não perder um jogador por todo o restante do campeonato, vai ter que poupar alguém em algum jogo aí.

0: pega um jogo entre aspas, tá? Um jogo entre aspas mais fraco. Por exemplo, Coritiba e Cruzeiro hoje. Será que não poderia poupar alguém já pensando na Copa do Brasil contra o Chapecoense fora de casa? Domingo? Poderia. Então tudo tem que ser pensado. Hoje existe um setor de fisiologia das equipes com equipamentos que detectam uma possível lesão futura, um início de desgaste muscular do jogador para evitar isso aí. E a gente viu que, lógico que tem ainda o departamento médico, ainda tem um ou outro jogador, mas hoje é mais lesões acontecendo durante os jogos do que lesões em treinamentos, em aquecimento, né? Teve a lesão do Sinisterra, que é um cara que já tem histórico de lesão, aí é diferente. Teve do PEC, que foi uma entrada pra mim muito dura, em cima do Gabriel PEC, né? Naquele jogo contra o Internacional, o zagueiro do Internacional foi muito ele foi com muita sede ao pote ali e machucou o cara, machucou o jogador do Cruzeiro. Então hoje existem essas tecnologias que diminui a possibilidade de uma lesão por desgaste, por exemplo, de um jogador, né? Então isso tudo pode ajudar a, de repente, a falar: ó, Matheus Pereira, você tá com um desgastezinho aqui, fica aqui hoje, não joga essa partida de hoje, não, seja poupado hoje. Beleza, o cara vai ser poupado hoje pra não perder ele durante a temporada, o restante da temporada, igual aconteceu com o Sinisterra e com o Gabriel Peck agora, né? E por falar em Cruzeiro, agora a gente vai mudar um pouquinho aqui, vamos pro outro lado da lagoa, né? Vamos falar agora do Atlético. O Atlético que vive a melhor sequência de resultados aí pós-campeonato mineiro, né? E tem um clássico como exemplo contra o Cruzeiro, né? O Galo fez o melhor jogo da temporada, no meu ponto de vista, tá? Foi um dos melhores, pra mim foi o melhor jogo, né? Mas não conseguiu repetir os resultados em sequência, né? Agora o time tem um desafio aí para manter o nível após vencer o líder Palmeiras, né? Uma vitória contra o Palmeiras aí pelo Campeonato Brasileiro fora de casa pode mudar a chave aí, o ânimo aí dos jogadores do Atlético, né? O clube vem de 4 jogos sem perder, conquistou 3 vitórias e um empate, né? Aquele empate contra o Bahia, o restante foi só vitórias do Atlético. É o melhor período do Atlético desde o fim do Campeonato Mineiro. Desde o Campeonato Mineiro, né, quando conseguiu 7 jogos de invencibilidade, né, mas em comparação venceu só 2 partidas no Campeonato Mineiro, 7 jogos sem perder, mas foram 2 vitórias e 5 empates. Dessa vez não, são 4 jogos com 3 vitórias e 1 empate, né? O aproveitamento agora é muito melhor do Atlético do que foi no Campeonato Brasileiro, no Campeonato Mineiro, né? Então o Atlético tem 2 vitórias pelo Campeonato Brasileiro, né? E 1 vitória pela Sul-Americana e 1 empate também pelo Campeonato Brasileiro. O Atlético que viveu aí, né, saídas, idas e vindas, principalmente a saída do Hulk, aí a entrada aí do Cacierra no lugar do Hulk, que está mostrando muita vontade, ainda tem que mostrar uma evolução muito grande no meu ponto de vista, o Cacierra, mas já está mostrando uma evolução e está mostrando vontade de jogar, né? Diferentemente, ó, biquinho calado, tá jogando, não tá reclamando, tá jogando. Né, tem a surpresa aí positiva do Alan Minda, né, que estava sendo mais aproveitado com o Eduardo Domingos, estava dando um retorno razoável para o Atlético, foi para a Copa do Mundo, voltou, ajudou o Atlético na vitória contra o Palmeiras. O lance do segundo gol pode colocar todo na conta do Alan Minda. O Igor Gomes, ele deu um passe para o lado e chutou para o gol. Não tirando os méritos do Igor Gomes, né, que não está nem nos planos do Atlético mais. Mas o lance foi total do Alan Minda. 70%, vamos falar total não, 70% do gol ali pode dar, colocar na conta aí do Alan Minda, né? Tem um Preciado com um lançamento muito bacana, o Alan Minda insistindo com a marcação defensiva aí do Palmeiras, né? Até passar pelo goleiro, o goleirão do Palmeiras também ajudou bastante nos 2 gols e deu essa vitória pro Atlético. Então o Atlético devagar, cada vez mais, com a cara do Eduardo Domingues, com a cara do Barba Domingues, né? Ele é um cara que sempre jogou com essa transição muito rápida nos times dele. Essa transição rápida do Atlético tá dando um resultado. O primeiro gol foi uma transição mais rápida também pelo lado esquerdo. O segundo gol foi em bola de transição também. Então essa parte, né, quando roubou a bola, tentar chegar no campo do adversário o mais rápido possível, é a estratégia do Eduardo Domingues. Você pegar também um setor defensivo do seu adversário desorganizado. Você está no campo de defesa, o setor defensivo, os volantes estão mais adiantados, os zagueiros estão fazendo uma linha mais alta. Foi o que aconteceu no segundo gol do Atlético. O Palmeiras partiu para cima, porque já estava empatando, queria o segundo gol, deixou o setor defensivo frágil. E essa transição deu muito certo, né? E eu acho que o Atlético está crescendo nisso aí. É um time mais compacto, é um time de transição mais rápida, tem jogadores rápidos. O Eduardo Domingues conseguiu colocar até o Bernard para render mais. Conseguiu colocar o Natanael para marcar muito bem. E vamos falar a verdade, se não fosse também... Natanael, para mim, foi o melhor jogador em campo contra o Palmeiras, tá? Só para deixar claro aqui. Foi o melhor jogador em campo contra o Palmeiras. E se não fosse ele, um lance que a bola bateu assim na bunda do Natanael, assim, ó, o Palmeiras tinha feito gol. Ele tirou o primeiro lance, a primeira bola, e caiu no chão, a bola bateu nele e saiu pro escanteio. Defensivamente, ele foi muito bem. Né? Porque o Eduardo Domingues, ele colocou o Preciado de lateral e colocou o Natanael de zagueiro. O Natanael era um zagueiro jogando pela direita, que ele fazia o papel de zagueiro, mas fazia o papel de lateral também defensivamente e deixava o Preciado um pouquinho mais solto. Apesar de que o Preciado não ficou tão solto no ataque, porque o Palmeiras veio com uma linha de 4 atacantes, de 2 pontas e 2 homens mais centralizados. Então exigiu aí, né, uma marcação do Preciado também. Né, o Preciado fica com a linha um pouquinho mais baixa também, não subir muito a sua linha. Então isso o Palmeiras fez, né, forçou o Atlético a fazer isso. Né, então, como eu disse, o Atlético lá em maio, por exemplo, sofreu derrotas seguidas, instabilidade no brasileiro, saída de jogadores, encrenca com o Hulk, né? No meio de tudo isso aí, né? O Hulk tava fora do jogo. Você lembra contra o próprio Fluminense? Não lembro contra quem, mas o Hulk ficou concentrado, foi pra partida, foi tirado da partida antes do jogo. Aí já saiu toda aquela notícia que ele já ia sair realmente. Isso tudo foi prejudicando o Atlético. O clima dentro do vestiário, o clima extra-campo, ele vale muito. Ele é um dos grandes culpados, vamos dizer assim, por uma temporada ruim de uma equipe. Ele tem um percentual aí muito grande. Se tá tudo bem, a equipe vai muito bem dentro de campo. Se as coisas fora das quatro linhas estão ruins, vai impactar dentro de campo também. A gente chegou a ver em maio ali, principalmente, um Atlético muito nervoso. Um Atlético começava a perder um jogo de 1-0, acabou. Olha aquele jogo contra o Flamengo. Até tomou um gol, acabou o Atlético. O Atlético ficou totalmente desorganizado. Aí foi tomando um gol atrás do outro. Né? Então assim, um Atlético muito desorganizado quando tomava um gol, agora não. É um time que tem mais cabeça. Toma o gol, igual o Atlético, por exemplo. Tava vencendo o Palmeiras de 1-0 até o final ali do segundo tempo. Já tava indo pro final do jogo. O Palmeiras foi e fez um gol. Beleza. Empatou. O Palmeiras montou em cima. O Atlético poderia se desesperar. O Atlético manteve a calma. O time continuou compacto, marcando muito bem. Você vê que o Palmeiras teve muita posse de bola, mas não teve muita efetividade no gol do Everson. Não teve lances de muito perigo a todo momento. O Palmeiras tinha posse de bola sem efetividade. Aí pegou um contra-ataque do Atlético com paciência e foi e fez o segundo gol e deu a vitória pro clube. Quem imaginava, depois que o Palmeiras fez o gol de empate, quem imaginava que o Atlético ia virar o jogo? Tava todo mundo achando que o Palmeiras ia virar o jogo. Que o Atlético ia vencer o jogo. Tava todo mundo achando que o Palmeiras ia vencer essa partida. Então o Atlético teve paciência defensivamente, concentração defensivamente e paciência no setor ofensivo de conseguir aqueles lances. E teve um lance no primeiro tempo que quase o Cacierra fez o primeiro gol do Atlético, né? uma bola cruzada na área, não lembro quem cruzou, se foi o Bernard, acho que foi o Bernard, né? E ele rasteiro, ele ficou na dúvida se ele cabeceava ou chutava com os pés. Ele foi com o pé, né? E o goleiro do Palmeiras ainda fez uma boa defesa naquele momento. Mas o atleta tem que manter essa concentração, essa compactação também do setor defensivo, né? É o que eu disse ontem, não acho que pro final de semana o Eduardo Domingues, ele vai colocar Natanael de zagueiro, não, meu amigo. Vai me surpreender se colocar. Mas eu acho que ele vai colocar dois zagueiros, Natanael mais recuado, ele vai sacar ali o Preciado, porque provavelmente o Coelho vai voltar no final de semana, né, contra o Juventude. Então ele vai colocar o Coelho, colocar um ataque mais agressivo, porque ele precisa vencer, ele tá jogando em casa. E contra um time teoricamente inferior ao Atlético. Então coloca dois zagueiros mesmo, normal, o Renan Tressoldi, o Lianco ali, né, o nosso amigo Renan Lodi mais adiantado também, né, colocando um dos volantes ali para fazer uma marcação ali mais pelo lado esquerdo, para dar esse suporte aí pro Lodi subir bastante, né, e o Natanael um pouco mais recuado ali do lado direito, dando aí também, né, uma oportunidade aí, é, do lado direito do Atlético, do ponta direita do Atlético, partir mais para cima, ir mais para cima, ter mais liberdade, porque ele não vai ter tanta obrigação de marcar uma saída de bola, né? Porque vai ser sempre mais um zagueiro e um lateral ali mais recuado. Então, pro Atlético, isso é o essencial. E hoje vai ter, como eu disse aí também, né, Cruzeiro hoje, né, nesse jogo do Cruzeiro hoje contra o Coritiba, para mim o Cruzeiro, pra gente finalizar aqui, o Cruzeiro para mim deve vir com Otávio, William, Fabrício Bruno, Jonathan Jesus, Rojas já deve entrar como titular hoje, Lucas Romero, Gerson, Matheus Pereira, Bruno Rodrigues, Arroio e Caio Jorge na frente. Esse deve ser o Cruzeiro jogando aí num 4-3-3 ou um 4-2-1-3, né? Para mim é mais ali um 4-3-3 com Matheus Pereira, Gerson, o Lucas Romero um pouco mais recuado no meio campo, Bruno Rodrigues, Caio Jorge e Arroio. Pra mim, hoje o Cruzeiro tem condições de vencer o Coritiba. Vamos ver. Amanhã eu venho com pós-jogo, entrevista, tudo aqui pra vocês no Alternativa Esporte. E eu tô chegando ao finalzinho. Fique agora com o Jornal da Itatiaia à tarde. Amanhã eu tô de volta pra trazer o resultado desse jogo de hoje entre Coritiba e Cruzeiro. Fique com Deus, uma ótima quinta-feira pra todo mundo. Amanhã eu tô de volta.
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2: Meio-dia, 31 minutos, boa tarde. Hoje é quinta-feira, 30 de julho de 2026, com produção de João Vitor Lino e edição e apresentação de Fernanda Viegas. Começa agora o Jornal da Itatiaia Tarde. Grupo de Marcelo Aro é removido do governo do estado.
4: O governador de Minas Gerais, Matheus Simões, do PSD, afirmou que o grupo político de Marcelo Aro, do PP, deixará o executivo estadual, segundo ele, após anos parasitando a administração. O governador de Minas considerou o movimento do ex-secretário de governo como uma traição ao povo mineiro e ao ex-governador Romeu Zema, do Partido Novo. Em entrevista exclusiva à Itatiaia nesta quinta-feira, Simões anunciou a saída da chamada família Aro, em meio às negociações de Marcelo para concorrer ao governo de Minas contra o atual governador.
5: Marcelo, para minha surpresa, disse que vem há semanas negociando a estrutura de candidatura dele ao governo do estado, concorrendo comigo, apesar da minha afirmação ao longo das últimas semanas, inclusive para você, de que ele seria o meu candidato ao Senado. Disse que ainda não estava decidido, mas que estava analisando. Para minha surpresa, não parecia nem que ele ia pedir a saída da equipe dele do governo nesse momento, mas acabou a reunião com ele informando que está se retirando definitivamente do governo, depois de 4 anos de ter parasitado o governo de Minas Gerais, aparentemente para nutrir um projeto que é absolutamente pessoal a essa altura, virando as costas para o governador Romeu Zema, inclusive, que foi quem o recebeu dentro do governo. Eu considero que o governador Romeu Zema talvez tenha se traído o povo de Minas Gerais. Eu me sinto um pouco decepcionado. Eu fui professor desse rapaz. Saber que ele ficou 4 anos dentro do governo, para agora dizer que não era conveniente ser candidato porque tinha um outro candidato na chapa.
4: No governo Zema, Aro chefiou a Casa Civil e a Secretaria de Governo, responsável pela articulação política do Executivo junto a outros poderes. No desenho original das campanhas, ele seria candidato ao Senado na chapa encabeçada por Simões como candidato à reeleição. O alinhamento começou a se enfraquecer em abril deste ano, com a filiação do senador e candidato à reeleição Carlos Viana ao PSD, se tornando mais um candidato ao Senado na chapa. Aro manifestou seu descontentamento com o movimento. Nas últimas semanas, Marcelo Aro começou a articular a própria candidatura ao governo de Minas e conversa com legendas como Republicanos e o PL. Repórter Bernardo Estilac.
2: Meio-dia e 33, a seguir, no Elos Itatiaia, empresas investem em tecnologia para produzir mais e reduzir custos.
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6: A Polícia Federal encontrou indícios. O CNJ, Conselho Nacional de Justiça. Brasil tem queda de 7,2%. Por documento deve informar de forma clara. Em 2024, houve um aumento.
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2: Meio-dia e 36, robôs, sensores inteligentes e ferramentas de inteligência artificial estão cada vez mais presentes nas linhas de produção das indústrias para aumentar a produtividade e reduzir custos. Na reportagem de hoje do Elos Itatiaia, empresas mostram como a transformação tecnológica já faz parte da rotina das fábricas.
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8: O Brasil está em posição 94 entre 184 nações quando o assunto é produtividade. Isso segundo dados da Organização Internacional do Trabalho. Isso significa que a economia está gerando menos produtos do que ela poderia. E não, isso não é culpa do trabalhador, mas sim do aperto financeiro de indústrias que não conseguem investir em tecnologia, além da infraestrutura ruim do país e custos operacionais altos. Setores fortes no Brasil, como o automobilístico, são os que mais demandam dessa tecnologia para aumentar a produtividade. O professor da Fundação Dom Cabral e ex-diretor do Banco Mundial, Carlos Braga, diz que a baixa produtividade é o grande problema econômico do país.
9: Esse é o calcanhar de Aquiles da economia brasileira. Só para colocar em termos a perspectiva da importância da produtividade, entre 1950 até 1980, a produtividade do trabalho na economia brasileira crescia por volta de 4% ao ano. De 1980 para cá, a produtividade do trabalho no Brasil vem crescendo abaixo, na média, abaixo de 1% ao ano. E hoje o trabalhador médio brasileiro está de novo com a produtividade do trabalho da ordem de 25% da produtividade do trabalho do trabalhador americano.
8: Algumas empresas hoje usam inclusive a inteligência artificial para aumentar

0: eficiência e potencializar o trabalho dos funcionários. O diretor de tecnologia da Localiza, maior locadora de carros da América do Sul, Bruno Santos, diz que ela é uma ferramenta indispensável para a empresa.
1: IA e inteligência artificial cada vez mais é um tema intrínseco para a nossa corporação. Então a gente quer com que todos os colaboradores usem IA no seu dia a dia para se tornarem muito mais eficientes, potencializar a sua geração de valor. Em tecnologia isso não é diferente, então para desenvolvimento de software todo mundo usa já com inteligência artificial muito em larga escala, mas principalmente a gente quer usar a inteligência artificial também para transformar a jornada dos nossos clientes. Então, por exemplo, hoje você já consegue fazer o aluguel ou assinatura ou comprar um carro com a Localiza dentro do ChatGPT.
0: O setor da indústria de inovação que envolve a área automotiva representa 4% do PIB brasileiro. Só este setor tem um faturamento anual de 223 bilhões de reais. E mais do que isso, ela fomenta o investimento em tecnologia, atrai o mercado internacional e também fomenta o investimento em infraestrutura através das rodovias. Glauber Fulana, vice-presidente sênior de manufatura da Stellantis, que opera marcas como Fiat e Jeep, diz que toda essa tecnologia demanda profissionais qualificados, o que ainda é um desafio.
2: Ela é fundamental, que a gente precisa lembrar. Por mais que a gente tenha os robôs, a gente tenha tecnologia e inovação, são necessários os profissionais que têm que lidar com tudo isso. Desde a parte de manutenção, onde a gente precisa de profissionais que são muito mais qualificados para poder lidar com toda essa tecnologia, da mesma forma que o desenvolvimento. Então, a aplicação da inteligência artificial hoje, a gente precisa de ter profissionais muito bem qualificados para que eles consigam entender a melhor forma de ter essa inteligência artificial nos suportando as pessoas mesmo.
0: Na próxima reportagem, vamos ver se a indústria entende a tecnologia como uma ameaça aos empregos ou como oportunidade. Repórter Edson Costa.
3: 12:40. No próximo bloco, o IBGE fala que mercado de trabalho está aquecido.

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4: Você sabia que a educação financeira começa muito antes do primeiro salário? Ela começa dentro de casa, gente. Quando a gente ainda criança, adolescente, começa a observar os adultos lidando com o dinheiro. Por isso, mais importante do que falar sobre o dinheiro em si é dar o exemplo. Ensine os seus filhos a diferenciar desejo e necessidade, a esperar antes de comprar e a entender que o dinheiro é fruto do trabalho e das boas escolhas. Quando uma criança aprende desde cedo a cuidar do que ela tem, ela cresce muito mais preparada para ter um futuro com responsabilidade e tranquilidade. Afinal, a melhor herança que a gente pode deixar não é apenas um patrimônio, é a sabedoria para administrar.
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5: Meio-dia e 42. Desemprego no Brasil cai ao menor patamar.
6: A taxa de desemprego no Brasil caiu para 5,4% no trimestre encerrado em junho, segundo dados divulgados nesta quinta-feira pelo IBGE. Esse é o menor índice já registrado para o período desde 2012. Na prática,

0: registro significa que cerca de 5.900.000 brasileiros estavam em busca de trabalho nesse período, uma queda de quase 11% em relação ao trimestre anterior. Ao mesmo tempo, o número de pessoas ocupadas chegou a 103 milhões, com mais de 1 milhão de novos trabalhadores em relação aos três primeiros meses de 2026. As contratações ficaram concentradas principalmente em dois setores. O primeiro foi o de transporte, armazenagem e correios, impulsionado principalmente pela logística e também pelas entregas. O segundo reúne administração pública, educação, saúde e serviços sociais, que também, segundo o IBGE, ampliou o número de vagas. Entre os trabalhadores do setor privado, o número de empregados com carteira assinada ficou praticamente estável, com 39 milhões e 400 mil pessoas. Já o contingente de trabalhadores sem carteira, ou seja, no mercado informal, aumentou e chegou a 13 milhões e 600 mil brasileiros. O rendimento médio mensal do trabalhador brasileiro foi estimado em R$ 3.738. Esse valor ficou estável em relação ao trimestre anterior, mas representa um aumento de 2,8% na comparação com o mesmo período do ano passado. Segundo o IBGE, o resultado mostra um mercado de trabalho aquecido, com mais pessoas empregadas e também a renda mantendo o poder de compra acima do registrado há um ano atrás. De Brasília, Pedro Nascimento.
1: Meio-dia e 44.
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3: Um dia mais tranquilo no mercado financeiro global. O petróleo está em queda e a gente fica naquela expectativa de que o soluço de inflação global não venha. E com isso, o dólar cai, as bolsas sobem e os juros futuros negociados na B3 também estão em queda. Agora o índice Bovespa sobe cerca de 0,8%, o dólar compra R$ 5,07 e cai quase 0,8%. E o juro futuro para 2026 está projetando uma taxa em torno de 13,82%, o que sugere um corte pelo Banco Central de cerca de 0,5 ponto daqui até o final do ano. Segundo o Banco Central, foi feita a apuração, né, das estatísticas de crédito do mês de maio e o endividamento das famílias segue estável, mas no pico histórico, recorde. E segundo o Banco Central, o nível de endividamento é de 28,5%. Esse é o comprometimento da renda das famílias para o pagamento da dívida, para pagamento de juros. Se a gente levar em conta os dados da Serasa Experience, que você tem as despesas básicas mais o pagamento de juros, as famílias comprometem todos os meses, em média, mais de 80% do seu rendimento. Ou seja, não sobra quase nada. Estamos, repito, no nível recorde de comprometimento de renda das famílias para o pagamento de dívidas. E tivemos também o resultado da Receita Federal. A arrecadação no Brasil bateu recorde de novo, com um crescimento real, descontada a inflação, de mais de 7%. O resultado representa uma alta de 7,72% em relação a junho de 2025 e superou as expectativas do mercado. Rita Mundim, para a Rádio Itatiaia.
1: Meio-dia e 47. Os vencimentos do atacado são maiores do que o do varejo. Os detalhes com o repórter Leonardo Moraes, direto da redação do Diário do Comércio. Boa tarde, Leonardo.
4: Boa tarde. O salário médio do comércio atacadista em Minas Gerais foi 40% maior que o do varejo. Os dados são da pesquisa anual do comércio, referente a 2024, divulgada recentemente pelo IBGE. Enquanto o atacado pagou em média 2,3 salários mínimos por trabalhador naquele ano, no varejo, a remuneração média ficou em 1,4 salário mínimo. Segundo economistas, essa diferença ocorre pelas características estruturais de cada área. O atacado lida com maior valor agregado, operações mais complexas e cadeias logísticas mais sofisticadas. Isso exige profissionais mais qualificados e garante remunerações mais altas. Já o varejo predomina empresas menores, margens apertadas e atendimento direto ao cliente, com menor exigência técnica. A análise completa

0: desse mercado você confere em diariodocomércio.com.br. Para Itatiaia, Leonardo Moraes.
1: Meio-dia e 48. No próximo bloco, vendaval deixa milhares de imóveis sem energia elétrica no Rio de Janeiro.
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8: A Polícia Federal encontrou indícios. O CNJ, Conselho Nacional de Justiça. Brasil tem queda de 7,2%. O documento deve informar de forma clara. Em 2024, houve um aumento.
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1: 10 para 1, o dia após um forte vendaval é de sepultamentos, destruições e falta de energia no Rio de Janeiro.
9: Os corpos de Tássio Maia, de 41 anos, e Vandré Cordeiro da Silva estão no Instituto Médico Legal, no centro do Rio. Os dois morreram após o desabamento de um muro em Santa Teresa, região central da capital fluminense, após a forte ventania desta quarta-feira. Imagens postadas nas redes sociais mostram o momento em que o muro veio abaixo. Os dois serão sepultados amanhã. Além dos mortos, um pescador está desaparecido no mar em Paraty, na Costa Verde. O vendaval, que chegou a 105 km por hora, começou na tarde de ontem e destruiu casas, carros, além de derrubar árvores, deixando rastros de destruição na capital e em toda a região metropolitana. Em todo o estado, foram 150 ocorrências de queda de árvores. Dezenas caíram em cima de fiações. Por conta disso, 424 mil clientes neste momento seguem sem energia elétrica. As informações são da Enel e Light, concessionárias de energia que atendem o estado do Rio. Por meio de nota, as empresas disseram que estão trabalhando para restabelecer a energia. O prefeito do Rio, Eduardo Cavalieri, disse que as rajadas foram mais intensas do que o esperado pelas estações meteorológicas e associou o episódio aos efeitos do Super El Niño. A previsão para hoje é de ventos moderados ao longo do dia, com possibilidade de rajadas pontualmente fortes em algumas regiões, só que com menos intensidade. O tempo ficará parcialmente nublado, com chance de chuva fraca. Do Rio de Janeiro, Diana Rogers.
1: 8 para 1, em São Paulo, órgãos do governo se unem para minimizar a situação em decorrência da instabilidade do tempo.
10: O Gabinete de Crise do Governo de São Paulo, que reúne representantes das principais instituições estaduais, concessionárias de energia, água, órgãos reguladores, polícias e bombeiros, vai continuar instalado nesta quinta-feira. Embora não haja previsão de chuva para a capital paulista hoje, rajadas de vento de moderada a forte intensidade podem atingir a região. O cenário exige cautela após o estado registrar 3 mortes decorrentes do mau tempo na quarta-feira. A recomendação oficial é que a população evite áreas próximas a árvores, postos

0: postes e estruturas metálicas durante os períodos de ventania. O fenômeno favorece a instabilidade e mantém as autoridades em alerta para a ocorrência de ventos. As mortes em São Paulo ocorreram no litoral e interior. Em Santos, um homem em situação de rua morreu após ser atingido durante a queda de uma árvore. Já em Cesário Lange, um segundo homem também morreu após uma árvore cair sobre o veículo em que ele estava. Em São Sebastião, um pescador morreu após o naufrágio de uma embarcação. Além de derrubar 40 árvores na capital paulista, as fortes rajadas de vento prejudicaram também o funcionamento dos aeroportos. Em Congonhas, entre ontem e hoje, foram 59 cancelamentos. No Internacional de Guarulhos, apenas 2 voos foram desviados. De São Paulo, repórter Yuri Cavalieri.
1: Meio-dia e 54. A seguir, com Matheus Pereira e Gerson, Cruzeiro enfrenta o Coritiba hoje.
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2: Meio-dia e 56.
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4: A Associação Brasileira de Proteína Animal tem boa notícia para os suinocultores. Bom crescimento em 2027. As exportações em 2026 foram satisfatórias, segundo o presidente da BPA, Ricardo Santin. Em 2026, o setor sentiu a forte oferta no mercado e os preços caíram para o produtor, reflexo de dois anos anteriores de uma boa expansão da suinocultura. As exportações crescem, mesmo com os preços em queda no mercado internacional. Mas o volume de embarques no mês de julho deve bater nova marca. Os preços do arroz vão subindo no Rio Grande do Sul e de lá vem para o resto do Brasil. Estado que vai novamente sendo atingido por muita chuva e temporais. A oferta do arroz diminuiu com menos produtores plantando e com as dificuldades de escoamento da produção por causa das chuvas. Os fretes sobem para o produtor e cai também na mesa do consumidor. A arroba bovina continua com preços firmes, porém, com valores praticamente inalterados na venda para os frigoríficos. Enquanto a demanda doméstica vai segurando novas altas no mercado atacadista. Preço da soja, Triângulo Mineiro 130,50, Noroeste 127, Patos de Minas 131 e

0: 17. O milho, noroeste 56, triângulo 60, sudoeste e sul de Minas R$ 58. Todos a saca de 60 quilos. Itatiaia Agro, Valdir Barbosa.
1: Meio-dia 58.
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1: Feira com o Cruzeiro em campo pela 21ª rodada do Brasileirão. Às 9:30 da noite, o time celeste enfrenta o Coritiba fora de casa no Couto Pereira. Matheus Pereira e Gerson, que cumpriram suspensão na última rodada, voltam ao time. Bruno Rodrigues, Marquinhos e Arroio são possibilidades para o ataque, ao lado de Caio Jorge. Na lateral direita, o William deve ser o titular, já que Fagner está suspenso. Já o Atlético se prepara para o duelo de sábado contra o Juventude pela Copa do Brasil. O atacante Cuejo voltou a treinar após recuperar de um edema na coxa e deve ficar como opção para o técnico Barba Domingues. E ainda sobre Copas, mas falando sobre Sul-Americana, o Galo já sabe que o Bragantino será o seu adversário nas oitavas de final. Ontem, o time de Bragança Paulista eliminou o Sporting Cristal do Peru. Natália Fiuza para a Rede Tassati.
3: Meio-dia e 59.
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4: Nesta quinta-feira, tempo estável em grande parte do estado. No final do dia, uma frente fria favorece o aumento de nebulosidade e a ocorrência de chuvas, que podem vir acompanhadas de rajadas de vento e raios com acumulados de até 20 milímetros. As temperaturas devem apresentar um leve aumento. Entre o sul, sudoeste de Minas e o Vale do Jequitinhonha, as máximas devem variar entre 28 e 32 graus. No norte de Minas, noroeste e Triângulo Mineiro variam de 32 a 35 graus. A umidade relativa do ar apresenta valores próximos ou inferiores a 30% em todas as regiões do estado. Repórter Duda Esperante.
1: 1 hora, termina aqui o Jornal da Itatiaia Tarde. Desejo a você uma bela quinta-feira.
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5: Boa tarde, 1 hora, 1 minuto, vamos às informações com ela, Kinderlin Brandão.
6: Boa tarde. Aviação Pássaro Verde voltou a entrar na mira das autoridades em Minas Gerais. Após novas denúncias de passageiros sobre supostas falhas na prestação dos serviços, os deputados Leleco Pimentel e Padre João, ambos do PT, anunciaram que vão protocolar uma notícia-crime no Ministério Público e solicitar a realização de uma audiência pública na Assembleia Legislativa de Minas Gerais. Segundo os parlamentares, a iniciativa busca apurar as reclamações registradas por usuários e discutir medidas para melhorar a qualidade do transporte oferecido pela empresa, que opera dezenas de linhas em diversas regiões do estado. As reclamações envolvendo a aviação Pássaro Verde não são recentes. As novas queixas ocorrem meses depois do PROCON do Ministério Público de Minas Gerais aplicar uma multa administrativa de R$ 221 mil à empresa. Apesar da multa, usuários afirmam que os problemas permanecem. Entre os relatos apresentados estão casos de passageiros deixados às margens de rodovias, descumprimento de horários dos itinerários, além de falhas operacionais que, segundo eles, continuam ocorrendo mesmo após fiscalizações. Eu volto daqui a pouco com mais notícias. Direto da redação, Kinderli Brandão.
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0: 7 minutos, é hora da gente começar por aqui o Conexão Alternativa, edição de quinta-feira, dia 30 de julho. Bora pra cima dela, pra cima da quinta-feira. Boa tarde pra você, onde quer que você esteja, rádio ligado, vindo aqui, ó, a sua rádio, sempre aqui, ó.
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0: Deixa com a gente, boa tarde pra você, 1:07, começa agora, o Conexão está no ar, num lance sempre de doce pecado, Real Pax, Avenida Pneus com alinhamento e balanceamento, só R$90, lá no antigo supermercado Kit do Cruzeiro Celeste, em João Bolivar, 31992005270, pra você agendar aí o seu veículo pra fazer aquela revisão geral, né? 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

0: 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Está no ar, começa agora. Pode conferir, 1h08. Você tá comigo, eu tô contigo. E avisa aí que eu cheguei, viu?
1: Chegou!
0: Vamos fazer uma excelente tarde de quinta-feira, pra cima da quinta-feira. Segue lá no Instagram, @RadioAlternativa91, e segue também o Queiroz aí, que é @DJ Júlio Queiroz, e eu vou seguir de

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13: Nota de falecimento. A família de Maria da Conceição Peixoto comunica o seu falecimento. O corpo está sendo velado no velório Real Pax, ao lado do Hiper. E o seu sepultamento será hoje às 16 horas no cemitério de Carneirinhos. Comunicamos o falecimento de Maria da Conceição Peixoto, esposa de Altair Peixoto.
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0: E a companhia, tá? Turma que tá na 381, na 262, motoristas do volante grande, volante pequeno, muito obrigado pela carona, uma boa viagem pra vocês, tá? 1h35, a gente volta já, fica aí que é rapidinho o intervalo.
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0: aqui. Tem mensagem aí? Se tem, manda. Vai, bora.
1: Fala, meu amigo João do Queiroz.
0: Opa.
1: Aqui na saúde, tá passando a BR aqui, ó.
0: Fala, Janderson. Fala,
1: alô pra nós do Pedra Bonita lá. Aí, Holanda aqui, gente boa.
0: Valeu, valeu. Um abraço pra você, meu irmão. Uma boa viagem aí, viu? Obrigado pela carona, viu? Tem mais?
1: Esse toque o Eduardo que gosta pra nós aí, mano.
0: Já com a gente, já com a gente. Grande Janderson Costa.

0: rapaz que tá fazendo aniversário hoje, é o Alan. Hoje é aniversário do Alan. Alan, felicidades aí, muita paz, saúde e sorte. É o Alan lá da ACML Diesel, tá ligado com a gente, soprando velhinha do Alan, né? Felicidades, tá, irmão? Paz, saúde e sorte pra você, que papai do céu te abençoe sempre. Grande abraço aí, Nath Roots. Faltando 20 pras duas na alternativa. Na alegria que contagia, você tá comigo, eu tô contigo sempre aqui, ó.
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2: Na alternativa 1:51.
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nota de falecimento. A família de Maria da Conceição Peixoto comunica o seu falecimento. Seu corpo está sendo velado no velório Real Pax, ao lado do Hiper, e o seu sepultamento será hoje, às 16 horas, no cemitério de Carneirinhos. Comunicamos o falecimento de Maria da Conceição Peixoto, esposa de Altair Peixoto.

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0: Ficando os trabalhos de limpeza e desobstrução de bueiros, bocas de lobo, caixas coletoras, poços de visita e galerias pluviais em diversas regiões da cidade. A ação integra o Programa Permanente de Manutenção Preventiva de Drenagem Urbana. O objetivo é preparar o sistema para o período de chuvas, reduzindo riscos de alagamentos, acúmulo de água nas vias e outros transtornos à população. Durante as vistorias e intervenções, as equipes encontraram bueiros com obstrução severa e bloqueados por sedimentos, areia, folhas, galhos e resíduos descartados de forma inadequada. Os serviços são executados conforme planejamento técnico elaborado a partir das inspeções realizadas pelas equipes de campo, que identificam os dispositivos de drenagem que necessitam de limpeza preventiva e os incluem no cronograma de manutenção. A atuação é contínua e ocorre em diferentes bairros de Monlevade, permitindo intervenções antes que as obstruções comprometam o funcionamento da rede pluvial. Além disso, a Prefeitura de João Monlevade reforça que a colaboração da população é fundamental para a preservação da rede de drenagem. O descarte correto de lixo, entulho e outros materiais evita obstruções nos bueiros e galerias, contribuindo para o pleno funcionamento do sistema e para uma cidade mais limpa. Eu volto daqui a uma hora com mais notícias. Direto da redação, Kinderly Brandão.
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2: Na alternativa 2:47, boa tarde.
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1: Boa tarde, vamos às informações, faltando um minuto para as três, mais uma edição do Informativo 91 com ela, Kinderlin Brandão.
2: Oi, Júnior, boa tarde. Foi concluído o asfaltamento das

0: ruas Monte Sinai, no bairro Satélite, e Rio Doce, no bairro Belmonte, em João Molevade. Essas intervenções realizadas pela prefeitura atendem a uma antiga reivindicação dos moradores. Na rua Monte Sinai, além da pavimentação, foi executada uma obra de drenagem para captação de águas pluviais, solucionando de forma definitiva um problema recorrente enfrentado pelos moradores. No bairro Belmonte, a conclusão da pavimentação da rua Rio Doce é fruto de uma obra executada com recursos provenientes do financiamento junto ao Banco de Desenvolvimento de Minas Gerais. Segundo a prefeitura, outras ruas do bairro Belmonte também vão ser contempladas. Para além dessas obras, a prefeitura está intensificando a limpeza e desobstrução de bueiros em João Molevade. Eu volto às 4 horas com mais notícias. Direto da redação, Kinderly Brandão.
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3: Na alternativa 3 e 1.
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1: Nossa, a coisa que mais tem no mundo é farmácia. Onde a gente vai, a gente vê uma farmácia na esquina, meu Deus. Opa, olha o telefone. Alô, da farmácia, pois não?

0: assim, vai mais do seu gosto, né? Eu, por exemplo, tomo com água. Que isso? Moço, ataque o coração? Que foi?
1: Você tem mictório aí?
0: Mictório?
1: É.
0: Você quer em comprimido ou quer em gota?
2: Ah, para, velho.

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2: 3:19, 3:19 na alternativa, hora do nosso baú da 91. Mas antes quero mandar aqui um grande abraço aos amigos lá da garagem 73, o Wellington, Lívia, toda a família aí, um grande abraço pra vocês, viu? Hora do baú, tem Cássia Heller no baú.

Nota de falecimento. A família de Maria da Conceição Peixoto comunica o seu falecimento. Seu corpo está sendo velado no velório da Real Pax, ao lado do Hiper. E o seu sepultamento será hoje às 16 horas no cemitério de Carneirinhos. Comunicamos o falecimento de Maria da Conceição Peixoto, esposa de Altair Peixoto.

0: Obrigado por aqui, 3:33, Michele Andrade com Retratos e Canções, uma regravação com chuá, um forrozinho gostoso, né? Dá pra dançar dois pra lá, dois pra cá e não desgruda nem pra espirrar, né, Zezinho?
1: É isso aí, Júnior, prendeu demais.
0: Periclão, o Pericles com Daquele Jeitão e também Júlia B, show, já já tem mais, daqui a pouquinho tem o nosso momento Zap Zap, vai mandando aí, manda sua mensagem, participa, já já, momento Zap Zap aqui, ó.
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1: Deixa comigo, boa tarde. Faltando 9 para as 4, rapidinho nas mensagens. Hoje é rapidinho, acelera aí, tesourinha. Nosso tempo é corrido. Já tem o Alex Ribeiro com o Top Sertanejo. Da família do Top por aqui, viu? Ferranteiro e toda essa turma bacana. Pra fazer pra você aí o Top. Levar até o seu radinho o Top Sertanejo. É um programa irreverente, cheio de audiência e muita alegria com ele. Com o Alex Ribeiro, bora! Play, manda, chama.
2: Boa tarde, meu amigo Júnior Queiroz. Campeão do horário, aqui é Flávio do Bairro Luanda. Passa pra nós aí, por favor. Blitz, você não soube me amar.
1: Valeu, seus meninos. Obrigado pela audiência. Aí tá na agulha, tesoura, tá na agulha. É, capricha aí, viu? Ajuda o pai pra depois eu não tomar puxão de orelha na rua. Deixa eu mandar aqui um abraço pro meu amigo Maguinho das Entreguinhas. Sumiu, né? Abandonou a gente. É, não sei. Vou ver se eu passo lá pra ver o Maguinho hoje, vovó. Vou lá na casa do Maguinho hoje, vovó.
3: Não vai não, ele não vai não.
1: Libera o menino aí, vovó, libera. Acho que o menino tá preso dentro de casa, não sai mais, né? É isso, Maguinho, manda um sinal de fumaça pelo menos, tá, Maguinho? Um abraço, meu irmão, obrigado pela audiência. E brincadeiras à parte, mas o Maguinho sempre participa com a gente. Agora, né, realmente abandonou a gente. Tô com saudade das pérolas do Maguinho. Sempre tem uma piadinha legal, né? Hoje eu senti falta do meu amigo Maguinho das Entreguinhas. Se você conhece o Maguinho das Entreguinhas, fala, ó, o Queiroz tá sentindo sua falta lá do ar, lá, viu? Com as piadinhas de sempre, né? Hein, vovó? Vamos lá, vovó.
3: Ele não vai, não.
1: Deixa eu lá buscar. Vou trazer ele aqui na rádio pra contar a piada. Vou pedir no bom de piada a ele, né?
3: Bora! Júnior Queiroz!
1: Vou mandar aqui um abraço também pro meu amigo Flávio, lá de Alvinópolis, tá ligado com a gente. Valeu, Flavão, buzinaço aí, muito obrigado pela audiência. Mandou uma indicação pro clássico sertanejo, se der tempo vai rolar, que essa música é linda, viu, Flávio? Boa pedida, viu? Um abraço aos amigos de Alvinópolis. Alô, Alvinópolis!
4: Tá, tudo bem com você?
1: Tudo ótimo.
4: Vai, ama por ficar. Manda uma música boa pra nós aí, dos Paralamas do Sucesso. Eu vou oferecer pra Vandeir Persão, meu maridão, pra Márcia Amaral, pra Tia Lígia lá em Fernandes, pra Maria da Consolação em Santa Bárbara, pra meu primo Rodrigão, pra você e pra todos os ouvintes. Deus abençoe a sua tarde.
1: Valeu, querido, agradeço, viu? Muito obrigado pela audiência também aí, um abraço pra vocês, toda a família aí em Sintonia 91. Tamo junto sempre, viu? Grande abraço, bora pra cima, bora pra cima. 3851-6244. Tem mensagem aí, se tem mais no Play, vamos acelerar, tesourinha, bora, Play, manda. Deixa eu mandar um abraço aos meninos também lá na Avenida Pneus, né? Avenida Pneus fica lá no Cruzeiro Celeste, no antigo supermercado Kit. Quero deixar um grande abraço pro Nil, Jorginho e toda a família Avenida Pneus.
5: Boa tarde, Júnior Queiroz, aqui é o DJ Israel, de Diogo Vasconcelos. DJ
1: Israel, fala Israel, bom demais.
5: Galera aqui de Diogo Vasconcelos. Um abraço pra minha namorada Vera, do Espírito Santo, e todos vocês aí da equipe 10 da Alternativa FM, beleza?
1: Valeu, garotão.
5: Obrigado, valeu.
1: Um abraço a todos aí, Diogo de Vasconcelos, ouvindo o som da Alternativa. Faltando 6 para as 4. Não sei se vai dar pra atender todo mundo, né, cara? Mas, não, pelo menos o clássico sertanejo vai rolar, né, tesoura? É, se acelerar, e tá certo, verdade. O Guri tá apressado hoje. Bora no Play, mais uma, manda, chama!
6: Boa tarde, Queiroz. Eu tô com Conceição. É uma Santa Bárbara, sou fã dessa rádio, é a melhor rádio.
1: Opa, muito obrigado, Conceição.
6: Sou na Teja Turum, indo pra BH. Passa uma música pra mim, um abraço.
1: Um abraço, uma boa viagem aí, viu? Aos amigos que estão na 381 também, sintonizados na Alternativa. Muito obrigado pela carona e pela audiência aí. Tá, uma boa viagem pra vocês. Um abraço, a dona Conceição, tá ligada com a

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1: Uma boa tarde pra você, conferindo 3:55, hora do nosso clássico sertanejo. A indicação do meu amigo Flávio, lá de Alvinópolis, mandou benzaço e presta bem atenção na letra dessa música que é maravilhosa, viu? Daniel, na 91, pra ser feliz. Saca essa letra aí, depois você me conta, tá? Linda música. E você ouve aqui no clássico sertanejo, na alternativa, a alegria que contagia.

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1: Vamos às informações com ela, Kinderlin Brandão, na alternativa e mais uma edição do Informativo 91.
2: Estamos de volta com mais notícias. O Festival da Canção em Bela Vista de Minas teve suas atrações divulgadas. Em agosto acontece o Festival Sabores e Canções, unindo cultura, música e gastronomia.

0: Astronomia. O evento vai acontecer dos dias 14 a 16 de agosto no Parque de Exposições Maestro Valdivino dos Santos. A programação conta com atrações como Nós Nus, Tia Anastácia, Rock Beat, Harley Quinn, Sara Mendes, Cris Xavier e Banda e Grupo Sem Proposta. Já as inscrições de artistas para o tradicional concurso Canta Bela Vista vão até amanhã, dia 31 de julho, pelo aplicativo BVTA1. O evento vai distribuir R$40 mil em premiação aos participantes que se destacarem durante as apresentações. Segundo a Prefeitura de Bela Vista, o festival promete ser uma celebração inesquecível e vai reunir música, cultura, gastronomia e diversão para toda a família. Além disso, também acontece o Festival Gastronômico de Bela Vista, com pratos que prometem conquistar todos os paladares. Eu volto em breve com mais notícias. Direto da redação, Kinderly Brandão.
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1: Ah, 4:07, estamos chegando, tarde boa, clima bom, após o campeão de audiência, meu amigo Júlio Queiroz, quinta-feira, 30 de julho de 2026, chegamos a 211 dias do ano, restam 154 dias, o apoio da 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Vamos esse embalo. A partir de agora, você é o nosso convidado até às 8 da noite, né? Você pode pedir a sua música, mandar o seu abraço, o seu alô, para quem você quiser. Essa festa boa, aumenta o volume, 91.1.

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0: 4:29, participações liberada no apoio de TM Brasil, proteção vincular, Bemisa Mineração, mandando um grande abraço, meu amigo Brenão, alô, todo o time da Labor do Brasil, calço para caminhão, para caminhonete, 4:30, 91.1, nessa festa boa do rádio, e hoje tendo a honra, o prazer de recebê-lo aqui, pode falar que é conterrâneo, nós convivemos bastante anos juntos, pessoas que eu tenho o maior carinho, os vizinhos lá em Alfié, tendo a honra, o prazer de receber aqui a Maria Imaculada. Ela não mudou nada nesses 25 anos que eu conheço ela, hein? Também o Zezé, filho, e a Martinha, grande honra, né? Mandar um abraço pro Geraldinho também, filho, toda a família, né? Os amigos, hoje eles moram em Córrego Fundo, em Bela Vista de Minas. Marta, boa tarde, tudo bem?
1: Boa tarde.
0: Prazer.

0: Receber você aqui, a mamãe, o irmão, aqui no programa.
1: Obrigada.
0: Que honra receber vocês aqui, ó.
1: Nossa, muito prazer.
0: Feliz de rever vocês, a sua mãe tá do mesmo jeito, hein? Essa geração não muda, hein? Tá,
1: tá
0: jovem,
1: nada.
0: Simpática do mesmo jeito, bom demais, hein? Eu mudei, o cabelo branqueou, o tempo passou pra mim.
2: Só pra passar tinta mesmo?
0: Passar tinta, isso aí, ó. É uma dica boa.
2: Fica mais bobo.
0: Fica bom demais mesmo. Não vou fazer isso, Maria. Pode deixar. Ô, Martim, você hoje mora no Quarto Fundo, né?
1: Isso.
0: Manda um abraço pra turma lá. Como é que é o nome do esposo? Manda um alô pro pessoal lá.
1: Eu vou mandar um alô pro meu companheiro João Evaristo. Pra Angelita, o Arthur, Melissa, Isabelle e Letícia, e para todos que tá ouvindo agora, que eu tenho certeza que tá todo mundo ouvindo.
0: Nós agradecemos aí pelo carinho a todo o pessoal aí do Corvo Fundo, Bela Vista de Minas, mas muito feliz mesmo de receber vocês aqui, vindo em Molevade, vem aqui nos prestigiar, depois ir lá na casa do cowboy tomar um café conosco, muito satisfeito em ver sua mãe com saúde, seu irmão, a gente tem alegria de rever os amigos, pessoas, época boa da vida da gente. Agora mesmo nós estávamos brincando aqui, fora do ar aqui, que eu trabalhava lá na roça, vocês lembram da minha história?
1: Isso.
0: E aí eu tô brincando aqui, porque eu arrumei um civicinho bem manso, né, Marco? O bicinho
1: não,
0: leva aqui, né?
1: Mas você merece.
0: Não, bondade.
2: Carregava lenha nas costas.
0: Ah, pesado, eu falo com a turma aqui que trabalhava na carvoaria, o pessoal não acredita, batente
1: e
0: era pesado,
1: né? Carvão.
0: Carvão, pesado, mas faz parte da vida, quantas pessoas trabalham nessa área, bom demais, só alegria mesmo, agradecer. E espero que vocês voltem aqui mais vezes. Sua mãe hoje, seu irmão é evangélico, né?
1: É.
0: Nós vamos tocar um louvor aqui.
1: Aqui, ô Alex, eu posso falar umas palavras?
0: Mãe?
1: Aqui, a vontade e o sonho da minha mãe é ver você e saber aonde que você trabalha.
0: Não, fica emocionada não. Ah, prazer.
1: Na hora que eu falei com ela assim, ô mãe, Alex Ribeiro trabalha aqui, a ela, você vai me levar? Aí eu falei, vou. Aí eu tô assim, ô mãe, não sei se ele vai te atender, porque como ela fica te ouvindo 24 horas.
0: Não, não chora não, claro que eu ia atender, claro, fosse aqui em qualquer lugar do mundo.
2: Ela maior... tá lembrando o pai dela.
0: Maior prazer do mundo receber vocês aqui, a moça chorou, ficou emocionada. Vamos trazer uma música da Aline Barros, fico feliz, claro, maior prazer do mundo a gente receber as pessoas que conviveram comigo na minha infância e convive hoje através das ondas rádio. Às vezes tem um tempo que eu não encontrava, mas muito feliz de receber a senhora. E nós vamos fazer um vídeo, uma foto, vou postar lá no meu Instagram. Que Deus abençoe vocês, família, todo mundo. Bom demais. Obrigado pelo carinho, pela atenção. E mais feliz estou eu de receber vocês aqui no programa ao vivo, hein? 4h34.
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0: 4h49, 4h49, recebendo aqui os amigos aqui hoje no programa. As pessoas ficam emocionadas, a moça emocionou, rapaz. Já achou que nós não ia receber, não, que era artista, beleza? Que não ia receber. Jamais esse mundo, tá doido? Lá, falo que atender o povo, seja no rádio ou na rua, em qualquer lugar do planeta, é igual o telefone meu, é 985-63-1172. Carinho do povo. Alegria tão grande, né? Mas ela ficou emocionada, que ela falou assim: ah, e se não atender nós, se não lembrar da gente, qual não lembrar? Tá doido? Claro que lembra, na hora. Opa, boa tarde.
1: Ei, Alex, fala comigo. Só de boa, né? Tranquilo, né? É, um amigo nosso tá com nós aqui, ó. Trabalha aqui pro Federico aqui, tá aqui somando com nós aqui também, aqui, entendeu? Que nos pena. Pediu sua música aí, ó. Tá sem jeito de falar com você, hoje. Gosta muito de ouvir o seu programa aí, entendeu? É isso aí, é nóis. Que é Denilson que tá falando com você, tá? Deixa a taca chiar, né? E é isso aí, ó. Deus abençoe todos nós.
0: Muito obrigado, um abraço pra tu, seu Denilson, homem que tem a senha da rédea. Vamos lá, boa aí, o chapeludo da turma toda. E agradeço ao rapaz aí pelo carinho. É,

0: 4h52, um abraço pro meu amigo Thiago do Café Molevade, um abraço pessoal da Bela Cotitas. Olá, boa tarde, quem fala?
1: Ô companheiro, como é que você tá? Tá bom? Eu ia brincar com isso aí, mas a mulher acabou emocionando, né, chorando, tô ouvindo o programa aqui, aí eu ia brincar que você falou que puxava lenha, né? Carregava lenha nas costas. Aí eu ia brincar com você que você levava comida na roça, né? Também.
0: 53, vamos que vamos. O que você tá rindo aí, velho? Ah, eu tô rindo com a moça, eu. Você assustou e chorou.
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1: Quatro minutos apenas para 5 da tarde, agradecendo a todo o Médio Piracicaba. Boa tarde, quem fala?
2: Boa tarde, Alex Ribeiro. Boa tarde, Alternativa. Boa tarde, meus amigos aí da mineração Catas Altas. Ô, Alex Ribeiro, nós estamos com uma dúvida aí, senhor. Na hora que você estiver com o Teodoro Sampaio, você pergunta para nós aí quem é que soltou o Giló no escuro. Toca para nós aí.
1: 4 minutos apenas para 5. Daqui a pouco tem informativo. Um abraço para a rapaziada trabalhando, ligado.
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0: Keren Freitas, pela primeira mão, chegando música nova. 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
0: Uma boa tarde para você de João Molevar, de toda a região do Médio Piracicaba. Quinta-feira, 30 de julho de 2026. Chegamos a 211 dias do ano. Restam 154 dias. A lua na fase cheia. Estamos no inverno. Tá chegando as informações da tarde com a jornalista Kindly Brandão. Boa tarde, Kindly. Tudo bem?
2: Boa tarde, o Alex Ribeiro. Hoje é dia de jogo do Cruzeiro pelo Brasileirão. Coritiba e Cruzeiro se enfrentam nesta quinta-feira, às 21h30, no estádio Couto Pereira, em Curitiba, pela 21ª rodada do Campeonato Brasileiro. O Cruzeiro está na 11ª colocação no Brasileirão, com os mesmos 27 pontos do Coritiba. Na classificação, o Coritiba está na frente pelos critérios de desempate, como saldo de gols, mas tenta melhorar seu desempenho como mandante, enquanto o Cruzeiro busca melhorar na classificação após perder para o Botafogo. Uma vitória hoje pode significar um salto na tabela e deixar o Cruzeiro mais perto do G5. O Cruzeiro tenta virar a chave depois de uma derrota apertada em que perdeu por 1-0 para o Botafogo no último jogo. Sendo assim, o duelo com o Coritiba é uma chance de recuperação. O jogo de hoje vai ser transmitido ao vivo pelo Sport TV e Premier a partir das 21h30. Eu volto amanhã com o resultado da partida e com mais notícias. Direto da redação, Kindly Brandão.
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0: horas e 10 minutos. Um abraço, excelente tarde para todos. Quinta-feira, 3851-624491. Tá ligado? Fala comigo. Boa tarde, quem fala?
1: Boa tarde, Alex Ribeiro, que é a Adélia da Serra do Egito. Alex, manda um alô pra Jéssica aqui na Serra do Egito, pra Bruno, e passa uma música bem apaixonada de Amado Batista pra gente. É cachorro!
0: Trago sim pra você, uma excelente tarde pra você, pra todos aí da Serra do Egito, ligado 5 e 11.

0: horas, 13 minutos. 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Um abraço pro Gabriel. Preço, qualidade, atendimento. Boa tarde, quem fala?
1: Ô, Alejandro, boa tarde. Aqui é o Vaqueiro do Pedro, aqui te amolando mais uma vez, de novo. Agora para nós encerrar a quinta-feira, né? Iniciar sexta-feira, como diz o berranteiro, sextou. Mas cá, manda uma moda boa para nós aí. Oferece pro meu menino aqui, meu garotão mais novo, peão da família. Toca a mágoa de boiadeiro para nós aí, por favor. Manda aí pra João Pedro.
0: Alô, João Pedro.
1: Peãozinho do Pena.
0: Abraço, alô, João Pedro. Um abraço pra você. Daqui a pouquinho eu trago. Tem a moda que já tava programada aqui do Kleber Cauã. Eu faço um break e trago a moda pra ele, tá bom? Obrigado pela audiência. Parabéns, o garotão.

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4: Conferindo 5:18, boa tarde.
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5h36, sai o sucesso. Daqui a pouquinho tem participações liberadas. Tá no trânsito, tá em casa, no trabalho. Tarde boa, quinta-feira, 30 de julho de 2026. Amanhã, se Deus quiser, a gente encerra a semana e fecha o mês, né?

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0: Disco Girl è problema.
1: Abraço pra turma, ligado. Daqui a pouco eu falo com você ao vivo. 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
4: Uma oração que um grande amigo particular mandou pra mim, mandou até por e-mail, pela correria do dia a dia. E eu acho uma letra interessante, uma letra diferente, poética. Grande amigo Vitor, da dupla Vitor e Léo. O nome da canção é Do Outro Lado do Rádio.

0: lado do rádio, chegando ouvinte, fala comigo, daqui a pouquinho tem a benção do padre.
1: Olá, Alex Ribeiro, você tá bom?
0: Bom demais.
1: Eu, Alan Silva, tudo de Bela bem? Vista de Minas.
0: Tudo bem?
1: É, rapaz, tô ouvindo seu programa aqui, tô na área aqui da Vale, deu uma parada aqui, uma pausa pra descansar. Tô ouvindo aqui a galera de Bela Vista de Minas aí, no seu programa, junto com você, participando aí, né? Povo humilde, pessoal simples. É uma cidadezinha muito confortável, um lugar que recebe todos de coração, né? É, tô vendo você falar aí sobre a sua infância, sobre o que você passou, né? É, onde você trabalhou, o que você fez da vida, com a presença aí do pessoal de Bela Vista. É muito bom, né? Você tá relembrando com que você viveu, as suas raízes, de onde você foi criado, com quem você esteve, as pessoas que te acolheram, nos momentos alegres, nos momentos felizes, né? Momento triste também. É muito bom, né, rapaz? Eu mesmo sou de Tabira, né? Mas moro em Bela Vista. E, tipo assim, a gente acaba voltando no passado e relembrando, né? Os tempos que a gente era criança, que era jovem e é isso, cara, a vida é assim, né? A gente tá aí é pra servir, a gente tá aí é pra alegrar, fazer as pessoas felizes e por aí em diante. Oh, parabéns aí, Deus toma conta do seu programa, Deus toma conta de você aí, Deus toma conta aí do pessoal de Bela Vista que tá com você aí, né? Dá um abraço neles aí por mim também, é isso aí. Fica com Deus aí. E até mais, deixa eu voltar pra minha atividade aqui, que a taca tá chegando do meu lado aqui, né? Sai cachorro, né? Deixa o pau torar. Falou, com Deus aí.
0: Alô, campeão! Obrigado aí por nos ouvir, nos acompanhar. Tá sempre ligado conosco aí, trabalhando. A você, a todos os amigos aí na área da mineração. Verdade, né? A gente volta ao tempo, relembra o momento e o maior carinho, né? De receber as pessoas que conviveram conosco, o povo de hoje que convive com a gente também. A vida da gente é um presente. Eu agradecer a Deus pelas oportunidades, pelo tempo. Quantas coisas boas que Deus prepara pra gente, né? Um momento como esse, a gente poder reviver essa história. Faltando um minuto apenas para seis, chegando uma música muito bonita do Amado Batista. E mandar um abraço para todos os amigos, né? A turma que acompanha a gente já há muitos anos, às vezes tem vontade de vir aqui no rádio. Uma moça ficou emocionada e falou assim: ah, mas será que ele vai receber a gente? Claro que sim, é o maior prazer do mundo receber os amigos, pessoas que fizeram ou não fazem parte da minha história. Sem vocês, cada um que me escuta, que tá junto comigo, vocês fazem parte da minha história. São do passado, do presente. Se Deus quiser, farão do futuro também, que Deus prepara pra gente. Só gratidão.

0: Chegando o momento da gente agradecer, como todos os instantes da nossa vida, agradecer a Deus pela oportunidade, por tudo, né? Obrigado, Pai, perdão pelas nossas falhas, gratidão pelo tempo, por todo momento. Que Deus abençoe a você, a sua família, seus planos, seus projetos. Que Deus esteja sempre te iluminando, te abençoando, sempre ao caminho da sua vida. Chegando o momento da benção do Padre Ricardo. Benção, Padre, boa noite.
1: Saúde, paz, Alex. Deus te abençoe.
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Olá, meu irmão, olá, minha irmã ouvinte, saúde e paz, Deus abençoe, que a graça, a força, a presença e a proteção de Deus esteja sobre você e toda a sua família. Que bom estarmos mais um momento diante da palavra de Deus. Ela é força e sustento para a nossa alma, é ela que nos faz experimentar todas as promessas de Deus na nossa vida. Hoje a palavra nos fala: estando com seus discípulos em Cafarnaum, Jesus, em um dia de sábado, entrou na sinagoga e começou a ensinar. Todos ficavam admirados com seu ensinamento, pois ensinava como quem tem autoridade e não como os mestres da lei. Estava então na sinagoga um homem possuído por um espírito mau. Ele gritou: "Que queres de nós, Jesus Nazareno? Viestes para nos destruir. Eu sei quem tu és. Tu és o Santo de Deus." Jesus o intimidou: "Cala-te e sai dele." Então o espírito mau sacudiu o homem com violência, deu um grande grito e saiu. Todos ficaram muito espantados e perguntavam uns aos outros: "Que é isso? Um ensinamento novo dado com autoridade. Ele manda nos espíritos maus e eles obedecem." E a fama de Jesus logo se espalhou por toda parte e toda a região da Galileia. Ensinava como quem tem autoridade. O evangelho de hoje nos fala da autoridade de Jesus em seus ensinamentos. Uma autoridade diferente de quem somente conhece a palavra de Deus, mas uma autoridade de quem vive a palavra de Deus. Logo no início do evangelho é relatado que as pessoas fizeram comparações entre Jesus e os doutores da lei e começavam a observar que havia uma diferença em seus ensinamentos. Demonstrava conhecimento do que falava, mas era um conhecimento diferente, completamente diferente de tudo que tinham ouvido e visto. Não era um conhecimento que vinha como conhecimento dos doutores da lei que estudavam, meditavam e tinham grande conhecimento da Sagrada Escritura. Mas a palavra não é somente para se ter conhecimento, é para viver. Toda a autoridade de Jesus não vinha do conhecimento, mas da vivência. Vivia o que ensinava e ensinava o que vivia. Enfrentou os doutores da lei justamente porque eles ensinavam uma coisa e na prática faziam outra, completamente diferente. Não tinham autoridade, tinham apenas conhecimento. E Deus é mais do que conhecimento. Deus é experiência, Deus é vivência, Deus é escolha, Deus é decisão de vida. Logo após a admiração de todos pelo ensinamento de Jesus, uma pessoa oprimida pelo demônio começa a gritar diante dele. E ele então manda o demônio que se cale e que vá embora. O demônio obedeceu, nos mostrando que a vivência da palavra é o que nos traz autoridade diante de Deus, autoridade diante do mundo espiritual. Preciso todos os dias me alimentar da palavra de Deus, para que eu possa vivenciar a autoridade de Deus nas situações.

concretas da minha vida. A palavra precisa estar nos meus lábios e em meu coração. Nos ensina a Sagrada Escritura. Medita na lei do Senhor, noite e dia, e ela te será sustento por todos os dias de tua vida. Toda autoridade vem pelo conhecimento e principalmente pela vivência da palavra de Deus. Que o Senhor faça com que a palavra se torne vida em sua vida.

0: e guarde todos os seus ensinamentos e terá êxito em tudo. Saúde e paz. Deus te abençoe. Fica com Deus.
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1: 6:10, bela música, né? Deus abençoe a todos nós, uma excelente noite para você voltando para casa, você no trabalho, você descansando, quer que você esteja, que Deus possa estar sempre te abençoando.

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2: Convenendo, 6:15. Boa noite.
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6h23, curtimos Bruno Rosa, Murilo Ruf, Eric Freitas. Eu preparo daqui a pouquinho pro momento do namoro, não dá mais pra ficar sozinho. Pra você que tá ligado conosco desde a tarde, né? Como que se liga aqui na 91 por... Daqui a pouco tem namoro chegando.

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Eduardo Costa. Um abraço pro meu amigo Felipe. Tá na estrada. Obrigado conosco aí na Avenida Alberto Lima, diferenciado. Alô, Felipe, excelente noite. Tá chegando o momento do quadro Não Dá Mais Pra Ficar Sozinho. Toma que tá ligado nessa noite. Um abraço, meu amigo Ricardo Caminhão.

0: 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É uma honra para mim fazer parte da família de João Molevade e da sua família também. Sei que é um grande amigo e uma pessoa que acredita muito no meu trabalho. Desde já eu quero te agradecer.
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2: Tá chegando o momento do namoro. Nessa noite de quinta-feira, 30 de julho de 2026. Você que tá voltando agora do trabalho, você que tá no trabalho, tá em casa, tá nas ondas do rádio, turma que nos acompanha pelo aplicativo, como anda o seu coração? Como tá a emoção da vida? Eu venho a dizer que não dá mais para ficar sozinho. Você que tá em busca de um grande amor, conhecer alguém, tá nascendo uma amizade, falar num sentimento, você pode participar conosco. Viver é uma oportunidade diária da gente conquistar grandes emoções, marcar o tempo, receber os presentes que a vida nos traz todos os dias. E através das ondas do rádio nós podemos encurtar a distância da sua saudade, trazer um amor e a felicidade. Lembra de novo, você que está à procura de um amor, você pode falar comigo, não dá mais para ficar sozinho. Gostaria de conhecer alguém, fortalecer um laço de amizade, de companheirismo, quem sabe se apaixonar. Quem sabe tem alguém aí do outro lado nesse momento aguardando um telefonema seu. Então você fala comigo aqui, 38516244. E quem sabe você pode receber uma declaração de amor desse tipo. Meu amor, não sei se o nosso romance é uma obra do destino ou foi escrito pelas estrelas. Já sei que você é a única pessoa nesse mundo que me completa e tem a capacidade de me fazer verdadeiramente feliz. Com você, todos os dias é uma aventura. Seja acordar de manhã, durante o dia, entardecer ou anoitecer. Escrevemos juntos uma página de carinho, de risada que só poderia ser gerado por você. Os abraços que você me dá são os melhores presentes diários que eu recebo. Nossos beijos são como vírgula que pausa o tempo, faz todo o resto do mundo desaparecer. Você é minha rima perfeita e a batida do meu coração. Você é meu tudo. Já procurei no dicionário, mas não tem nenhuma palavra forte o suficiente para descrever o que sinto por você. Então espero que você seja sempre feliz, porque você me faz. Saiba, todos os dias vou agir para que você sinta toda a minha emoção, para que você possa estar presente na batida do meu coração, na forma mais amável, mais querida e ao mesmo tempo mais simples e mais motivadora. Você é especial na minha jornada chamada tempo.
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1: Alô, meus amigos do programa do Alex Ribeiro. Aqui quem fala é o Teodoro da dupla Teodoro e Sampaio. Esse programa é sensacional. 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Alô, Alex, é com você, meu irmão.
2: Fala, Sampaio.
3: Uma das músicas mais...

0: Parabéns, Teodoro. Muito obrigado pela oportunidade.
1: Vai com Deus, Mato Grosso. 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
2: Mais forte, aí.
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4: Faltando um minuto para 7, boa noite.
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que a Santíssima Trindade Augusta é a intercessão de Nossa Senhora Maria passa na frente, te abençoe e te proteja. Meu filho, minha filha, aqui quem fala com você é o Padre Adriano Lopes, exorcista. Eu quero te lembrar que no final deste programa, daqui a pouquinho, eu vou fazer ao Pai das Luzes, junto à Nossa Senhora, uma prece forte em seu favor. Uma prece do bem, que não envolve as suas escolhas, não envolve a sua religião, a sua crença, e tem iluminado e fortalecido muitas pessoas. Eu quero hoje trazer para você uma pequena crônica com autorização dessa família que me procurou no meu templo espiritual, no meu consultório espiritual, em busca de ajuda espiritual e através da orientação do Espírito de Luz, essa família foi restaurada. E eu vou contar aqui essa crônica pequena para abrir seus olhos, porque você não está percebendo que tem alguém demandando contra você. A sua ficha ainda não caiu. Infelizmente, você está achando que todo mundo gosta de você. Você está iludida. Você está iludido. Mas o Espírito de Luz, ele é bom, é pai de todos nós, e você vai ouvir essa crônica e vai abrir seus olhos para você reagir depressa no campo espiritual. Vamos ouvir essa pequena crônica, essa história, esse relato de vida, e daqui a pouquinho eu volto para fazer a prece forte por você. Preste bem atenção no que aconteceu com essa família, para que você saiba, meu ouvinte, que não há problema insolúvel diante das forças de luz. Acompanhe comigo. Eu fui procurado recentemente no meu consultório espiritual por uma mulher que trazia nas mãos a fotografia do seu esposo, a fotografia dos seus dois filhos. E ao entrar no meu consultório, ao sentar na cadeira que estava preparada para aquela mulher ser orientada pelo Espírito de Luz, eu comecei a ouvi-la. E ela me disse: Padre exorcista, eu ouvi o seu programa pelo rádio e aquilo me tocou muito, as suas palavras, os testemunhos. O meu marido saiu de casa, não explicou o motivo, voltou para casa dos pais, mas antes dele sair de casa, ele começou a mudar a forma de me tratar. Ele começou a ficar arredio, ele começou a ficar frio. Exorcista, meu marido começou a ficar distante. Ele começou a chegar tarde, ele começou a ficar muito no telefone. E para mim era normal a irritabilidade dele, às vezes problema no trabalho, às vezes uma crise financeira, o mês estava apertado, eu pensei comigo, vai passar, mas não passou. Ele voltou para a casa dos pais, está morando no interior, não consegue me explicar o motivo da separação. O divórcio já deu entrada, já está em andamento. E eu estou desesperada, me dizia aquela mulher. Porque um casamento de 15 anos, de uma forma muito triste, chega ao fim. Ouvintes, aquela mulher disse uma palavra que me tocou muito. Ela segurou na minha mão e disse: Padre exorcista,
Eu não aceito perder a minha família. Ah, meu filho. Ah, minha filha, essa palavra, essa decisão, ela soa muito boa na espiritualidade.

0: você está sendo atingido, quando estão trabalhando para você ser fracassado, quando estão trabalhando para te arruinar e você não aceita que aquela demanda tenha efeito sobre você, quando você não aceita perder, você agrada a espiritualidade do bem. E eu comecei a orientar aquela mulher, o espírito que me usa foi falando na minha boca com ela. Eu abri a vidência e comecei a dizer: foi feito um trabalho, arriaram um trabalho com fios de cabelo daquele homem, a cabeça dele está virada, trabalharam pesado na cabeça dele. Eu falei mais, o espírito me revela, o espírito que tudo sabe, que tudo vê, me mostra que é uma pessoa lá do local de serviço dele. Essa pessoa tem um interesse sentimental pelo seu marido, tá trabalhando pesado para tirar ele de você, tá conseguindo. O trabalho lá tá em andamento, ele já saiu de casa. Agora a pessoa tá firmando ponto para ele fazer o divórcio, para assim a pessoa ter um outro relacionamento com ele. Ele terminar com você e começar com ela. Coloquei aquela mulher para fazer o tratamento espiritual na quarta-feira. Falei para ela: você precisa tantas quartas-feiras estar aqui, trazendo a foto do seu marido, uma peça de roupa, para que na espiritualidade do bem a demanda seja quebrada, o mal caia por terra e a pessoa lá que está fazendo a maldade ficar envergonhada. Ela vai ficar envergonhada, porque o feitiço será desfeito. Pois essa mulher seguiu a orientação do espírito. O marido dela voltou para casa e eu disse para ela: ele vai voltar. E você vai tratar como se nada tivesse acontecido, porque o mal vai ser desfeito. Ele voltou, a família está restaurada. Ela está muito feliz e está dando prosseguimento ao tratamento espiritual. E você que está me ouvindo agora, que perdeu ou está perdendo a pessoa amada, que perdeu ou está perdendo a saúde, que perdeu ou está perdendo a paz de ficar dentro da sua casa, você precisa me procurar, você precisa colocar os pés no caminho. Me procure, me procure. Eu tenho a força dos sete espíritos e eu consigo te ajudar. Eu vou limpar seus caminhos na espiritualidade. Não importa se você tem a mesma crença ou religião que a minha, importa que a força do bem, através da minha instrumentalidade, vai ajudar você a sair do momento difícil que você tem passado. Eu sou a solução que você tem procurado. Boa sorte para você.
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1: Quarta-feira, dia 5 de agosto, você vai comparecer ao meu templo espiritual para começar comigo um tratamento espiritual para que a sua vida seja protegida, livrada, a demanda seja quebrada e você volte a ser uma pessoa saudável como você era antes. Bairro Petrópolis, Rua Equador, número 125, aqui na cidade de João Monlevade. Dia 5, próxima quarta-feira, eu vou fazer um trabalho forte para tirar todo o mal do seu caminho. Eu vou fazer a prece por você. Segure o copo com água nas mãos, feche os olhos, se você pode, e receba essa força de luz em seu favor. Poderoso Pai das Luzes, força de luz que me usa, Pai eterno, Pai amado, Pai querido, eu te apresento esta pessoa que me ouve agora em algum lugar e passa por um sofrimento, por um desespero, essa pessoa que se vê sem saída. Meu Deus, estende as tuas mãos ensanguentadas e ajuda essa pessoa. Tire essa pessoa do mau caminho e que o Espírito de Luz, que é o Arcanjo São Miguel, venha agora passar a espada de luz e cortar todo o mal. Abençoe a água, o remédio, o chá, que assim seja, graças a Deus. Amém, amém. Pode tomar da água, está espiritualizada. Eu encerro aqui o programa do Pai das Luzes, retorno amanhã aqui por essa mesma rádio, por essa mesma frequência. Boa sorte para quem vai me procurar.
2: Boa sorte.
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2: Boa sorte. Boa sorte. Eu te desejo de todo o coração.
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0: Facinho, facinho. 7:40. Uma butranca pra mim.
1: Já preparei o meu.
0: Preparei as emoções. 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Vamos chegando, falando com os amigos, daqui a pouquinho tem Sônia Mata. Boa noite, quem fala?

0: né? Travou? Pera aí.
1: Você,
0: 7h42.
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0: 7 minutos para as 8 da noite. Abraço pro meu amigo, um dos maiores catireiros da região. O homem do Rio Pescava é diferente, tá ligado com a gente? 7h44 pra cima.
1: Boa noite, meu povo. Boa noite, Alex Bismo, chegado. Marco Turístico da Positiva. Passando então da ouvindo a nova dos ligantes aqui. Sentido clima, sentido molevade, sentido casa, sentido família, sentido filho, sentido esposa. Tá bravo, hein? Mas nunca que chega, hein? E quando chega já sai no mesmo instante. Tá foda, hein? Estrada virou minha casa. Minha casa, tô só visita. Não entender não, hein? Tá doido? Ele pode sim. Manda pra nós aí um modão, hein? Positiva. Forte abraço a todo mundo aí, que é a proteção divina. Vamos que vamos, tchau, obrigado, você cachorro. Bença, mãe. Com Deus aí, minha filha. Amanhã, se der, eu apareço aí, se Deus quiser, tá? Se não, só sabe. Tchau, obrigado. Valeu mesmo. Forte abraço.
0: Campeão. Todo mundo aí, vem com Deus, vem com Deus. Devagar, devagar, devagar. Para, descanse e amanhã chega. Simbora, 7h44. Filho dos imigrantes, tá ligado?
2: Eu sou um sobrevivente dessa noite.
0: 7h45. Ajuda nós, internet. Ajuda nós. E chega muita mensagem de uma vez, trava tudo. Opa. Hoje, tá aguentando pressão não, velho?
3: É. Boa noite, pessoal da Alternativa. Alex Beiro, boa noite.
0: Boa noite, tudo bem, meu amigo?
3: O Tangará, que trabalha no Fraga, me deu o telefone da Alternativa.
0: Alô, campeão, um abraço pra você, um abraço pro Tangará, pra todos os comunicadores. Obrigado, nós agradecemos aí pelo carinho. 7h45, fala comigo.
4: Boa noite, Alex Ribeiro, aqui é o Gustavo.
0: Bom, Luiz.
4: Deixa eu te falar, pra sempre o GG do óleo, o pessoal me jogar na terra, não é na água, ele recorre. O GG lá de Alvinópolis, de Maura, a Daí, o garoto, a esposa de Daí, entendeu? Rosângela, GG, Nicola, Nicole, da Luanda, Adil, todo mundo da Luanda. GG, Rosângela, todo mundo de Alvinópolis. Martino, José Santana e Marcos Garcia aqui de Santo Pólio. Ele falou que dia nós vamos lá na casa do cowboy, churrasco, se arma lá e a gente vai lá.
0: Alô, meu amigo, era um prazer receber você lá. Simbora!
5: Alô, meu amigo Alex Ribeiro, boa noite, quinta-feira! E amanhã o que é sextou pra nós? É, Beante, fica melhor, porque o regalo seu olho tá no branco, viu? Você acha que eu escutei de manhã, Beante? Você descendo a lenha em mim com Anderson Pena, e depois Anderson Pena e você vem caçar mel. Ô Alex, amigo igual esses dois, ninguém precisa de inimigo não, viu, cara?
0: Ah, chegaram aqui falando que a moça tá com o menino aí, não sei não, vocês aí apronta as coisas e depois fica assim culpando nós aí. Chegou aqui mesmo a moça falando, a menina aqui mexendo. É, né? Eu até pensei, falei, nome, agora vai entrar no quilo da gordura, vai ter que comprar um pó de café, mamadeira pra menino, fralda, assim, nossa, né? Agora ele entrou no time nosso, agora pegou pro lado dele mesmo, tá? Acostumado só a dar uma olhada de longe, se a abelha tá voando, e vai ver como é que o bicho vai pegar pro lado dele. Né?

0: Boa noite, Ribeiro. Manda pra nós aí. Tem parada dura pra nós aí curtir aqui em Ponte Nova. Essa galera abençoada aqui em Ponte Nova. E pra vocês aí também da rádio. Alternativa aí, beleza? Boa noite.
1: Muito obrigado. É, rapaz, Ponte Nova. Cidade bonita, né? Pô, bacana. Ponte Nova. Um tempo não passa por lá.
2: Ô, Alex. Pintou, hein?
1: Nossa,
2: tá quase chegando sexta, hein?
1: Nossa, mano.
2: Sei não. Será que dá pra estampar uma? Tô pensando aqui, rapaz. Sei lá. A panela tá transpirando ali, com a galinha caipira, fazer o quiabo, chega pra cá, Deus abençoe você, hein? Toca aquela ginigena pra nós, hein? Pra mais tocada, hein?
1: Alô,
2: bacana, hein?
1: Um abraço.
2: Deus abençoe você, hein?
1: Já chamar nós pra jantar na casa dele, que é bom mesmo nada, né? Matou a galinha lá, Ben.
3: Manhã de tarde. Até eu me emocionei com a senhora aí no seu programa, tá? Porque essa emoção, ela vem do coração e é expressada pela boca. Por isso que a emoção tomou conta. Até eu fui emocionado. Continua assim, gente boa demais e diferenciada, tá? Tchau, obrigado.
1: Obrigado, nós que agradecemos. Carinho! A moça tava aqui mesmo, derrandeira disse que ela chorou porque assustou comigo. É, quando derrame é minha, eu tô emocionada mesmo. Eu falei com ela assim, nossa, eu já trabalhei tanto pesado, não sabia que Deus aguardava um serviço tão leve pra mim assim. Ela falou assim, ela olhou pro estúdio, assim, olhou tudo, falei, nossa, e é mesmo, hein? Esse vício não dá preguiça, não? Eu falei, não, não. É de 49, hã? Peguei, mano? Hã? É. E já pediram, os cabelos brancos, eu já pedi pra entrar com os papéis pra aposentadoria. Já se imaginou, mano? Hã? O senhor trabalhou ali quê? Falei, nossa, só serviço pesado. Né? Mas antes de chegar aqui, né? Porque depois que eu cheguei aqui, mano, nossa, mano. Eu trabalhando aqui, tem hora, rapaz, eu fico de... não, eu fico cansado de ficar todo.
4: Dona, bora. Tá doido, já é 7 horas da manhã. Glória e Código. Deixa eu dormir mais um pouquinho.
1: É possível,
4: TV. Mais um abraço, obrigado.
1: Ah, TV, tá me ouvindo desde 7 horas da manhã. Aqui. Trabalhar amanhã, tá? Sexta-feira é só tranquilo pros primos ricos meus de Brasília. Pra nós, não. Primo rico meu lá de Brasília falou que quarta-feira, 9 horas da manhã, acabou o expediente. Agora nós, não, meu filho. Amanhã. Ó, tá até as 9 da noite.
5: Fique ligadinho no ar, as cotas, Fazenda Cota. Toca uma música pra nós aí de Léo Magalhães. Aquela apaixonada mesmo. Tchau, obrigado.
1: Alô, meu amigo, gente, eu tenho que finalizar. Me perdoe, Alex, toca a moda pra mim da Bruna aí. Abraço, alô, Bruno.
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7: De Rio Prescaba, bairro Bicas. Manda um abraço pra todo mundo aí que tá escutando a rádio. Toca um modão aí, Alan Jackson aí pra nós. Você é cachorro!

0: Boa noite.
1: Ô Alex, boa noite. Arruma um serviço desse pra mim aí, Alex.
0: Ah, vem trabalhar aqui não, senhor. Aqui não.
1: Eu tô precisando de arrumar um serviço em Marlé pra mim, Alex. Eu não tô aguentando forno mais não. Eu tô desempregado. Arruma um serviço pra mim aí, Alex. E sai cachorro.
0: 750. Ah, eu já tô caminhando pra fim de carreira, depois você pega a vaga aqui. Simbora, nós estamos mais ligeiro do rapaz, né? Do Quequei, domingo de noite, com o olho aberto e o outro lá fechado, né? Foi que eu já descobri que eu gastei mais tempo de vida que eu tenho pra viver, meu filho. Eu tô meio esperto mesmo. Mesmo serviço leve, eu não tô querendo trabalhar até os 90 anos, assim, 100% mais não. É bobo, senhor? É bobo?
2: Você é diferenciado.

0: 5 minutos apenas para as 8, agradecendo a todos de Molevar, de região. Bom demais, né? Alan Jax, cara que tem uma carreira bonita, né? Muito sucesso. Pena que tá passando por um momento de debilitação de saúde, teve que ausentar dos palcos, mas deixou uma história marcada de grandes, um dos grandes profissionais do mundo country, um dos maiores, né? Diferentes. 5 minutos para as 8, vai estar chegando Sônia Mata e eu já vou preparando para estar indo embora, agradecendo a você de toda a região pela audiência, o apoio da Casa do Cowboy, Pousada do 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Um abraço. Acabou o programa, Sônia, boa noite, tudo bem?
1: Boa noite, bem, tudo graças da paz? Graças a Deus, tô na paz. É como você falou, e quintou, né?
0: Embaixo, voa.
1: Boa passagem.
0: Boa semana. Boa. O mês de julho tá acabando, né?
1: Nossa, graças a Deus, né? Também é isso, né? Vida que segue, né? É isso, né?
0: Tá bom, né? Tá viver bom. Isso mesmo, só agradecer. Eu falo assim que passa porque a gente tem vivido, bem vivido os momentos mesmo. Não,
1: graças a Deus, por isso só gratidão.
0: Quando a gente olha, passou tão, porque se tivesse demorando passar, sinal que tava ruim, né?
1: Não, gratidão, sabe? Realmente, tá? Cada dia a gente quer uma batalha, mas uma batalha boa que você tá indo, que é o que você quer, né?
0: Os desafios.
1: É, os desafios que você quer, né? Você tá procurando, então é isso mesmo,
0: tem,
1: né?
0: Tem que agradecer, porque feliz somos nós ter o privilégio de tá correndo com milhões de pessoas aí na luta da vida, né?
1: É, isso mesmo, tá? Vamos olhar o lado alegre da vida, que viver é bom, né?
0: Bom trabalho.

0: Pra você.
1: Obrigada.
0: Tá bom?
1: Obrigada.
0: Tô na escuta, hein?
1: Pode escutar.
0: Com Deus, hein?
1: Com Deus.
0: Tá chegando ela! Sônia Mata! A gente se fala às 4:30 da madruga, quando o galo cantar, se Deus deixar. Tô selando meu cavalo, passando a perna e cascando fora. Já tô com a chave da caminhonete na mão. Tchau, Molevade, região. Até daqui a pouco.

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2: Cheguei, hein?
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2: O nosso radar tá no ar. 20h03, nosso radar já está no ar pelas nossas ondas da Rádio Alternativa, né? Nessa quinta-feira, gente, 30 de julho, né? Estamos aí, né? Vencendo mais um dia. Mas uma noite, né? Você aí chegando em casa, preparando sua comidinha gostosa, né? Que depois um dia de trabalho, né? De corre, corre, corre, corre. A gente quer mais do que na quinta-feira jogar os pés para o alto, gente. Primeiro tomar aquele banho gostoso, né, gente? Né? Tomar um banho, uma boa comidinha. Ai, que bom, né? E tá, gente. E escutar, né? A Dada Beleza, que é o melhor programa da noite pela nossa rádio alternativa, né, gente? Então vamos dar um play aí, né? Vamos todo mundo aí escutar essas nossas dicas maravilhosas e ouvir muita música, né? Se antene, né, gente? Se antene aí, né? E nosso programa gosta de começar mandando abraços, né? Como gostamos de abraçar e ser abraçados, né, gente? Tá aí, né? Abraço pra Zenita. Vamos mandar abraço pra Bete Silvério, São, Cida lá do Rosário, Delma do bairro de Lourdes, é a Fia do bairro Satélite, a Lara lá da Luanda. Então, Lara Cota, né? Lara Cota. Então, a todas vocês, mulheres, aquele forte abraço pra vocês aí que tá aí sintonizadas, né? Aí com o que é de melhor, que é o nosso Radar da Beleza, com dicas maravilhosas, né? E nosso blá blá blá, que tem dia a Sônia gosta também de conversar, tá, gente? Oi, eu que gosto de conversar, papiar, porque é isso, né, gente? A gente, é, como se diz, é troca de ideias, isso faz a gente crescer, né? E ter conhecimento, né? Né? Cada um fala, fala, um escuta, né? E aí é posicionamento, né? Cada um tem seu posicionamento. E hoje, gente, nosso Radar da Beleza, né? Nós vamos aí ter dicas, né? E falar, né? Sobre o protetor térmico. Isso, né? Muitas vezes você ainda não dá nem valor, né? A esse protetor térmico, então nós vamos falar a sua finalidade. E o creme de pentear também, que muita gente também, né? Tem aquela dificuldade de entender que creme é esse creme de pentear. Porque o creme de pentear também, a diferença entre esses dois, né? Itens, que geralmente você vai ali no supermercado, você vê isso aí, né? Trazendo essa diferença nesses, né? Esses dois produtos ali, muitas vezes você fica em dúvida, o que que eu vou levar, o que que eu vou passar no meu cabelo, qual a finalidade, será que é o resultado, né? Então isso tudo é muito importante a gente saber distinguir, né? Para que você não cometa erros, né? Às vezes seu cabelo nem necessita daquele, mas seu cabelo precisa muito do outro. Então isso é muito importante, gente, na área da beleza, né? Ter o conhecimento, né? Porque se você não tem conhecimento, você não vai haver uma entrega, né? E eu falo muito, né, que nós que somos profissionais, né, temos essa responsabilidade com ao outro, né, que a gente cuida do outro, né, essa profissão é muito bonita, ela é muito rendável, né, assim, questão de humanidade, né, porque você sabe que a profissão de embelezar o outro, ela é muito humana, né, muito humana, porque vocês não vai pegar muitas vezes só aquela pessoa na hora de uma festa, na hora da comemoração, você não vai pegar uma pessoa, né, que tá ali, né, só pra brindar aquelas taças de champanhe naqueles eventos mais legais, não, gente. Nós temos aquele lado humano que muitas vezes a gente é chamado para cuidar, sim, cuidar daquela pessoa que tá numa fragilidade, né, emocional, uma fragilidade de saúde. Então isso tudo nos leva, né, até ser mais humildes, né, quanto à nossa profissão, né, porque muitas vezes você acha que essa profissão, né, de embelezar, né, ter às vezes aquele salão chique, tal, tal, tal, isso é tudo, não. Muitas vezes nós somos chamados a cuidar de pessoas mesmo, é o nosso lado humano, o nosso lado doador. Então, tá aí essa dica, né? Que muita gente não entende, né? Que o cuidar, tocar na outra pessoa, né? Limpar, lavar, cortar, embelezar uma, quando ela está nessa sua fragilidade, que às vezes ela não quer que ninguém a veja naquele momento. Então é isso, gente, nessa quinta-feira.

Ele, vamos ouvir música, né? Que música é boa, né? Música boa aqui no Radar da Beleza. Aí eu volto já, né? Com nossas dicas, falando protetor térmico e falando também do nosso querido creme de pentear, que todo mundo gosta, né? Que ele é bom, é gostoso. Eu mesmo adoro um creme, eu adoro óleo, eu adoro creme. Então eu acho que isso tem uma entrega muito legal, né? Na hora da gente cuidar

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1: 20h19, vamos dar aí continuidade a esse melhor programa da noite, né? Radada, beleza. E você que tá ligando, você que tá acompanhando, agora chegou a hora, né? De falar sobre o protetor térmico, sim, gente, né? O protetor térmico e o creme de pentear. Então vamos aqui falar nesse protetor térmico. Ele é em creme, que eu tô falando, você pode contar, você vai encontrar também em spray, tá, gente? Então vamos falar aqui o protetor térmico em creme. Tá? Então você sabe que quando a gente pega esse o nome, né? Vamos falar. O nome já está dizendo, é uma proteção, né? Então a gente vai ter o que? Uma blindagem, né? A gente vai blindar esse fio desse calor. Então, né, pelo nome já está se entregando o produto, né? Que é uma blindagem, uma proteção. E nós temos que olhar essa textura, né? A textura dele é mais leve, né? Quando eu falo mais leve, é mais aquosa, né, gente? Por isso que eu falei que você pode encontrar até esse protetor térmico, né? Ele mais líquido, em spray, né? A secagem dele é rápida também, você vai perceber isso, tá? E quase não pesa, tá? Então, ele quase não vai pesar no seu fio. Então, ele é indicado também, né, para esses cabelos, né, que são muito leves, né, gente? Porque um cabelo mais pesado, ele exige, né, mais quantidade, mais força. Então, você que já tem aquele cabelo mais leve, né, aí já, eu já indico para você, né, esse, o protetor térmico, né? E a sua proteção, né, que você vai aí me perguntar que proteção, né, que esse protetor térmico, pelo nome que já está dizendo, vai entregar os meus fios, né, gente? Então, a proteção dele é alta, gente, tá? Muito alta. Ele vai aguentar, né, principalmente quando a gente fala assim, uma proteção térmica é porque você está usando ferramentas de calor, né? É uma prancha, é um secador, é um babyliss, né? Tudo isso são quentes, né? Muito quentes naquele fio. Então nós temos que blindar isso, né? Para que o cabelo vai ser processado, mas que não estrague, né? Essa cutícula, que não estrague, né? Essa medula interna, né? Esse calor intenso, né? Que vai, como sempre trago aqui, né? Que a fonte de calor, né, extremamente quente, ela vai sim danificar essa haste, seu fio. Então, ele já é, né, construído esse protetor térmico com essa finalidade, né? Que você que tá aí, que vai usar, né, essas fontes de calor, então ele vai segurar, ele vai aguentar até 230 graus, tá? Então, é feito 100% para isso, para aguentar até 230 graus a temperatura sob seu fio, tá? Então, ele vai ter um acabamento selante, né? Vai diminuir aquele frio por causa do calor, mas tem uma coisa que ele não faz, tá? Que você tem que entender, ele não desembaraça muito. Então, você, quando passa ou comprou e passa aquele protetor térmico, você vai sentir, ele não é feito, né, para desembaraçar seus fios muito. Então, e quando você usar, gente, sempre que for usar o secador, o chapinha ou o babyliss, ele será que é o escudo, né? Ele vai ser um escudo ali para você, tá? E eu, como eu falo, que o ponto fraco, né, desse protetor térmico é que ele não hidrata tanto, não. Então, ele não vai ajudar muito você naquele desembaraço. Então, o que a gente pode observar? Esse cabelo tem

dificuldade, né? Que tem cabelo, por falta de cuidados, por falta de tratamento, embolam. Eu vejo muitas vezes as pessoas falarem comigo assim: nossa, lá meu cabelo ele embola demais. É porque está com falta de um tratamento certo. E está faltando alguma coisa para que ele não embole tanto. Então, o cabelo que embola na hora da lavagem e também na hora de você estar processando ele para secar, né? Para cuidar dele naquele momento depois da lavagem, o protetor térmico não é indicado para você, né? Então, porque ele não tem essa finalidade muito grande de desembaraço. Então, você que tem usado, você pode perceber, notar que ele não vai conseguir desembaraçar o seu cabelo muito. 20 horas e 24 minutos, daqui a pouco eu volto dando continuidade às nossas dicas.

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1: 20 horas e 36 minutos, Radar da Beleza, né, gente? Muita música boa. E agora é dicas, né? Você que tá aí nos acompanhando, vamos dar continuidade, né, gente? Sobre o protetor térmico e o creme de pentear, né? Porque, gente, vamos falar agora dessa diferença, né? Que o protetor térmico, né? Nós temos ele em creme, né? E vamos ver essa diferença, porque eles não são, né, iguais. A diferença é o seguinte, que o protetor térmico, que você vai encontrar ele em creme, né, que é muito mais usado, né, ele também vai blindar o fio do calor, né, como o protetor térmico, né, esse mais líquido, né, a sua textura vai ser mais leve, ele vai secar mais rápido e quase não pesa, tá? Então, nós temos aí. Como diz também, a proteção dele vem é 230 graus, né? Ele é feito 100% ali para fazer, né, essa entrega. Enquanto que o creme de pentear com proteção térmica, gente, que é o creme, que ele é mais pesado, enquanto que esse outro protetor térmico, que é mais aquoso, né? Que a proteção dele é 230 graus, é feito, né, para 100%. O acabamento dele é selar, né? Ele é sempre usado ali para blindar, né? Para blindar o ponto fraco dele, que não desembaraça, como eu disse aí no bloco anterior, né? Enquanto que esse é o creme para pentear mesmo, esse, ele também tem proteção, né, que você vai sempre ver aí nas embalagens, na hora que você for comprar esse artigo para você levar para casa, né, para ali fazer essa finalização no seu cabelo, ele também tem a proteção, né, ele também tem esse objetivo, né, de selar seu cabelo, mas ele tem, né,

uma proteção ainda melhor, né, para aquele que encontra com aquele cabelo que sempre embola na hora de lavar, que fica aí todo embolado, que você arrebenta, fica sem paciência, né, de tirar, até das crianças também, né, gente, eu vejo, né, que as crianças muitas vezes sofrem, né. Então qual o objetivo principal dele, gente, principal desse protetor, né, esse creme de pentear, né, apesar de ter aquela proteção, ele vai desembaraçar. Ele tem sim, gente, essa finalidade, ele foi feito com essa finalidade de desembaraçar, tá? Ele também vai hidratar e dar uma proteção, não como outro protetor térmico criado para essa proteção por causa de calor, né? Então, daí a diferença com o creme e com esse protetor térmico, né? Que o creme de pentear, ele tem mesmo o objetivo de desembaraçar, ele tem o objetivo de hidratar e dar uma proteção básica, tá? Então, é importante você ver na hora que você for comprar esse produto, na hora que você for usar esse produto, tá? É a textura. Você vai ver, como eu falei, que o protetor térmico, ele é mais aquoso, mais líquido, pode ter em spray. Você vai ver que a textura dele é mais densa, tá? Ela é mais hidratante, ela é mais consistente, né? E a sua proteção, qual a proteção, Sônia, que vai ter nos meus fios? Que ele vai ter uma, pode ter média e pode ter baixa, tá? Geralmente, ele aguenta só 180 graus, gente, a 200 graus. Então, vai ser baixa, né? Então, não foi feito só para isso. Então, ele não foi só feito, gente, para isso. Então, vocês têm que entender, né, essa diferença nesses dois produtos, né? Porque é muito bacana quando você chega, né, a representante, né, que vai mostrar os produtos, né, daquela marca, né, ou no salão de beleza também, aí mostra, né, gente, para vocês o creme, né, de pentear, como também o protetor térmico. Então você agora vai saber diferenciar. Então você chega também nessas lojas de artigos, somente nas farmácias, né, você vê ali, né, a balconista, então atendente ali, logo, né, chega ali e quer também indicar ali um produto, né, mas você tem que ter a certeza do que ela está falando para você levar para casa, tá? Então, isso é muito importante, né? Você entender esse diferencial. Quando eu estou aqui levando esse programa a todos vocês, é para sim, é como eu falo, para ficar melhor nas suas compras ou o que você leva para casa, né? Você está com entendimento em questão do que você está colocando sobre os seus cabelos, que cabelo é saúde, sobre o seu couro cabeludo, sobre a sua pele. Então, tudo isso é muito importante, porque você vai ver que esse creme para pentear, ele vai nutrir e dar maciez, e ele vai desembaraçar muito melhor do que o protetor térmico, tá, gente? Então, quando você vai usar no dia a dia, você pode usar, né, na pós-lavagem, para pentear, você pode usar para proteger de um secador rápido em temperatura baixa média. Agora, gente, nós temos também o ponto fraco, né, desse o creme de pentear, que se for usar a chapinha em 230 graus todo dia, ele sozinho, ele não vai segurar essa temperatura. Então, ele pode trazer sim, né, alguma consequência no seu fio. 20 horas e 42 minutos, daqui a pouco eu volto, gente, com a nossa dica, que tá na hora, o que é de música boa.

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1: 20:51 nosso programa Radar da Beleza, quase no final, mas nós temos ainda, né, gente, completar essas dicas boas que falamos, né, hoje, né, o protetor térmico e o creme de pentear. Então, muitas vezes, né, você vai perguntar, então, o que usar? Você deve estar perguntando, o que usar, né, para essa proteção, né, sobre os meus cabelos. Então, gente, só um produto, né, e com calor leve, o creme de pentear, ele vai resolver, tá? Ele vai resolver o que você precisa. Quando eu falo assim, gente, calor leve, é que você não vai usar, né, essa proteção, esses aparelhos, né, gente, muito quente, né? Levando aqui grau de 460, 420, 380 sobre seu fio, né? Então, isso tudo que traz, né, você não, né, não vai usar. Então, você usa, né, esse em creme, ele vai resolver. Porque calor forte e frequência, você vai ter que ter, né, o protetor térmico mesmo, porque ele vai segurar mais. Ele tem o quê? 230 graus, né? Então, ele é mais seguro para o seu fio. É, então, o creme para pentear, né? Primeiro, vai até te ajudar a desembaraçar. Isso é um combo que eu tô, né, orientando você a fazer aqui, né? Então, você vai pegar esse creme de pentear, né? Que você já sabe que ele vai desembaraçar seu cabelo. Então, primeiro, você vai passar e ele

vai também trazer, né, uma coisa muito boa que vai hidratar o seu cabelo. E depois, com o cabelo quase seco ali, né, uma camada muito fina do protetor térmico por cima, aí você ganha os dois benefícios, né, naquele momento que você precisa fazer, né, a sua finalização do seu cabelo, aquela modelação, né, do seu cabelo. Você já está aí, né, ganhando, né, essa, como se diz, esse combo, né, de proteção, né. E sempre, gente, eu falo, é ler o rótulo. Você, a gente tem que ter esse hábito, né, de pegar um produto e ler o rótulo ali, né, o que que ele é indicado. Eu sei que tem ali, né, aquelas palavras que eu estou falando, não entendo nada de Sônia, o que está escrito ali. Sim, mas nós temos o nosso computador na mão, né, gente? O nosso celular, o Google está ali, né? Aí, você pergunta ali, na hora vai sim, você vai ter algum entendimento, né? E tem algumas palavras que já são chaves, né, que você vai ver que encontra na maioria de produtos, artigos, né, para cabelo. Então já é fácil da gente identificar alguma coisa que a gente está levando para casa. Então, ler se está escrito mesmo, se ele é um protetor térmico, né, gente? Isso tudo tem que estar escrito ali, né? Porque foi criado e está ali, né? Não pode ter ser, né, uma propaganda enganosa, né? Que isso é o seu direito de consumidor, que ele é extenso e vocês não sabem como o consumidor tem o seu direito, muitas vezes a gente não procura. Eu falo isso como, né, profissional de direito a minha tese jurídica foi nisso, né? Consumidor, né? A tese, né? O seu consumidor, qual o seu direito até na esfera penal? Então, isso tudo, né, a gente vê que ele tem o seu direito, então você tem que ver se a entrega, o que está escrito, se não é uma propaganda falsa, né? Então, isso tudo tá ali no rótulo, porque é obrigatório colocar. Então, a Anvisa, né, exige, né, essa regulamentação, né, para que todos nós possamos usar, né, com segurança qualquer produto. Então, é esta minha dica, né? É você procurar ler, né, ganhar os dois em um você pode ter, né, com esse produto, que é o protetor térmico e o creme de pentear. Todos dois, né? Um você já sabe agora, né, que ele vai pesar e vai hidratar, vai desembolar, né, desembaraçar. Então, tudo isso é muito interessante, né? Você já tá sabendo. E ele é, sim, gente, ele é de uso mesmo, sempre você ter ali na sua bancada em casa, tá? Porque você vai secar seu cabelo, então qualquer jato e fonte de calor, tendo a proteção, você só terá muito ganho. Então, encerramos nosso programa, gente, nessa nossa noite de quinta-feira, né? Muito bom estar aí sempre ligadinhos com vocês aí do outro lado, eu aqui, né, nos nossos estúdios da Rádio Alternativa, comunicando com vocês, levando o que é de melhor, né, de beleza, de saúde e de papo, que é muito bom todas as noites encontrar com vocês através da nossa Rádio Alternativa. Boa noite, fique com Deus e até amanhã, se Deus quiser, né? Que Ele quer, né? Com Deus.

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0: estados do Brasil. As notícias do governo federal que movimentaram o país no dia de hoje.
1: Olá, boa noite.
2: Boa noite para você que nos acompanha em todo o país.
1: Quinta-feira, 30 de julho de 2026.
2: Vamos aos destaques do dia.
1: IBGE aponta a existência de 103 milhões de brasileiros ocupados no segundo trimestre do ano. Luana Karen.
3: A taxa de desocupação ficou em 5,4% no trimestre encerrado em junho de 2026.
2: Parte da arrecadação com as apostas de cota fixa, as conhecidas bets, vai para o fundo da Polícia Federal. Luciana Colares de Holanda.
4: O repasse vai ocorrer de forma gradual. 1% em 2026, 2% em 2027 e 3% a partir de 2028.
1: Hoje é Dia Mundial de Enfrentamento ao Tráfico de Pessoas.
2: Data chama a atenção para formas de aliciamento, perfis de vítimas e canais de denúncias.
1: Em entrevista, a ministra substituta dos Direitos Humanos e da Cidadania, Caroline Reis, explica como não se tornar uma vítima.
5: O mais importante é a pessoa verificar bem a proposta que está sendo oferecida, desconfiar de propostas com muitos benefícios e poucas exigências e jamais dar documentação para que fique aos cuidados de um terceiro.
2: Na apresentação da Voz do Brasil hoje, eu, Mariana Jungmann e Luciano Seixas.
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2: O IBGE divulgou hoje dados do emprego no país.
1: A taxa de desocupação ficou em 5,4% de abril a junho, índice menor que o registrado no primeiro trimestre.
2: Um indicador divulgado todos os meses mostra o percentual de pessoas que estão sem trabalho, mas que seguem procurando uma vaga.
1: E é uma das principais referências para acompanhar o mercado de trabalho no Brasil.
3: A taxa de desocupação ficou em 5,4% no trimestre encerrado em junho de 2026, uma redução de 0,7 ponto percentual em relação ao trimestre de janeiro a março de 2026. Na comparação com o mesmo período do ano passado, a queda na taxa foi de 0,4 ponto percentual. O levantamento da Pesquisa Nacional por Amostra de Domicílios, PNAD Contínua, feita pelo IBGE, mostrou que no segundo trimestre deste ano, eram quase 6 milhões de desocupados no país, 700 mil a menos que no primeiro trimestre. Queda no número de desocupados, aumento na quantidade de ocupados. São mais de 103 milhões.